0: tóxica que precisarem deixar o trabalho para se proteger, agora tem direito a um afastamento remunerado por até 6 meses.
1: O governo federal seguiu o parecer da Advocacia Geral da União após o entendimento do Supremo Tribunal Federal sobre a Lei Maria da Penha.
0: A medida não exige tempo mínimo de contribuição e o período de afastamento continua contando para a aposentadoria.
2: Mulheres vítimas de violência doméstica terão direito a afastamento remunerado de até 6 meses mediante determinação judicial. A medida, prevista na Lei Maria da Penha, cumpre decisão do Supremo Tribunal Federal para garantir segurança financeira às mulheres que precisam se afastar do trabalho para preservar a própria integridade e romper o ciclo da violência doméstica. A medida protetiva judicial, que determina o afastamento, será suficiente para viabilizar o pagamento, como explica a presidente do Instituto Nacional do Seguro Social, o INSS, Ana Cristina Silveira.
3: Então, denunciando e tendo uma medida protetiva do juiz criminal, ela consegue solicitar o benefício pelo aplicativo Meu INSS, pelo 135, ou pessoalmente nas agências do INSS. Ela consegue passar 6 meses longe do trabalho para poder refazer sua vida em outro local, caso necessário.
2: A mulher afastada não precisa cumprir período de carência para receber o benefício. Também não há desconto de contribuição previdenciária sobre o valor recebido. E o período é computado como tempo de contribuição para a aposentadoria. A secretária executiva do Ministério das Mulheres, Eutália Barbosa, fala sobre a importância do benefício.
4: A principal função dele é justamente garantir segurança, né? Porque a mulher não tenha que escolher entre a segurança da sua vida e a sua autonomia financeira ou acesso ao seu salário.
2: A presidente do INSS, Ana Cristina Silveira, explica que o órgão também poderá cobrar do agressor, por meio de ação regressiva, os valores pagos à vítima.
3: O parecer determina que vai haver ação regressiva para rever do agressor os valores que foram pagos pela Previdência. Então é uma medida muito positiva, porque além de acolher as mulheres, a gente faz com que os agressores eles paguem pelos seus atos, também financeiramente.
2: Para as mulheres que não são seguradas da Previdência, o benefício tem natureza assistencial. Neste caso, o pagamento será feito pelo Estado, pelo Distrito Federal ou pelo município indicado pelo juiz. Com locução de Thaís de Araújo, reportagem Cleide Lopes.
1: Novas oportunidades para o setor industrial, estratégias de competitividade, inovação e os impactos do acordo Mercosul-União Europeia.
0: O encontro Conexões Produtivas, promovido pela Apex Brasil, a Agência Brasileira de Promoção de Exportações e Investimentos, mostrou aos empresários a importância da abertura de novos mercados para produtos brasileiros.
1: O evento é voltado para grandes, médias e pequenas indústrias.
5: O Conexões Produtivas apresenta aos estados oportunidades para o desenvolvimento da indústria, com atenção às vocações locais para exportações a partir do acordo Mercosul-União Europeia. Segundo a Apex Brasil, o mercado europeu reúne 27 países, com potencial de alcance de 780 milhões de consumidores. O encontro também debateu a estratégia do Brasil para expandir mercados e fortalecer a indústria diante do novo cenário internacional. O ministro do Desenvolvimento, Indústria, Comércio e Serviços, Márcio Elias Rosa, destacou a importância do país conquistar novos mercados.
6: Buscar a diversificação de mercados significa buscar oportunidades para a nossa atividade industrial comercializar fora do país, né? Para além da questão simplesmente do agronegócio, que já vende muito bem, nós estamos celebrando nesse ano a abertura de mais de 700 novos mercados para o agro, para a pecuária, agora para o setor industrial, para a indústria de transformação, para a indústria de manufatura, que é muito relevante. Nós devemos buscar diversificação.
5: O evento também discutiu caminhos para ampliar a presença de empresas do Rio de Janeiro no mercado internacional. O presidente da Apex Brasil, Laudemir Miller, destacou o potencial do estado nas exportações.
7: E o estado do Rio de Janeiro tem uma diversificação da indústria muito forte, tem uma indústria de óleo e gás muito forte, tem uma indústria da moda muito forte, uma indústria metal mecânica muito forte, uma indústria automobilística muito forte. A gente está aqui para apoiar o empresário e a empresária do estado do Rio, principalmente os pequenos e os médios empresários, também os grandes.
5: Um levantamento identificou 602 produtos no estado com oportunidades de exportação. Em 2025, o Rio de Janeiro exportou mais de 48 bilhões de dólares para o mundo. Desse total, 20% das exportações do estado foram para a União Europeia. Reportagem Márcia Fernandes.
0: financiadora de estudos e projetos, a FINEP, lançou a seleção pública do Programa Nacional de Incubadoras Tecnológicas de Cooperativas Populares.
1: Até 14 de janeiro, instituições de pesquisa podem apresentar projetos para desenvolver ou adaptar tecnologias voltadas à economia solidária.
0: As propostas devem ser feitas em parcerias com cooperativas, associações, organizações sociais ou redes de cooperação popular.
8: A chamada pública PRONINC 2026 da FINEP, a financiadora de estudos e projetos, disponibiliza até 100 milhões de reais em recursos não reembolsáveis do FNDCT, o Fundo Nacional de Desenvolvimento Científico e Tecnológico. A proposta é transformar conhecimento e inovação em soluções para problemas concretos dos empreendimentos, como explica o secretário nacional de Economia Popular e Solidária, substituto do Ministério do Trabalho, Sérgio Godoy.
9: Tecnologias sociais que apoiam o combate à fome. São essas tecnologias que a gente está buscando.
8: As propostas devem estar diretamente ligadas à economia solidária e ser construídas de forma participativa. O gerente do Departamento de Infraestrutura e Tecnologias Sociais da FINEP, Guilherme Tulli, destaca o caráter obrigatório dessas parcerias.
10: Então precisa ter uma cooperativa, uma associação, uma organização da sociedade civil. Se não houver a inclusão dessas cooperativas populares, o projeto sequer é habilitado.
8: As propostas podem ser enviadas até 14 de janeiro de 2027. As regras completas estão no edital da chamada pública PRONINC 2026 no endereço finep.gov.br. Reportagem Pablo Muniz.
1: Chegar na escola, entrar na sala de aula e estudar. Essa é a rotina diária de milhões de estudantes brasileiros.
0: Daqui a um mês, estudantes de todo o país farão a primeira prova do Exame Nacional do Ensino Médio, o Enem.
1: E cruzar os portões da escola onde vão realizar a avaliação pode representar algo bem maior, o passaporte para a entrada no ensino superior.
0: A preparação se intensifica entre os candidatos nessa reta final.
11: Há 2 anos, a estudante Isabelle Carvalho se prepara para o Exame Nacional do Ensino Médio. Ela quer fazer medicina e dedica todo o tempo que tem aos estudos, inclusive quando está no transporte público.
12: E às vezes me incomoda um pouco, porque parece que eu estou perdendo tempo no ônibus, aí eu coloco umas videoaulas para rodar, mas é a videoaula que eu já estou acostumada, eu meio que já revejo o conteúdo.
11: Com a condição rara de saúde, o estudante Miqueia José de Almeida Gomes vai buscar uma vaga em medicina. Ele quer ajudar pessoas que vivem em situação semelhante.
13: Eu tenho muito incentivo, não só da minha mãe, dos meus familiares, e também da médica, o qual faz o meu tratamento médico. É aí eu fazer esse curso de medicina, para que eu também possa alcançar outras vidas que possuem a condição rara, que é a trombastenia de Glanzmann.
11: Daqui a um mês, milhões de estudantes como Isabelle e Miqueias realizam a prova do Enem. São 2 dias de avaliação, 8 e 15 de novembro. No primeiro domingo, os estudantes respondem a 45 questões de linguagens e códigos e 45 de ciências humanas, além da redação. Já no segundo dia de prova, são 45 questões de ciência da natureza e mais 45 de matemática. Professor de cursinho preparatório há 10 anos, Rubenilson Cerqueira dá dicas para essa reta final.
14: Esteja nesse momento de preparo, fazer muitas questões para poder fixar o conteúdo, mas é importante que tenha um momento de descanso, porque existe um equilíbrio ali entre você ter o conhecimento, mas se não tiver com a mente descansada, você não consegue colocar isso em prática.
11: Até lá, os inscritos devem ficar atentos às orientações oficiais, conferir o local de prova com antecedência e organizar os itens necessários para o exame, como documento oficial com foto e caneta esferográfica preta. Ricardo Cardoso, presidente substituto do INEP, lembra que até o fim do mês, todos os estudantes poderão conferir o cartão de inscrição.
15: Nós teremos, na última semana de outubro, a divulgação do cartão de confirmação de inscrição. A maioria dos estudantes concluídos de escola pública já tiveram acesso, né? Vão fazer o Enem na sua própria escola. Mas é importante acessar o sistema de inscrição para você ver com calma, com tranquilidade.
11: O Enem é uma das principais portas de entrada para a educação superior no Brasil. As notas do exame são utilizadas para a seleção de estudantes por meio do Sisu e do ProUni e também servem de requisito para o Fundo de Financiamento Estudantil. Para mais informações sobre o exame, o MEC disponibiliza o Guia do Enem, que pode ser acessado em gov.br/MEC. Reportagem Luana Karen.
1: E o Ministério da Educação oferece ferramentas digitais gratuitas para essa preparação. O aplicativo MEC Enem traz simulados e dicas de redação.
0: Tem também o MEC Idiomas para inglês e espanhol. E o MEC Livros com mais de 25 mil obras.
1: E estão abertas as inscrições para a edição do Enem voltada para pessoas privadas de liberdade e jovens que cumprem medidas socioeducativas.
0: As inscrições devem ser feitas de forma exclusiva pelo responsável pedagógico de cada unidade.
1: Caso o participante precise de algum tipo de atendimento especializado, o pedido deve ser feito pelo responsável pedagógico no momento da inscrição.
0: Para mais informações, acesse gov.br/inep.
1: Escolas situadas em fronteiras com outros países podem aderir ao programa Escolas Interculturais.
0: A intenção é promover o enriquecimento linguístico e cultural de estudantes que moram nessas regiões e que convivem com culturas diferentes.
16: O Brasil faz fronteira com 10 nações e as escolas situadas nessas regiões enfrentam desafios relacionados à inclusão, diversidade linguística e integração cultural. E como forma de promover a educação que atende imigrantes e refugiados, o Brasil criou o programa Escolas Interculturais e de Fronteira. A diretora da escola, Silveira Martins, em Santana do Livramento, no Rio Grande do Sul, que faz fronteira com Uruguai, Elisângela Dornelles, fala sobre a experiência com o programa.
17: Os nossos alunos convivem com as duas culturas. A partir disso, nós realizamos visitas às escolas, intercâmbios, encontros, participando de seminários, viagens internacionais, atividades culturais.
16: A iniciativa prevê apoio financeiro para projetos pedagógicos desenvolvidos em cooperação com escolas de países vizinhos. A coordenadora geral da Secretaria de Articulação Intersetorial do Ministério da Educação, Jesuína Leclerc, explica como as escolas podem participar.
18: A partir da indicação de suas respectivas secretarias de educação, realizar o seu plano de atendimento. A escola passará a receber R$25 mil para poder dar início às suas atividades ou dar continuidade.
16: As cerca de 70 escolas de fronteira interessadas em fazer adesão ao programa devem acessar a página do Ministério da Educação em gov.br/MEC. Reportagem Cleide Lopes.
1: A previsão é que os programas interculturais sejam desenvolvidos a partir de novembro deste ano.
0: Professores e instituições de ensino de todo o país têm até o dia 12 de outubro para se inscreverem na primeira edição do Prêmio Brasil de Ensino de Matemática.
1: O concurso vai premiar até 20 iniciativas que se destacam por melhorar o aprendizado da disciplina nas salas de aula.
19: É a primeira edição do Prêmio Brasil de Ensino de Matemática na Educação Básica. A iniciativa busca valorizar experiências que contribuam para a aprendizagem e para a equidade na educação básica. O diretor-geral do Instituto de Matemática Pura e Aplicada, Marcelo Viana, explica que a premiação deve produzir subsídios técnicos para políticas educacionais.
20: Existem práticas que são realizadas aqui e lá por um professor, uma professora, e são exitosos e indicam caminhos, mas para isso é preciso que esses bons exemplos sejam conhecidos e sejam divulgados.
19: O prêmio vai contemplar duas categorias: docentes e instituições. Sumaia Almeida Ramos é professora de matemática em Petrolina, Pernambuco. Para ela, mais que reconhecimento, o prêmio representa a valorização do trabalho docente.
21: A partir do momento em que eu começo a mostrar que estamos vendo, estamos buscando esses profissionais, isso pode incentivar para os professores que possivelmente estejam desestimulados a quererem desenvolver projetos também.
19: As propostas selecionadas se integrarão no Caderno Nacional de Práticas Exitosas, que contribuirá para a disseminação de práticas de referência no ensino de matemática. As inscrições estão abertas até 12 de outubro pelo endereço candidaturas.impa.br. Reportagem Luciana Colares de Holanda.
0: O cultivo de flores é uma atividade que requer cuidado, experiência e atenção às condições climáticas.
1: E um projeto da Universidade Federal de Santa Maria está levando conhecimento científico e capacitação gratuita para quem quer empreender nesse ramo.
0: A iniciativa já alcançou mais de 500 famílias do Rio Grande do Sul. Confira os detalhes no quadro Ciência na Prática.
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4: Transferir conhecimento científico e técnicas de produção para aumentar a sustentabilidade e o lucro no campo. Essa é a missão do projeto Flores para Todos, uma iniciativa da equipe Fenogled do programa de pós-graduação em agronomia da Universidade Federal de Santa Maria, no Rio Grande do Sul.
22: O projeto Flores para Todos, ele tem por objetivo formar novos produtores profissionais de flores. Nós passamos dessa fase de as flores ser uma alternativa e sim uma fonte principal de renda dentro da propriedade.
4: As espécies cultivadas pelo projeto são adaptadas para o plantio a céu aberto durante todo o ano. Isso reduz os custos de produção e aproveita o alto potencial de lucro que o mercado de flores oferece, até mesmo para pequenas propriedades.
22: As flores são parte do setor da horticultura e o principal característico desse setor é uma alta rentabilidade por metro quadrado. E por isso que se encaixa perfeitamente na pequena propriedade, onde às vezes em 30 metros quadrados, a família tira um faturamento muito bom.
4: Além de movimentar o agroturismo, a iniciativa oferece consultoria gratuita que ensina o produtor a vender o seu produto, garantindo renda e reduzindo um problema antigo das comunidades rurais: a permanência da juventude no campo.
22: A gente fornece as sementes ou as patatinhas sem custo e a partir daí dá todas as orientações, desde o plantio até a colheita, pós-colheita e orientação de venda. E isso está fazendo a diferença na sucessão familiar, campo. O jovem só fica atraído se tiver renda. E a partir dali ele compra novas sementes, novas batatinhas de alta qualidade genética para dar seguimento de forma independente.
4: Acompanhe os resultados do projeto Flores para Todos na página da Universidade Federal de Santa Maria. E esse foi o Ciência na Prática. Esse episódio contou com a produção de Raquel Mariano e edição de Edinaldo Júnior. E nosso encontro com o Saber Científico volta na próxima semana. Até lá.
1: Quem trabalha na educação infantil já pode consultar os livros que poderão chegar às escolas.
0: O Guia do Programa Nacional do Livro Didático está disponível e reúne obras para o ensino e materiais de apoio aos professores.
1: Agora, escolas e professores podem se preparar para escolher os livros que vão usar nos próximos anos.
0: O Ministério da Educação divulgou o resultado final da avaliação das obras do PNLD, o Programa Nacional do Livro e do Material Didático para os anos iniciais do ensino fundamental. As obras têm o objetivo de apoiar a formação continuada e o trabalho pedagógico dos professores, principalmente em temas ligados à alfabetização. Elas fazem parte do acervo da Biblioteca do Professor e reúnem produções atualizadas sobre formação docente, além de exemplos de práticas pedagógicas em diferentes contextos. Com a divulgação do resultado final, o processo segue agora para as etapas de aquisição e distribuição, conduzidas pelo FNDE, o Fundo Nacional de Desenvolvimento da Educação. O Programa Nacional do Livro e do Material Didático é responsável pela avaliação, seleção e aquisição de livros e materiais didáticos para as escolas públicas. Após a aquisição dos materiais pelo FNDE, as obras selecionadas poderão ser disponibilizadas aos professores por meio do endereço pnlddigital.fnde.gov.br. Reportagem Talita Albuquerque. E atenção, candidatos do primeiro concurso público nacional unificado.
1: Foi publicada a terceira convocação dos aprovados em lista de espera para vagas temporárias no Ministério do Trabalho e Emprego.
0: Agora, os convocados precisam cumprir a etapa documental e acompanhar a publicação da lista definitiva, prevista para novembro.
1: A documentação deve ser apresentada pela plataforma sougov.br entre 20 e 27 de outubro.
0: O candidato que não apresentar os documentos exigidos no período estabelecido perde os efeitos da convocação.
1: Para mais informações, acesse gov.br/gestão, sem o tio.
0: E essas foram as notícias do governo federal.
1: Uma realização da Secretaria de Comunicação Social da Presidência da República.
0: Com produção da empresa Brasil de Comunicação.
1: Fique agora com as notícias do Poder Judiciário e do Congresso Nacional. Boa noite.
0: Boa noite, até amanhã.
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6: Você vai ouvir agora notícias do Poder Judiciário.
7: STF valida lei do Paraná que amplia gratuidade em estacionamentos para pessoas com deficiência.
23: TSE anula votos recebidos por Antony Garotinho na disputa pelo governo do Rio de Janeiro.
7: Furto de carro com chave na ignição enquanto segurada abre a porta de casa não afasta cobertura securitária.
6: Você vai ouvir agora notícias do Poder Judiciário.
7: STF valida lei do Paraná que amplia gratuidade em estacionamentos para pessoas com deficiência.
23: TSE anula votos recebidos por Antony Garotinho na disputa.

0: suficiência.
1: A decisão foi tomada na sessão plenária desta quinta-feira. Marta Ferreira.
2: No Paraná, as regras sobre estacionamento para pessoas com deficiência são regulamentadas pela Lei Estadual 18.419 de 2015 e pelas normas de trânsito nacionais. Dispositivos dessa norma asseguram às pessoas com deficiência um período de gratuidade equivalente ao dobro do concedido aos demais usuários. Nos estabelecimentos que não prevêem tempo mínimo gratuito, a norma garante ao menos 30 minutos de gratuidade, a fim de facilitar o deslocamento dessas pessoas. A Associação Brasileira de Shopping Centers entrou com ação no Supremo Tribunal Federal, pedindo que a lei seja considerada inconstitucional. A alegação é de violação ao direito de propriedade e aos princípios da livre iniciativa e da livre concorrência.
3: O relator é o ministro Nunes Marques. No voto, ele destacou que a finalidade predominante da lei é promover acessibilidade e inclusão social, matérias de competência legislativa concorrente. No mesmo sentido, votaram os demais ministros. O plenário, então, validou a lei do Paraná, entendendo que a norma promove acessibilidade ao garantir o dobro do período gratuito ou, na ausência de gratuidade, 30 minutos sem cobrança.
4: O Tribunal Superior Eleitoral anulou os votos recebidos por Antony Garotinho na disputa pelo governo do Rio de Janeiro.
1: A decisão, por maioria de 5-2, determinou a retotalização dos votos da eleição para governador. Guilherme Firmino.
5: Nessa quinta-feira, o Tribunal Superior Eleitoral rejeitou por unanimidade o pedido de desistência de recurso apresentado por Antony Garotinho. O TSE também manteve um indeferimento do registro de candidatura ao governo do Rio de Janeiro. Segundo o tribunal, Garotinho não tinha as condições de elegibilidade relacionadas à plenitude dos direitos políticos e à filiação partidária. Por 5-2, os ministros determinaram a anulação dos votos recebidos pelo candidato. Com isso, o tribunal determinou a retotalização da votação para governador do Rio de Janeiro.
4: Deixar carro aberto e com a chave na ignição apenas para abrir o portão de casa não afasta direito à indenização do seguro se veículo for furtado.
1: Esse entendimento é do STJ. Fátima Uchoa.
6: Após a seguradora negar a indenização do seguro veicular, a proprietária que teve o carro furtado nessa situação entrou com ação judicial, mas o Tribunal de Justiça de São Paulo negou o pedido. Já no STJ, os ministros entenderam que a conduta da mulher, adotada para guardar o carro em segurança o mais rápido possível, mesmo deixando a chave na ignição enquanto abria o portão de casa, não representa agravamento intencional do risco previsto em contrato que justifique a perda da cobertura do seguro. A relatoria foi do ministro Ricardo Vilas Boas Cueva.
4: O Tribunal Superior do Trabalho manteve uma indenização que uma faculdade terá de pagar a um professor e jornalista de Teresina, no Piauí.
1: A instituição de ensino usou imagens de televisão do professor sem autorização. O TST considerou o uso ilegal. Simone Moura.
7: A faculdade usou essas imagens em outdoors e nas redes sociais sem autorização. Para os ministros da oitava turma, a campanha teve alcance apenas local e por um período limitado. Foi fixado indenização de R$30 mil por danos materiais e R$40 mil por danos morais. A decisão foi unânime.
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4: Uma boa noite.
1: E até amanhã.
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10: Eu sou Paula Groba.
11: E eu sou Humberto Pinheiro.
10: E estes são os destaques de hoje do Jornal do Senado, que começa agora.
11: Senado conclui terceira sessão de discussão sobre a proposta que acaba com a escala 6x1.
10: Carros novos poderão ter alerta para evitar que crianças sejam esquecidas no banco de trás.
11: Projeto cria incentivos para startups que desenvolvem soluções de preservação ambiental.
10: Boa noite.
11: Boa noite.
10: O Senado realizou nesta quinta-feira a terceira sessão.

0: sessão de discussão da PEC, que acaba com a escala 6-1. São necessárias 5 sessões de discussão antes da votação em primeiro turno. Se for aprovada, a proposta ainda terá de passar por discussões e votação em segundo turno. O texto reduz de 44 para 40 horas semanais a jornada máxima de trabalho sem redução de salário e garante 2 dias de descanso por semana. A mudança, no entanto, será gradual. 2 meses após a promulgação, a jornada passaria para 42 horas semanais, já com 2 dias de descanso. 12 meses depois, o limite chegaria às 40 horas.
1: Durante a terceira sessão, o senador Paulo Paim, do PT do Rio Grande do Sul, defendeu que a redução da jornada, sem diminuição dos salários, pode fortalecer a previdência social. Segundo ele, o fim da escala 6-1 pode estimular a formalização de trabalho e, com mais trabalhadores com carteira assinada, aumentar a arrecadação previdenciária. Paim também afirmou que a mudança pode beneficiar empregadores e empreendedores e defendeu que desenvolvimento econômico, valorização do trabalho, proteção social e políticas humanitárias caminhem juntos.
2: Quando reduzimos a jornada, ampliamos o emprego formal. Mais empregos formais significam mais trabalhadores contribuindo com a previdência. Mais contribuintes significam mais arrecadação previdenciária.
0: E o Senado deve começar a analisar um projeto que obriga empresas a oferecerem produtos e serviços digitais voltados a pessoas idosas, com linguagem mais simples e recursos que garantam mais segurança nas transações.
1: O texto também prevê a capacitação de idosos para que eles aprendam a identificar fraudes e golpes em operações pela internet. Repórter Alexandre Campos.
3: No caso de produtos financeiros ofertados por instituições bancárias, as aplicações de internet, quando destinadas a pessoas idosas, devem disponibilizar uma espécie de botão de pânico para interromper operações fraudulentas e canal de contestação rápida para minimizar os prejuízos. A autora do projeto, a senadora Damaris Alves, do Republicanos do Distrito Federal, acredita que essas medidas são essenciais para essa parcela da população.
4: Então a gente quer que os aplicativos, especialmente de banco, do INSS, os aplicativos públicos, o do SUS, os aplicativos que a pessoa não vive mais sem eles, sejam mais acessíveis para pessoas idosas.
3: O projeto ainda prevê que essa parcela da população aprenda a identificar fraudes e golpes em operações na internet e torna crime o gerenciamento sem autorização expressa de bens de pessoas idosas e a apropriação de senha, chave criptográfica, token, assinatura digital ou qualquer outra credencial de acesso ou autenticação com o objetivo de auferir vantagem econômica.
0: Uma tecnologia simples pode ajudar a evitar uma tragédia. Um alerta no carro para lembrar pais e mães de que há uma criança no banco de trás.
1: É o que prevê um projeto da senadora Tereza Leitão, que determina a instalação do dispositivo em automóveis novos. Mais informações com a repórter Raíssa Abreu.
5: Um pai ficou de deixar o filho na creche pela manhã antes de ir trabalhar. Em vez disso, ele seguiu direto para o trabalho, estacionou o carro e esqueceu que a criança estava na cadeirinha, no banco traseiro. O bebê ficou trancado no carro fechado por horas e só foi encontrado no final da tarde, em parada cardiorrespiratória e sem sinais vitais. Tragédias como essa, que aconteceu em Santa Catarina em 2023, são mais frequentes do que se imagina. Não existem dados consolidados no Brasil, mas estudos feitos nos Estados Unidos indicam que cerca de 40 crianças morrem anualmente por terem sido deixadas em carros fechados sob altas temperaturas. Para a senadora Tereza Leitão, do PT de Pernambuco, uma das causas desse tipo de episódio é a exaustão. E aí, as mulheres, que precisam acumular a vida profissional com a vida doméstica, são também as que mais sofrem.
6: A carga de trabalho doméstico corresponde a 21 horas, mais de 21 horas semanais, enquanto a dos homens é de pouco mais de 11 horas. A exaustão física e mental que recai sobre essas mulheres é muito grande, porque a jornada não termina quando sai do emprego. Começa uma nova jornada.
5: Para prevenir esses acidentes, a senadora apresentou um projeto que obriga as fábricas de carros a instalarem um dispositivo de alerta contra a presença de pessoas e animais esquecidos no interior dos veículos, com sinais sonoros ou luzes de emergência. A mudança valeria apenas para veículos novos e a indústria automotiva teria 2 anos para adaptação às novas exigências. A proposta vai ser encaminhada às comissões temáticas.
0: E ligações de números desconhecidos podem ganhar um novo filtro nos celulares vendidos no Brasil. Um projeto em análise no Senado prevê que celulares vendidos no país tenham uma função para bloquear, rejeitar ou silenciar chamadas de números que não estão na lista de contatos.
1: A proposta quer dar ao usuário mais controle sobre as ligações que recebe. A reportagem é de Yasmin Rodrigues.
7: O autor do projeto, senador Stevenson Valentim, do Podemos do Rio Grande do Norte, argumenta que as chamadas indesejadas são um problema frequente para os consumidores e podem estar associadas a práticas abusivas e tentativas de golpe. A medida valeria para aparelhos comercializados no território nacional. A ideia é permitir que o próprio usuário escolha como lidar com números desconhecidos, sem depender exclusivamente de serviços oferecidos pelas operadoras. O senador Laércio Oliveira, do PP de Sergipe, destacou o impacto desse tipo de chamada na rotina dos brasileiros.
8: A gente sofre quase todos os dias com essas empresas de telemarketing, essas companhias de telefonia importunando a vida do cidadão e da cidadã brasileira.
7: O projeto de lei foi apresentado nesta quarta-feira, dia 7 de outubro. Vai passar pelas comissões e plenário do Senado antes de seguir para a Câmara dos Deputados.
0: Um projeto pronto para votação na Comissão de Meio Ambiente do Senado pretende incentivar empresas que desenvolvem soluções para a preservação ambiental.
1: A proposta cria critérios para o reconhecimento das chamadas startups verdes e prevê prioridade no acesso a incentivos e financiamentos. Os detalhes com a repórter Marcela Cunha.
9: Empresas que desenvolvem tecnologias para reduzir a poluição, economizar energia ou reaproveitar resíduos poderão receber incentivos específicos para crescer no Brasil. É o que prevê um projeto que inclui as chamadas startups verdes na legislação brasileira. As startups são empresas jovens, geralmente ligadas à inovação, que desenvolvem novos produtos, serviços ou modelos de negócios. Pela proposta, serão consideradas verdes aquelas que oferecem soluções para problemas ambientais, como a emissão de gases que provocam o aquecimento global, o desperdício de recursos naturais e a geração de lixo. O autor da proposta, senador Fernando Dueire, do PSD de Pernambuco, explicou que a intenção é criar condições para o desenvolvimento dessas empresas.
10: Acreditamos que ao estimularmos essas startups, estamos não apenas criando novos negócios, mas investindo na qualidade de vida das futuras gerações e no fortalecimento de uma economia mais resiliente e sustentável.
9: O projeto prevê prioridade no acesso a programas de apoio técnico e financeiro, benefícios fiscais e editais públicos de inovação e sustentabilidade.
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1: Com edição de Paulo Groba e trabalhos técnicos de Eliseu Caires, o Jornal do Senado fica por aqui. Acompanhe agora as notícias da Câmara dos Deputados. Boa noite.
0: Boa noite e até amanhã.
12: 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Projeto obriga postos a detalhar custo dos combustíveis nas notas fiscais.
13: Comissão aprova selo para premiar cidades com boas práticas no trânsito.
12: Câmara analisa dar à assinatura digital valor de reconhecimento de firma.
14: Boa noite.
13: Projeto em debate na Câmara confere à assinatura digital o valor de reconhecimento de firma em cartório. A ideia é diminuir a burocracia e facilitar a vida do cidadão, sem perder a segurança nos documentos. Confira os detalhes na reportagem de Fabielle Pires.
14: Já pensou resolver pela internet uma burocracia que exige uma ida ao cartório? Um projeto em análise na Câmara dos Deputados quer facilitar esse processo e permitir que a assinatura digital tenha o mesmo valor do reconhecimento de firma. Antes de entender a proposta, é preciso entender como funciona a assinatura digital. Atualmente, assinaturas digitais são feitas com certificado da Infraestrutura de Chaves Públicas Brasileira, a ICP Brasil, um sistema oficial do país que garante a validade jurídica e a segurança de assinaturas e certificados digitais. Quando uma pessoa assina um documento usando um certificado digital da ICP Brasil, é possível verificar a identidade de quem assinou e a integridade daquele documento. O que ainda não acontece automaticamente, essa assinatura substitui o reconhecimento de firma em cartório nos casos em que ele é exigido. A proposta determina que os documentos assinados eletronicamente sejam equiparados aos documentos com reconhecimento de firma. Segundo o autor, deputado Rafael Prudente, do MDB do Distrito Federal, a assinatura digital diminui a burocracia no dia a dia do cidadão. O projeto que equipara a assinatura com certificado digital da ICP Brasil ao reconhecimento de firma foi aprovado pela Comissão de Ciência, Tecnologia e Inovação da Câmara e agora segue para análise da Comissão de Constituição e Justiça. Para virar lei, precisa ser aprovado pela Câmara e pelo Senado. Da Rádio Câmara de Brasília, Fabielle Pires.
12: Economia. Sóstenes Cavalcante, do PL do Rio de Janeiro, defende proposta para limitar os juros do crédito consignado de aposentados e pensionistas que recebem até 3 salários mínimos, além de beneficiários do BPC. O projeto determina que a taxa não poderá superar o IPCA, índice usado para medir a inflação oficial do país.
13: Sóstenes Cavalcante aponta que refinanciamentos feitos sem autorização aumentam a dívida de quem já tem parte da renda comprometida com os empréstimos. O texto também restringe a concessão desses descontos às instituições autorizadas e aos bancos públicos.
12: Carlos Veras, do PT de Pernambuco, defende o projeto que autoriza a União a criar uma estatal para atuar na distribuição de combustíveis, biocombustíveis e gás de cozinha. Ele explica que a ideia é recompor a presença pública no setor para assegurar a soberania energética.
13: A proposta permite a recomposição estatal por meio da compra de ativos operacionais ou participações em refinarias e bases de distribuição. Para Carlos Veras, o projeto combate aumentos abusivos de preços e garante o abastecimento em regiões remotas e de vulnerabilidade social.
12: Jefferson Campos, do PL de São Paulo, é um dos signatários da proposta de emenda à Constituição que estabelece um teto de gastos para órgãos da administração pública.
13: A proposta fixa limites orçamentários para despesas com publicidade institucional e determina um teto para os gastos do Poder Legislativo e dos Tribunais de Contas. Jefferson Campos entende que a medida contribui para garantir maior responsabilidade fiscal na administração pública.
12: Transportes. A Comissão de Viação e Transportes aprovou um selo para premiar cidades que adotem boas práticas no trânsito. Saiba mais sobre o assunto na reportagem de Agui Pontes.
15: A Câmara dos Deputados debate recompensar municípios que adotem boas práticas na gestão do trânsito. A Comissão de Viação e Transportes aprovou o projeto que institui o selo Município com Mobilidade Segura. O objetivo da medida é premiar as cidades que façam um bom trabalho na prevenção de acidentes. Menos de 40% dos municípios receberiam o selo hoje. O projeto de lei do deputado Amon Mandel, do Republicano do Amazonas, dá justamente um incentivo para as cidades que cumprem as diretrizes da Política Nacional de Mobilidade Urbana. Mas não só, ela estabelece duas exigências: que o município possua um plano de mobilidade urbana e que esteja integrado ao Sistema Nacional de Trânsito previsto no Código de Trânsito Brasileiro. No primeiro caso, que pede a existência de um plano de mobilidade, 1.910 municípios já são obrigados a elaborar e aprovar um plano, mas desses, 79,6% não cumpriram a determinação legal. Para além disso, 63,2% de todos os municípios brasileiros pecam no segundo ponto, que é estar integrado ao Sistema Nacional de Trânsito. Para conseguir o selo, também se exige que programas, ações, campanhas e metas adotadas pelo município estejam alinhadas com o Plano Nacional de Redução de Mortes e Lesões no Trânsito e ao conceito Visão Zero, que busca um contexto em que mais nenhuma morte aconteça no trânsito. Com a implementação do projeto, o Poder Executivo definirá o órgão responsável pela concessão, fiscalização e divulgação dos municípios certificados. Segundo o deputado Amon Mandel, autor do projeto, o selo municipal surge como um instrumento de incentivo e reconhecimento para gestões comprometidas com práticas modernas de segurança. O selo, ainda segundo o deputado, contribui para promover a acessibilidade e prevenir mortes e lesões graves. O projeto será analisado pelas comissões de Desenvolvimento Urbano e de Constituição e Justiça e de Cidadania. Da Rádio Câmara de Brasília, Agui Pontes.
16: Delegado Caveira, do PL do Pará, apresentou o projeto que proíbe a exigência de vistoria veicular periódica, baseada apenas no tempo de uso do automóvel. A proposta busca impedir cobranças recorrentes que penalizem motoristas e proprietários de veículos mais antigos.
17: Atualmente, a lei não estabelece a obrigação da vistoria, mas a proposta inclui a proibição de forma expressa no Código de Trânsito Brasileiro. Delegado Caveira argumenta que defeitos mecânicos representam menos de 7% dos sinistros em rodovias federais.
16: A Câmara analisa projeto que obriga a instalação de temporizadores regressivos em semáforos que tenham fiscalização eletrônica. A autora da matéria, Gleisi Hoffmann, do PT do Paraná, afirma que a medida torna o trânsito mais seguro, evitando frenagens bruscas, acelerações indevidas e decisões de risco nos cruzamentos.
17: Gleisi Hoffmann ressalta ainda que se o temporizador estiver com defeito, dessincronizado ou com baixa visibilidade, não poderá ser aplicado cada multa pelo equipamento de fiscalização. A proposta dá aos órgãos de trânsito 60 dias para adequar os semáforos que já possuem fiscalização eletrônica.
12: Segurança Pública.
16: Guilherme Derrite, do PP de São Paulo, quer incluir entre os crimes hediondos as formas mais graves de homicídio, latrocínio e extorsão, cometidas por integrantes de organizações criminosas e milícias. A proposta amplia o tratamento mais rigoroso para crimes praticados nesse contexto.
17: Guilherme Derrite argumenta que esses delitos têm maior potencial de violência e intimidação e, por isso, devem receber o mesmo tratamento dado aos crimes mais graves previstos na legislação. O deputado reitera que a medida reforça o combate ao crime organizado.
16: Tornar imprescritível o crime de trabalho análogo à escravidão é o objetivo de projeto apresentado por Amanda Gentil, do PP do Maranhão. Se a mudança for aprovada, o passar do tempo não poderá impedir a responsabilização de quem cometer esse tipo de crime.
17: Amanda Gentil lembra que a Corte Interamericana de Direitos Humanos já determinou ao Brasil a adoção de medidas para impedir a prescrição desses crimes. A deputada avalia que a mudança pode reduzir a impunidade de casos em que a investigação e a responsabilização demoram a avançar.
16: O projeto de defensor Estélio Denner, do União de Roraima, inclui na Lei Maria da Penha o monitoramento eletrônico do agressor como medida protetiva de urgência em situações de alto risco à mulher. Segundo o deputado, a iniciativa visa conter a escalada do feminicídio no Brasil.
17: Pelo texto do defensor Estélio Denner, o juiz deverá observar novos critérios para conceder a medida protetiva, como casos de ameaça grave, histórico de agressões e perseguição. O texto também prevê a integração da tornozeleira eletrônica com mecanismos de alerta direto à vítima.
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12: Política.
16: Elmar Nascimento, do União da Bahia, defende o respeito às prerrogativas do Congresso e as garantias do devido processo legal na atuação dos órgãos de controle. O deputado reclama de interferências de outros poderes e ressalta a importância do contraditório e da ampla defesa.
17: Elmar Nascimento afirma que decisões sobre orçamento, emendas e mandatos devem respeitar o devido processo legal. Ele também afirma que os órgãos de controle precisam atuar dentro das competências definidas pela Constituição, sem criminalizar a política.
19: Saúde.
16: Fernando Monteiro, do PSD de Pernambuco, sugere a criação do Dia Nacional dos Técnicos e Auxiliares em Saúde Bucal, a ser comemorado em 20 de março. De acordo com o parlamentar, o projeto busca valorizar os mais de 230 mil profissionais da área registrados no país.
17: Fernando Monteiro acredita que a data vai incentivar ações educativas e científicas, além de impulsionar políticas públicas para fortalecer a odontologia no SUS. Ele sustenta que esses profissionais têm papel importante na prevenção de doenças.
19: Educação.
16: Avança na Câmara projeto que reserva recursos de bolsas educacionais para pessoas com deficiência. Os detalhes com a repórter Silvia Munhato.
20: A Comissão de Defesa dos Direitos das Pessoas com Deficiência da Câmara dos Deputados aprovou proposta que destina um percentual dos recursos do FNDE para bolsas e outros tipos de auxílios para estudantes com deficiência. O percentual deverá ser regulado pelo Executivo. Hoje, a legislação permite ao FNDE, o Fundo Nacional de Desenvolvimento da Educação, conceder bolsas de estudo, bolsas de permanência e ressarcimento de despesas a estudantes, mas não prevê reserva para grupos específicos. A versão original do projeto destinava o benefício apenas aos estudantes surdos, mas foi ampliada durante a avaliação pela Comissão de Educação. O relator na Comissão de Defesa dos Direitos das Pessoas com Deficiência, deputado Rodrigo Hollenberg, do PSB do Distrito Federal, fez novo ajuste no texto.
21: Entendemos, porém, que não há motivo para a redação do substitutivo mencionar diretamente apenas as pessoas surdas ou pertencentes ao transtorno do espectro autista. Por essa razão, propomos um substitutivo que unifica a aplicação do dispositivo legal em benefício de todas as pessoas com deficiência por meio de remissão simples à Lei Brasileira de Inclusão das Pessoas com Deficiência.
20: O relator citou dados do Censo da Educação Superior de 2024 que mostram que os maiores grupos de estudantes com deficiência matriculados no ensino superior são pessoas com deficiência física, 30,5%, baixa visão, 22,8% e transtorno do espectro autista, 16,7%. A proposta que reserva recursos de bolsas educacionais para pessoas com deficiência será analisada agora pelas comissões de Finanças e Tributação e de Constituição e Justiça. Da Rádio Câmara de Brasília, Silvia Minhato.
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19: Votação.
17: Os deputados analisam projeto que obriga os postos a detalhar a composição do preço dos combustíveis na nota fiscal. O texto pode ser incluído na pauta de votações, como informa o repórter Antônio Vital.
26: Está pronto para ser votado no plenário da Câmara projeto que obriga os postos de combustíveis a detalhar na nota fiscal todos os componentes do custo da gasolina, do etanol e do diesel para o consumidor. De acordo com a proposta apresentada pelo deputado licenciado Guilherme Boulos, a nota fiscal deverá conter informações como o custo inicial do combustível para o produtor ou importador, o custo do biocombustível adicionado à gasolina, o lucro da distribuidora e do dono do posto, bem como o valor dos tributos federais e estaduais. Produtores, importadores e distribuidores também ficam obrigados a fornecer as mesmas informações em suas notas fiscais. O objetivo, de acordo com o autor, é permitir identificar a composição do custo final, o que seria bom para a concorrência e para o consumidor, que poderia assim agir como fiscal em caso de abusos. O projeto ganhou regime de urgência, o que permite que seja votado diretamente no plenário da Câmara, sem passar pela análise das comissões permanentes da Casa. O regime de urgência foi aprovado de maneira simbólica, mas provocou discussão no plenário. Para o deputado Gilson Marques, do Novo de Santa Catarina, não tem como dono do posto de combustíveis saber todos os componentes do preço.
2: Transparência é sempre positiva, mas a minha preocupação aqui, entre outras, é o seguinte: informe na nota fiscal toda a composição do preço dos combustíveis e do GLP. O posto de combustível não tem essa informação, não tem como ele ter essa informação. Toda a composição do custo de cada componente, de cada pessoa, de onde vem a importação, ele não tem essa informação hoje.
26: Já a bancada aliada ao governo defendeu a proposta, como disse o deputado Tarcísio Mota, do PSOL do Rio de Janeiro.
3: Ele é singelo, ele diz: na nota fiscal da produção da compra do combustível ou do gás, deverá haver discriminado aquilo que é o custo do produto que vem, né, o custo da produção daquela mercadoria, do combustível, e também os custos de impostos e os custos, inclusive o lucro que está vindo das próprias refinarias. Há que se lembrar que o processo de privatização das refinarias no Brasil resultou num processo de encarecimento do combustível.
26: Ainda não há data para votação no plenário da Câmara do projeto que obriga os postos de combustíveis a detalhar na nota fiscal todos os componentes do custo da gasolina, do etanol e do diesel para o consumidor. Da Câmara de Brasília, Antônio Vital.
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5: Esporte.
6: João Cury, do MDB de São Paulo, defende proposta que estende a imunidade tributária às entidades esportivas sem fins lucrativos. A medida equipara organizações dos movimentos olímpico, paralímpico, clubístico e educacional às instituições de educação e assistência social.
8: A iniciativa, que tem o apoio de João Cury, visa fortalecer o desenvolvimento de atletas e contribuir com a saúde pública. Ele acredita que a imunidade sobre impostos de patrimônio, renda e serviços garante a maior estabilidade financeira para as entidades formadoras.
6: Projeto de Saulo Pedroso, do PSD de São Paulo, define quem pode ser considerado representante de uma organização esportiva privada nos casos de corrupção no esporte. Entram nessa definição dirigentes, diretores, administradores e procuradores que exerçam poderes de representação.
8: Saulo Pedroso explica que a medida pretende dar mais clareza à aplicação da lei e evitar interpretações diferentes sobre quem pode responder pelo crime de corrupção privada no esporte. Ele ressalta que o projeto não institui um novo crime nem altera as penas previstas atualmente.
6: Proposta de delegado Éder Mauro, do PL do Pará, estabelece o sexo biológico registrado no nascimento como único critério para definir a categoria de atletas em competições esportivas promovidas pelo poder público.
8: O texto também inclui competições estudantis e prevê a apresentação de documentos para comprovação. Delegado Éder Mauro alerta que atletas que competirem em categoria diferente da correspondente ao sexo de nascimento poderão ser excluídos, perder premiações e sofrer suspensão de até um ano.
6: Márcio Bioc, do MDB do Rio Grande do Sul, defende a aprovação de projeto que institui 8 de novembro como Dia Nacional do Fisioterapeuta Esportivo. Autor da proposta, ele ressalta a importância dos profissionais na prevenção de lesões e na recuperação de quem pratica atividades físicas.
8: Márcio Bioc avalia que a homenagem também pode ampliar conscientização sobre a prática segura de exercícios. O deputado explica que a data escolhida marca a fundação da Sociedade Nacional de Fisioterapia Esportiva e o reconhecimento oficial da especialidade no país.
6: Termina agora o jornal Câmara dos Deputados, produzido pela Rádio Câmara, com trabalhos técnicos de Everson Urani e apresentação de José Carlos Andrade e Márcio Aquilissardi. Uma boa noite para você.
8: Uma ótima noite. A Voz do Brasil volta amanhã.
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3: Uma ótima quinta, tá no ar o nosso quadro Patrulha do Consumidor. Encontrou gôndolas bagunçadas no mercado com dois preços diferentes marcados para o mesmo produto? A lei é clara e objetiva. Nesses casos de dúvidas ou divergência, o consumidor paga sempre o menor valor. O estabelecimento tem a obrigação de manter todas as etiquetas de preços visíveis e perfeitamente identificadas para não induzir ninguém ao erro. Exija o preço mais baixo no caixa e não pague nenhum centavo a mais pelo descuido da loja. O quadro Patrulha do Consumidor desta quinta fica por aqui. Até o próximo.
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2: Sabe aquele papo de bar? Dois amigos falando sobre amores mal resolvidos. Aquela pessoa que tá sofrendo, deprimida. Vem cá, meu amigo. Meu caso é diferente. Eu até tô sofrendo, mas eu tô vivendo.

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2: Oi, gente, tudo bem? Uma maravilhosa quinta-feira para vocês. E atenção, meu amigo motorista. Quer manter o motor do seu carro funcionando bem? Fique atento a essa dica do Sinal Verde. Sente que o motor do seu veículo perdeu a força ou está engasgando nas acelerações? O desgaste no comando de válvulas altera a sincronização da queima, prejudicando o rendimento do automóvel. Esse problema é facilmente evitado com a troca periódica do óleo do motor dentro do prazo correto. Mantenha as revisões em dia, garanta a mistura perfeita de ar e combustível e rode com um motor novo.
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6: Olá a todos que nos acompanham na Rádio Vang. A previsão é de um cenário ainda de tempo instável na região. A previsão é de entre sexta e sábado uma área de baixa pressão formar um ciclone extratropical e com isso devemos ter nesse processo de formação com a queda na pressão atmosférica, chegada de vento oeste, noroeste, trazendo abafamento com ingredientes importantes para formar novos episódios de chuva forte que vão cruzar a região de Marau durante a sexta-feira. Chove a qualquer hora. Os volumes de precipitação podem oscilar entre 50 e 70 milímetros no município e por isso há risco de transtornos, rios e arroios sobem, alagamentos podem ocorrer também e a temperatura fica na faixa dos 20 graus à tarde. Segue essa condição de chuva na primeira metade do sábado, o tempo melhora durante a tarde, até com chance de sol e 22 graus, mas o tempo não firma, pelo menos até o dia 17 os modelos têm indicado a manutenção das condições de chuva, a soma desse período pode fazer com que os acumulados aí ultrapassem os 250 milímetros, então praticamente duas vezes a média histórica de todo o mês de outubro, e o risco de transtornos por conta de chuva persistente, rios e arroios sobem, solo saturado de água também fica com risco de escorregamento. Da Metsul Meteorologia, Estel Cia.
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2: Pedro e Benício. Todo mundo tem uma lembrança.

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2: Os contribuintes que tiveram a declaração do imposto de renda à pessoa física retida na malha fina começaram a ser avisados pelo fisco. A Receita Federal está encaminhando os avisos em lotes semanais até o dia 20 de outubro para estimular a regularização voluntária antes de uma eventual intimação ou notificação. Quem identificar algum erro na declaração pode fazer a correção por meio de uma declaração retificadora sem precisar comparecer a uma unidade da Receita. A regularização antecipada reduz o risco de multas e de atraso no pagamento da restituição. Para consultar, o contribuinte pode verificar a situação da declaração pelo serviço Meu

0: imposto de renda disponível no site da Receita Federal e no aplicativo do órgão para celulares. No serviço, uma declaração retida na malha fina aparece com o status com pendência. Ao acessar a informação, o contribuinte consegue identificar o motivo da retenção e consultar as orientações para regularizar a situação. Direto da redação, Kelly Felipe.
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2: Oiê, chegou nessa quinta-feira maravilhosa mais uma edição do nosso programa Meu Amigo Pet. E você sabia que a falta de higiene bucal é a principal causa da queda dos dentes em cães? É, a ausência de escovação acumula resíduos de tártaro, provocando inflamações graves como a gengivite e a periodontite. Esse acúmulo de bactérias destrói a estrutura da boca e causa muita dor ao seu amigo peludo. Então, cuidado preventivo é saúde. Mantenha a higiene bucal do seu pet em dia e consulte o veterinário regularmente.
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1: Eis-me aqui na nossa programação. Oi, tudo bem? Aqui é a Kelly Gomes e olha, trocar a fralda do bebê com carinho e atenção evita aquelas assaduras e ainda protege a pele delicada. Não é preciso trocar a cada pequeno xixi, mas mantenha, né, uma rotina frequente para garantir o conforto do seu pequeno. Na hora da higienização, prefira algodão com água morna em vez de lenços umedecidos com produtos químicos. Limpe sempre de forma suave e no sentido da frente para trás para evitar irritações. Tendo esses pequenos cuidados, vai dar tudo certo. Beijo, ótima quinta-feira e não saia da nossa programação, tá muito boa. Tchau, tchau.
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2: Simão! Que estão aí fazendo.

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2: Oi, gente, tudo bem? Uma maravilhosa quinta-feira para vocês. E atenção, meu amigo motorista. Quer manter o motor do seu carro funcionando bem? Fique atento a essa dica do Sinal Verde. Sente que o motor do seu veículo perdeu a força ou está engasgando nas acelerações? O desgaste no comando de válvulas altera a sincronização da queima, prejudicando o rendimento do automóvel. Esse problema é facilmente evitado com a troca periódica do óleo do motor dentro do prazo correto. Mantenha as revisões em dia. Garanta a mistura perfeita de ar e combustível e rode com um motor novo.
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7: Olá a todos que nos acompanham na Rádio Vang. A previsão é de um cenário ainda de tempo instável na região. A previsão é de entre sexta e sábado uma área de baixa pressão formar um ciclone extratropical e com isso devemos ter nesse processo de formação com a queda na pressão atmosférica, chegada de vento oeste, noroeste, trazendo abafamento com ingredientes importantes para formar novos episódios de chuva forte que vão cruzar a região de Marau durante a sexta-feira. Chove a qualquer hora. Os volumes de precipitação podem oscilar entre 50 e 70 milímetros no município e por isso há risco de transtornos, rios e arroios sobem, alagamentos podem ocorrer também e a temperatura fica na faixa dos 20 graus à tarde. Segue essa condição de chuva na primeira metade do sábado, o tempo melhora durante a tarde, até com chance de sol e 22 graus, mas o tempo não firma, pelo menos até o dia 17 os modelos têm indicado a manutenção das condições de chuva, a soma desse período pode fazer com que os acumulados aí ultrapassem os 250 milímetros, então praticamente duas vezes a média histórica de todo o mês de outubro, e o risco de transtornos por conta de chuva persistente, rios e arroios sobem, solo saturado de água também fica com risco de escorregamento. Da Metsul Meteorologia, está Elcia.
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1: Dilcinho,
2: Aline,
1: que prazer ter você aqui, cara.
2: Que honra mesmo.
1: Junto. Escuta só.

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2: O terceiro incêndio que atingiu a Universidade Federal de Pernambuco em uma semana vai ser investigado pela Polícia Federal, que apura se foi uma ação criminosa. O fogo causou um prejuízo de 100 milhões de reais em equipamentos e causou a perda de 20 anos de pesquisas científicas, de acordo com o reitor Alfredo Gomes. As chamas destruíram um antigo edifício da Diretoria de Inovação e Empreendedorismo, que fica na cidade universitária, na zona oeste do Recife. O prédio abrigava laboratórios de fármacos, informática e genética, além do núcleo de pesquisa em inovação terapêutica. Em nota, a universidade afirmou que, por conta dos tipos de produtos armazenados no prédio, o fogo se alastrou rapidamente. A reitoria da universidade contou que ainda não identificou a causa inicial do fogo, mas acionou a Polícia Federal para investigar o caso. A universidade informou ainda que entrou em contato com os Ministérios da Educação e Ministério da Ciência, Tecnologia e Inovação, em busca de contornar os danos provocados pelo incêndio. No X, o ministro da Educação, Leonardo Barchini, lamentou o ocorrido. Direto da redação, Kelly Felipe.
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3: Oiê, chegou nessa quinta-feira maravilhosa mais uma edição do nosso programa Meu Amigo Pet. E você sabia que a falta de higiene bucal é a principal causa da queda dos dentes em cães? É, a ausência de escovação acumula resíduos de tártaro, provocando inflamações graves como a gengivite e a periodontite. Esse acúmulo de bactérias destrói a estrutura da boca e causa muita dor ao seu amigo peludo. Então, cuidado preventivo é saúde. Mantenha a higiene bucal do seu pet em dia e consulte o veterinário regularmente.
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2: Ô, bonita MS, Tarcísio SP. Parceiro, essa é pra derrubar a bruxa da vassoura, hein?
3: É boa essa.

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2: Olá, tá tudo bem com você? Uma boa sexta-feira, um bom final de semana. Hoje, sexta-feira, dia 9. Amanhã, sabadão, dia 10, é comemorada a Semana da Ciência e Tecnologia. E domingo, dia 11, o dia do deficiente. Vamos à dica de hoje do Sinal Verde. Combustível adulterado ou de má qualidade entope os bicos injetores e causa graves falhas no seu carro. Com o sistema obstruído, a injeção eletrônica consome muito mais combustível para compensar a perda de potência. A limpeza periódica dos bicos injetores garante uma queima eficiente, restaura a força do motor e evita prejuízos na oficina. Proteja o seu bolso e garanta o melhor desempenho na pista.
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7: Olá a todos que nos acompanham na Rádio Vang. A previsão é de um cenário ainda de tempo instável na região. A previsão é de entre sexta e sábado uma área de baixa pressão formar um ciclone extratropical e com isso devemos ter nesse processo de formação com a queda na pressão atmosférica, chegada de vento oeste, noroeste, trazendo abafamento com ingredientes importantes para formar novos episódios de chuva forte que vão cruzar a região de Marau durante a sexta-feira. Chove a qualquer hora. Os volumes de precipitação podem oscilar entre 50 e 70 milímetros no município e por isso há risco de transtornos. Rios e arroios sobem, alagamentos podem ocorrer também. E a temperatura fica na faixa dos 20 graus à tarde. Segue essa condição de chuva na primeira metade do sábado. O tempo melhora durante a tarde, até com chance de sol e 22 graus, mas o tempo não firma. Pelo menos até o dia 17, os modelos têm indicado a manutenção das condições de chuva. A soma desse período pode fazer com que os acumulados aí ultrapassem os 250 milímetros, então praticamente duas vezes a média histórica de todo o mês de outubro, e o risco de transtornos por conta de chuva persistente, rios e arroios sobem, solo saturado de água também fica com risco de escorregamento. Da Metsul Meteorologia, está Elcia.
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0: Sexta-feira está aqui conosco. Oi, gente, tudo bem? Aqui é a Kelly Gomes e olha, para aquele soninho tranquilo, seguro, você tem que colocar o bebê sempre para dormir de barriga para cima, especialmente nos primeiros meses, tá? Mantenha o berço livre de travesseiros, cobertores, protetores ou até bichinhos de pelúcia que possam atrapalhar a respiração dele. Recém-nascidos precisam de 16 a 17 horas de descanso por dia para se desenvolverem com saúde. Cuide do ambiente de descanso e garanta noites calmas para toda a família. Bebê que dorme bem, cresce bem e se desenvolve muito melhor. Então, que essa noite na sua casa seja um soninho maravilhoso. Beijos para você e até semana que vem. Tchau, tchau.
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2: Olá, pessoal, tudo bem? Uma ótima sexta. Tá no ar o nosso quadro Patrulha do Consumidor. Você sabia que o Código de Defesa do Consumidor garante informações claras sobre a composição de tudo o que você come? Ao adquirir qualquer alimento estragado, deteriorado ou com a validade vencida, você tem direito imediato à troca ou ao dinheiro de volta. O comerciante é obrigado a efetuar a substituição da mercadoria por outra em perfeitas condições de uso sem nenhum custo extra. Exija qualidade na sua mesa e faça valer o seu direito de consumidor. O nosso quadro Patrulha do Consumidor de hoje fica por aqui. Até mais.
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2: Um acidente envolvendo um veículo Golf de Marau deixou duas pessoas mortas na tarde desta quarta-feira, dia 7, na RS-135, entre Erechim e Getúlio Vargas. A colisão frontal aconteceu por volta das 13h15 entre o Golf de Marau e um Volkswagen Voyage de Getúlio Vargas. Segundo informações, o Golf trafegava no sentido Erechim a Getúlio Vargas quando teria realizado uma manobra de ultrapassagem, vindo a colidir frontalmente com outro veículo que trafegava no sentido oposto. No Golf estavam o condutor e duas passageiras, entre elas uma criança de aproximadamente 1 ano e meio. Com a força do impacto, 3 pessoas ficaram feridas. As vítimas foram socorridas por equipes do Corpo de Bombeiros e da Força Voluntária e encaminhadas para atendimento médico em Erechim. Durante a noite, porém, uma mulher de 25 anos que estava no Golf e o condutor do Voyage, um homem de 42 anos, vieram a óbito. O condutor do Golf permanece internado na Fundação Hospitalar Santa Terezinha de Erechim. O estado de saúde dele é considerado grave. Não foram divulgadas informações sobre o estado de saúde da criança. Direto da redação, Diene Gazola.
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3: Sexta-feira, por aqui, meu amigo Pet está no ar com assunto sério, hein? Praticar maus tratos contra animais é crime previsto por lei e prevê punições rigorosas aos infratores. Abandonar nas ruas, ferir, envenenar, deixar sem água, sem alimento ou exposto ao sol e à chuva são atos inaceitáveis de violência. Se você presenciar qualquer situação de sofrimento ou negligência com animais domésticos ou silvestres, não se cale. Denuncie as autoridades competentes e ajude a salvar vidas inocentes na sua comunidade.
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3: Os tratos contra animais é crime previsto por lei e prevê punições rigorosas aos infratores. 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
2: Olá, tá tudo bem com você? Uma boa sexta-feira, um bom final de semana. Hoje, sexta-feira, dia 9. Amanhã, sabadão, dia 10, é comemorada a Semana da Ciência e Tecnologia. E domingo, dia 11, o dia do deficiente. Vamos à dica de hoje do Sinal Verde. Combustível adulterado ou de má qualidade entope os bicos injetores e causa graves falhas no seu carro. Com o sistema obstruído, a injeção eletrônica consome muito mais combustível para compensar a perda de potência. A limpeza periódica dos bicos injetores garante uma queima eficiente, restaura a força do motor e evita prejuízos na oficina. Proteja o seu bolso e garanta o melhor desempenho na pista.
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3: Mas eu sempre gostei de cantar as grandes declarações de amor. 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
5: Olá a todos que nos acompanham na Rádio Vang. A previsão é de um cenário ainda de tempo instável na região. A previsão é de entre sexta e sábado uma área de baixa pressão formar um ciclone extratropical, e com isso devemos ter nesse processo de formação, com a queda na pressão atmosférica, chegada de vento oeste, noroeste, trazendo abafamento com ingredientes importantes para formar novos episódios de chuva forte que vão cruzar a região de Marau durante a sexta-feira. Chove a qualquer hora. Os volumes de precipitação podem oscilar entre 50 e 70 milímetros no município, e por isso há risco de transtornos. Rios e arroios sobem, alagamentos podem ocorrer também, e a temperatura fica na faixa dos 20 graus à tarde. Segue essa condição de chuva na primeira metade do sábado. O tempo melhora durante a tarde, até com chance de sol e 22 graus, mas o tempo não firma, pelo menos até o dia 17. Os modelos têm indicado a manutenção das condições de chuva. A soma desse período pode fazer com que os acumulados aí ultrapassem os 250 milímetros, então praticamente duas vezes a média histórica de todo o mês de outubro, e o risco de transtornos por conta de chuva persistente. Rios e arroios sobem, solo saturado de água também fica com risco de escorregamento. Da Metsul Meteorologia, Estel Cias.
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2: A Prefeitura de Marau, por meio da Secretaria de Mobilidade Urbana e Zeladoria, realiza nos próximos dias uma intervenção na infraestrutura viária da Rua Lauro Ricieri Bortolon, no trecho entre a Avenida Presidente Vargas e a Rua Raquel Outramari. A ação prevê o reposicionamento dos postes atualmente instalados no canteiro central da via e a remoção dos canteiros. Com a intervenção, 5 postes serão retirados e instalados em um dos lados da rua. Segundo a administração, a mudança permitirá uma melhor organização do espaço viário e vai ampliar a área de circulação dos veículos. Direto da redação, Diene Gazola.
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3: Sexta-feira está aqui conosco. Oi, gente, tudo bem? Aqui é a Kelly Gomes e olha para aquele soninho tranquilo, seguro. Você tem que colocar o bebê sempre para dormir de barriga para cima, especialmente nos primeiros meses, tá? Mantenha o berço livre de travesseiros, cobertores, protetores ou até bichinhos de pelúcia que possam atrapalhar a respiração dele. Recém-nascidos precisam de 16 a 17 horas de descanso por dia para se desenvolverem com saúde. Cuide do ambiente de descanso e garanta noites calmas para toda a família. Bebê que dorme bem, cresce bem e se desenvolve muito melhor. Então, que essa noite na sua casa seja um soninho maravilhoso. Beijos para você e até semana que vem. Tchau, tchau.
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3: Sexta-feira, por aqui, meu amigo Pet está no ar com assunto sério, hein? Praticar maus tratos contra animais é crime previsto por lei e prever punições rigorosas aos infratores. Abandonar nas ruas, ferir, envenenar, deixar sem água, sem alimento ou exposto ao sol e à chuva, são atos inaceitáveis de violência. Se você presenciar qualquer situação de sofrimento ou negligência com animais domésticos ou silvestres, não se cale. Denuncie as autoridades competentes e ajude a salvar vidas inocentes na sua comunidade.
2: Esse foi o Meu Amigo Pet.
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3: Os inscritos automaticamente no Enem, Exame Nacional do Ensino Médio 2026, deverão obrigatoriamente selecionar até o dia 18 de outubro o idioma de preferência para a prova de língua estrangeira. As opções são inglês ou espanhol. A inscrição automática no Enem 2026 contemplou os estudantes concluintes do ensino médio da rede pública em 2026 pela primeira vez. O procedimento foi realizado com base nos dados enviados pelas redes de ensino ao Ministério da Educação. De acordo com a retificação do edital, se o participante dessas condições perder o prazo, o Instituto Nacional de Estudos e Pesquisas Educacionais, Anísio Teixeira, aplicará a prova de inglês e o participante não poderá alterar. A prova de língua estrangeira possui 5 questões de múltipla escolha, com foco na interpretação e compreensão de textos. A retificação do edital, publicada nesta quarta-feira, determina que o participante inscrito de forma automática deverá também preencher o questionário socioeconômico. Para preencher o questionário, o candidato deve acessar a página do participante do exame. É preciso usar a senha da plataforma gov.br. Direto da redação, Kelly Felipe.
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4: Segura isso.
5: Meu amigo Zé Felipe.
4: É nóis, hein?
5: Tamo junto.
4: Explodiu.

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2: Olá, tá tudo bem com você? Uma boa sexta-feira, um bom final de semana. Hoje, sexta-feira, dia 9. Amanhã, sabadão, dia 10, é comemorada a Semana da Ciência e Tecnologia. E domingo, dia 11, o dia do deficiente. Vamos à dica de hoje do Sinal Verde. Combustível adulterado ou de má qualidade entope os bicos injetores e causa graves falhas no seu carro. Com o sistema obstruído, a injeção eletrônica consome muito mais combustível para compensar a perda de potência. A limpeza periódica dos bicos injetores garante uma queima eficiente, restaura a força do motor e evita prejuízos na oficina. Proteja o seu bolso e garanta o melhor desempenho na pista.
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3: Sexta-feira está aqui conosco. Oi, gente, tudo bem? Aqui é a Kelly Gomes e olha para aquele soninho tranquilo, seguro. Você tem que colocar o bebê sempre para dormir de barriga para cima, especialmente nos primeiros meses, tá? Mantenha o berço livre de travesseiros, cobertores, protetores ou até bichinhos de pelúcia que possam atrapalhar a respiração dele. Recém-nascidos precisam de 16 a 17 horas de descanso por dia para se desenvolverem com saúde. Cuide do ambiente de descanso e garanta noites calmas para toda a família. Bebê que dorme bem, cresce bem e se desenvolve muito melhor. Então, que essa noite na sua casa seja um soninho maravilhoso. Beijos para você e até semana que vem. Tchau, tchau.
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9: Olá a todos que nos acompanham na Rádio Vang. A previsão é de um cenário ainda de tempo instável na região. A previsão é de entre sexta e sábado uma área de baixa pressão formar um ciclone extratropical e com isso devemos ter nesse processo de formação com a queda na pressão atmosférica, chegada de vento oeste, noroeste, trazendo abafamento com ingredientes importantes para formar novos episódios de chuva forte que vão cruzar a região de Marau durante a sexta-feira. Chove a qualquer hora. Os volumes de precipitação podem oscilar entre 50 e 70 milímetros no município e por isso há risco de transtornos, rios e arroios sobem, alagamentos podem ocorrer também. E a temperatura fica na faixa dos 20 graus à tarde. Segue essa condição de chuva na primeira metade do sábado, o tempo melhora durante a tarde, até com chance de sol e 22 graus, mas o tempo não firma, pelo menos até o dia 17, os modelos têm indicado a manutenção das condições de chuva. A soma desse período pode fazer com que os acumulados aí ultrapassem os 250 milímetros, então praticamente duas vezes a média histórica de todo o mês de outubro, e o risco de transtornos por conta de chuva persistente, rios e arroios sobem, solo saturado de água também fica com risco de escorregamento. Da Metsul Meteorologia, está Elcia.
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2: Os contribuintes que tiveram a declaração do imposto de renda à pessoa física retida na malha fina começaram a ser avisados pelo fisco. A Receita Federal está encaminhando os avisos em lotes semanais até o dia 20 de outubro para estimular a regularização voluntária antes de uma eventual intimação ou notificação. Quem identificar algum erro na declaração pode fazer a correção por meio de uma declaração retificadora sem precisar comparecer a uma unidade da Receita. A regularização antecipada reduz o risco de multas e de atraso no pagamento da restituição. Para consultar, o contribuinte pode verificar a situação da declaração pelo serviço Meu Imposto de Renda, disponível no site da Receita Federal e no aplicativo do órgão para celulares. No serviço, uma declaração retida na malha fina aparece com status com pendência. Ao acessar a informação, o contribuinte consegue identificar o motivo da retenção e consultar as orientações para regularizar a situação. Direto da redação, Kelly Felipe.
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3: Olá, pessoal, tudo bem? Uma ótima sexta. Tá no ar o nosso quadro Patrulha do Consumidor. Você sabia que o Código de Defesa do Consumidor garante informações claras sobre a composição de tudo o que você come? Ao adquirir qualquer alimento estragado, deteriorado ou com a validade vencida, você tem direito imediato à troca ou ao dinheiro de volta. O comerciante é obrigado a efetuar a substituição da mercadoria por outra em perfeitas condições de uso sem nenhum custo extra. Exija qualidade na sua mesa e faça valer o seu direito de consumidor. O nosso quadro Patrulha do Consumidor de hoje fica por aqui. Até mais.
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1: Sexta-feira, por aqui, meu amigo Pet está no ar com assunto sério, hein? Praticar maus tratos contra animais é crime previsto por lei e prever punições rigorosas aos infratores. Abandonar nas ruas, ferir, envenenar, deixar sem água, sem alimento ou exposto ao sol e à chuva são atos inaceitáveis de violência. Se você presenciar qualquer situação de sofrimento ou negligência com animais domésticos ou silvestres, não se cale. Denuncie as autoridades competentes e ajude a salvar vidas inocentes na sua comunidade.
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6: Olá a todos que nos acompanham na Rádio Vang. A previsão é de um cenário ainda de tempo instável na região. A previsão é de entre sexta e sábado uma área de baixa pressão formar um ciclone extratropical e com isso devemos ter nesse processo de formação com a queda na pressão atmosférica, chegada de vento oeste, noroeste, trazendo abafamento com ingredientes importantes para formar novos episódios de chuva forte que vão cruzar a região de Marau durante a sexta-feira. Chove a qualquer hora. Os volumes de precipitação podem oscilar entre 50 e 70 milímetros no município e por isso há risco de transtornos, rios e arroios sobem, alagamentos podem ocorrer também e a temperatura fica na faixa dos 20 graus à tarde. Segue essa condição de chuva na primeira metade do sábado, o tempo melhora durante a tarde, até com chance de sol e 22 graus, mas o tempo não firma, pelo menos até o dia 17 os modelos têm indicado a manutenção das condições de chuva. A soma desse período pode fazer com que os acumulados aí ultrapassem os 250 milímetros, então praticamente duas vezes a média histórica de todo o mês de outubro, e o risco de transtornos por conta de chuva persistente, rios e arroios sobem, solo saturado de água também fica com risco de escorregamento. Da Metsu Meteorologia, Estel Cias.
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1: Olá, uma ótima sexta-feira para você. Sextou com muita alegria. Por aqui, sou Luana de Oliveira. Vamos contando com a ajuda dos astros, Áries, Touro e Gêmeos.
0: Áries.
1: Ariano, ainda que a paciência esteja no limite, que você se sinta cair na tentação de mandar tudo para o espaço, procure respirar fundo e ganhar um pouco de tempo, pois nenhuma precipitação agora resolveria qualquer coisa. A cor para hoje é o azul.
0: Touro.
1: Olá, Touro. As tensões sobem de tom e podem se transformar com extrema facilidade em brigas abertas, nas quais as pessoas perdem a compostura e principalmente deixam de ter a razão que pareciam defender e lutar. Aí não, né? A cor para hoje é o laranja.
0: Gêmeos.
1: Oi, Gêmeos. Com tanta coisa para fazer e organizar, seria perda de tempo você se envolver na dinâmica de hostilidades que assola o cenário neste momento. É tentador se envolver nas discussões, mas seria uma perda de tempo. A cor para hoje é o vermelho. Já já, Câncer, Leão e Virgem.
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0: 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Foi uma honra estar aqui com você.
1: Que é isso, que Deus abençoe você, toda a sua família. O Vitor e a Vitória.
2: Valeu, Edson. Abraço, meu filho, meu irmão.
0: Quem gostou, dá um grito.

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3: Olá, de volta na programação, você de Câncer, Leão e Virgem.
2: Câncer.
3: Oi, Câncer. As distorções acontecem à revelia de todo e de qualquer cuidado que você tomar para essas não ocorrerem. Portanto, cuide dos flancos e não espere compreensão nem acolhimento nessa parte do caminho. Cada um na sua. A cor para hoje é o dourado.
2: Leão.
3: Olá, Leão. Esses dias são de extrema tensão, mas não são necessariamente negativos. Acontece que há tanta coisa em jogo e os prazos de decisão são tão curtos que se tornou inevitável passar por essas tensões com sabedoria. A cor para hoje é o amarelo.
2: Virgem.
3: Oi, Virgem. Essas coisas que você diria em tom hilário para tornar o ambiente mais leve e descontraído, neste momento, tendem a produzir hostilidades. Não porque você diga coisas pesadas, mas porque as pessoas andam muito alteradas. A cor para hoje é o bege. Já, Libra, Escorpião e Sagitário.
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0: lembrar do passado, essas canções, elas trazem alguma coisa na memória da gente interessante, né? Na minha não foi interessante, não.
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2: Muito bom dia pra você. Olha, depois dessa do Carlos e Jader, viu? Seu amor ainda é tudo. Depois a mais bonita das noites. Tive que até começar um pouco mais tarde o programa, viu? Deixei tocar as duas até o final. Muito bom dia pra você. Seja bem-vindo, seja bem-vindo. Vamos lá, que a sexta-feira já é final de semana oficialmente, tá? 9 de outubro de 2026. Guilherme de Abreu por aqui te fazendo companhia até as 8 horas da manhã. Esse é o nosso Vang Bom Dia no ar, ao vivo aqui pelos 93,7 FM da Vang. Marau agora com a temperatura em 16 graus, choveu durante a madrugada, momentos aí de garoa, um pouquinho mais forte às vezes, tá? Mas na maior parte do tempo foi a garoa mesmo que predominou, assim como ontem, que choveu bastante, né? E para hoje ainda tem previsão de chuva, tá? Deve chover o dia todo, às vezes mais, às vezes menos, mas por aí vai, tá? Sempre com chuva na nossa sexta-feira. E a temperatura, mesmo com chuva, sobe, tá? 24 graus deve ser a temperatura máxima para hoje. 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
5: Olá a todos que nos acompanham na Rádio Vang. A previsão é de um cenário ainda de tempo instável na região. A previsão é de entre sexta e sábado uma área de baixa pressão formar um ciclone extratropical e com isso devemos ter nesse processo de formação com a queda na pressão atmosférica, chegada de vento oeste e noroeste, trazendo abafamento com ingredientes importantes para formar novos episódios de chuva forte que vão cruzar a região de Marau durante a sexta-feira. Chove a qualquer hora. Os volumes de precipitação podem oscilar entre 50 e 70 milímetros no município e por isso há risco de transtornos. Rios e arroios sobem, alagamentos podem ocorrer também. E a temperatura fica na faixa dos 20 graus à tarde. Segue essa condição de chuva na primeira metade do sábado. O tempo melhora durante a tarde, até com chance de sol e 22 graus, mas o tempo não firma. Pelo menos até o dia 17, os modelos têm indicado a manutenção das condições de chuva. A soma desse período pode fazer com que os acumulados aí ultrapassem os 250 milímetros, então praticamente duas vezes a média histórica de todo o mês de outubro, e o risco de transtornos por conta de chuva persistente, rios e arroios sobem, solo saturado de água também fica com risco de escorregamento. Da Metsu Meteorologia, está Elcia.
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9: Vamos lá, né? Vamos lá, que é sexta-feira e o telefone da Vang não para. Nosso telefone é o 3342-1522, né? Eu vou trazer uma nota de falecimento, tá? A funerária marauense, juntamente com o esposo Darcy, em memória, filhos Ângela, Tânia, Paulo Roberto, Ana Paula, genros, nora, netos, bisneto e demais familiares, comunicam o falecimento de Lorena Ronaiser, ocorrido ontem aos 79 anos. O corpo está sendo velado na Capela B do Cemitério Municipal de Marau. A celebração de despedida será hoje às 10:30 da manhã e logo após sepultamento no Cemitério Municipal. Comunicamos o falecimento de Lorena Ronaiser, ocorrido ontem aos 79 anos. Agora são 6:18. Abraço, Panceira. Obrigado pela companhia. Abração também para Sandra, né? Turma lá da BRF Suínos, obrigado pela companhia, pela audiência. Ivanete, Milton, Panceira, né? Todo mundo por aqui mandando já seu recado. Temperatura em Marau agora é de 16 graus, tá? 16 graus aqui pelo centro. Entre os destaques para hoje, Lula com mais vida real, Flávio cauteloso, como o já ganhou. As estratégias das propagandas eleitorais que recomeçam nesta sexta-feira, né? E atenção, daqui a pouco já tem horário eleitoral gratuito também aqui na nossa programação. Só que agora é menos, tá? Agora é 10 minutinhos das 7 às 7h10 e depois do meio-dia até meio-dia e 10, além das inserções durante toda a programação, né? Durante todo o dia. E vem mais chuva no estado, viu? Alerta vermelho prevê novos temporais nesta sexta-feira. Também é destaque, é manchete, Estados Unidos terão primeira execução pública em 90 anos. Fuzilamento, olha só, será transmitido ao vivo. Isso que tu ouviu. Estados Unidos terá a primeira execução pública em quase um século. Fuzilamento, viu? Será transmitido ao vivo para quem quiser acompanhar. Que loucura. E justiça decreta prisão preventiva de suspeito de feminicídio em Erechim. São alguns dos destaques disponíveis aqui dos principais portais do país. E também, vindo de Roma, voo da Aerolíneas Argentina fez pouso não previsto em Porto Alegre. Abraço também para Maria Fátima, que já está participando por aqui. Obrigado pela sintonia. Vamos lá, vamos com mais música. Guilherme Santiago, do outro lado da cidade. 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
9: Olá, de volta na programação, você de Capricórnio, Aquário e Peixes.
1: Capricórnio.
9: Oi, Capricórnio. Para que suas razões prevaleçam, pareceria interessante você se envolver em discussões. Mas se você der esse passo, no meio do caminho perceberá que perde um tempo precioso e, além disso, gasta vitalidade à toa também. A cor para hoje é o marrom.
1: Aquário.
9: Olá, Aquário. Preserve a noção de qual seria o objetivo mais importante a ser conquistado de imediato, evitando assim se envolver em disputas que consumiriam a preciosa energia vital. Brigar é fácil, driblar as brigas não. A cor para hoje é o pink.
1: Peixes.
9: Oi, peixes. Evite participar de murmúrios cruéis a respeito de qualquer pessoa, seja ela uma figura pública ou uma pessoa qualquer, porque nesse momento da história, o que antes era inofensivo, agora produz efeitos sinistros. A cor para hoje é o verde. Galerinha, obrigada pela companhia, super beijo e até a próxima, tchau.
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9: Fácil, driblar as brigas não. A cor pra hoje é o pink.
1: Peixes.
9: Oi, peixes. Evite participar de murmúrios cruéis a respeito de qualquer pessoa, seja ela uma figura pública ou uma pessoa qualquer, porque nesse momento da história, o que antes era inofensivo, agora produz efeitos sinistros. A cor pra hoje.

0: atrás, não perca a hora, 6:32. Abraço, Herodi. Herodi Cade tá por aqui também, obrigado pela sintonia. Hoje por Marau, né? Segunda-feira feriado, coisa boa, mas vamos que vamos. Abraço também pro seu Florenaldo Santos, lá do Casulo. Pedi uma do Chico Rei Paraná, já separei aqui, tá? Vou com Alma Transparente na sequência. Abraço lá pro Sotile, tá na Santa Lúcia. Pediu uma do Léo Canhoto e Robertinho também, já é a próxima aqui, vou tocar depois. Obrigado pela companhia. 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Lembrando que o programa é Tempo de Fé, programa da Igreja do Evangelho Quadrangular, começa um pouco mais cedo, tá? A partir das 6:40, porque na sequência tem o horário eleitoral gratuito.
1: Eu sou o terrível Billy Toceira. Eu e meus homens estamos aqui para acabar com o delegado Lobo Negro. Uma vez ele mandou-me para a cadeia, mas agora ele vai me pagar. Eu vou matar...

0: Eu sou o delegado Lobo Negro e quero muito respeito aqui na vila.
1: Então você é o delegado Lobo Negro, hein? Lembra-se de mim?
0: Não, eu não sei quem é você.
1: Eu sou aquele que há 15 anos atrás você mandou para a cadeia por eu ter assaltado um banco. Agora estou aqui com os meus homens para acabar com você, delegado.
0: Ah, agora me lembro. Mas tenha muito cuidado, senhor Billy Tosseira. Eu sou rápido no gatilho.
1: Você pode ser muito rápido, delegado Lobo Negro. Mas eu tenho 5 homens comigo. Desta vez você não escapa.
0: Billy Tosseira, lembre-se que eu aqui sou a lei.
1: Não quero saber, delegado. Eu vou matar você. Rapazes, fogo nele!
0: Eu lhe avisei que sou a lei. Adeus, Tosseira. Você já era.

0: Lobo Negro, usted matou o meu irmão Tosseira. Agora eu vou matarte.
1: Você é irmão do Tosseira? E como se chama?
0: Eu me chamo Pedro Xarope.
1: Por enquanto, eu aqui sou a lei. Durma bem, finado Xarope.

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Muito bom dia, paz seja convosco. 6:42, aqui estamos com você nesta manhã de sexta-feira, tempo instável, mas não de instabilidade na sua vida, porque a bênção de Deus torna todas as coisas estáveis sobre a sua vida, sobre a sua casa, e que assim tudo vá bem, no nome do Senhor Jesus, o Deus Todo-Poderoso, a quem nós confiamos a nossa vida, a nossa fé, a nossa esperança e a nossa crença, venha poderosamente agir e sobrenaturalmente transformar a sua vida e a sua história, porque Deus é bom e a sua bondade, você sabe, e você tem aprendido aqui, ela dura para sempre. E vamos nessa fé, nessa esperança e nessa crença no nome do Senhor Jesus Cristo. Quero desde já convidar você para o nosso final de semana, domingo, 8:30 da manhã, 7:00 da noite, o nosso culto da família. As portas estão abertas em nossa igreja para receber você e você avivar a sua fé através da palavra, você receber a oração pela sua família, pela sua casa, e você ser alcançado pelo poder do nosso Deus. Domingo, 8:30 da manhã, 7:00 da noite, na rua Pedro Rigo, 1503, no bairro Jardim do Sol. E hoje, sexta-feira, estamos em Vila Maria, às 7:30 da noite, com a nossa, com o nosso culto, nossa reunião de fé, e a igreja também é em Vila Maria, está aberta para você de Vila Maria, aí próximo, até você aqui de Marau, que não tem condições de ir no final de semana aqui, poder participar também hoje, 7:30 da noite, em frente ao Correios, ou se não, pelo endereço Flores da Cunha 555, a mesma rua aí do hospital da cidade. 6:45, a palavra de Deus, ela vem ao nosso encontro, porque nós temos que crer na bênção de Deus, porque quem crê está mais próximo de ser abençoado em qualquer momento e em qualquer instante. Por isso que nós precisamos crer na palavra. Como diz Mateus 6:22, os olhos são as lâmpadas do corpo. Se os seus olhos forem bons, todo o seu corpo será cheio de luz. Isso tudo depende do que você guarda, do que você armazena no seu coração, por aquilo que você vê e por aquilo que você escuta. Por isso que temos que ter os nossos olhos, nossos ouvidos voltados para Deus, para que a fé seja fortalecida, a esperança seja uma realidade dia após dia, e que a sua visão esteja totalmente voltada para Deus, para que a tua vida não seja trevas, escuridão, mas a sua vida seja luz. E essa luz, meus amados, é somente em Jesus Cristo. 6:46,
Bom dia para você.

0: Senhor Deus Pai Todo-Poderoso, na bênção e na graça da sua unção, da sua misericórdia, nós somos agradecidos no nome do Senhor Jesus, a qual queremos a tua graça, a sua presença, a sua maravilhosa luz, para que a gente possa, Senhor meu Deus, termos a tua bênção e a sua misericórdia, Pai. Em nome do Senhor Jesus, nós precisamos da sua bênção e da tua presença maravilhosa. Que os céus manifestem poder e unção sobre todos os nossos ouvintes e seus familiares, para que tenham um dia abençoado, um dia de paz, um dia de alegria, um dia de boas novas, um dia em que a sua mão, Senhor, se manifesta em todas as áreas da vida deste homem e da vida desta mulher. Sejam alcançados pelo poder do alto céu. Tenham paz em casa, paz no trabalho, paz na escola, onde, por onde andarem, se sintam protegidos e sejam abençoados em tudo que intentarem fazer de bom e de benefício para a sua vida e a sua casa. Livra da maldade humana e da maldade maligna, em nome do Senhor Jesus. Ó Deus Pai, Deus Filho, Deus Espírito Santo, manifesta poder, graça neste momento. Abençoamos a água como um remédio divino para o corpo e a alma. No nome do Senhor Jesus, haja bênção, poder e unção, para que tudo vá bem ao beber dessa água. Abençoamos o chimarrão, o café, o chá, o leite, o suco, o chocolate quente e o iogurte. Também abençoamos cada um dos alimentos, o alimento do café da manhã, das demais refeições e o que está na mão deste homem e desta mulher. Nós abençoamos. Amém. Graças a Deus. Muito bem, 6:54, você está abençoado. Retornamos segunda-feira às 6:40. Tchau, tchau.
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5: Opa, muito bom dia, 7:10, 7:10, vamos lá com o nosso Vang Bom Dia, vamos lá que é sexta-feira, já é final de semana, Guilherme de Abreu por aqui, te fazendo companhia nessa segunda hora, segundo tempo já de Vang Bom Dia. Choveu durante a madrugada, choveu ontem e tem mais previsão de chuva para hoje. Marau com 16 graus nesse momento. 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Jenny Gazola, bem-vinda, boa sexta.
6: Bom dia, Guilherme, um bom dia especial para nossa audiência nesta sexta-feira, que promete ser de chuva aqui na região.
5: Com certeza, essa é a promessa aí para sequência, assim como choveu ontem, já choveu durante a madrugada alguma coisa. Nessa primeira participação, né, ouvimos já o horário eleitoral gratuito a partir de agora, né, durante aí alguns dias teremos mais 10 minutinhos aqui no nosso Vang Bom Dia, das 7 às 7:10, e depois ao meio-dia, do meio-dia ao meio-dia e 10, né? Sempre horário eleitoral gratuito, além das inserções durante toda a programação. E falando em política, né? O Datafolha divulgou ontem, às vésperas da retomada da campanha de rádio e TV, pesquisa de intenção de voto para o segundo turno das eleições presidenciais. O levantamento, encomendado pelo jornal Folha de São Paulo e pela TV Globo, foi realizado entre os dias 6 e 8 de outubro e foram entrevistadas 2.520 pessoas. A pesquisa tem margem de erro de 2 pontos percentuais e o nível de confiança é de 95%. Na pesquisa estimulada, Flávio Bolsonaro, do PL, tem 49% das intenções de voto, Lula, do PT, 45% das intenções, branco, nulo ou nenhum, 5%, indecisos, 1%. O Datafolha também trouxe os resultados das pessoas que consideram apenas, no caso, considerou apenas os votos válidos, né? Excluindo nulos, brancos e indecisos, que é o que conta na hora do resultado, né? Flávio Bolsonaro, 52%, e o Lula, 48% das intenções de voto nessa pesquisa divulgada ontem à noite. Vamos lá, 7:13, temos uma pausa agora e a gente volta na sequência. Um ótimo dia.
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17: Olá a todos que nos acompanham na Rádio Vang. A previsão é de um cenário ainda de tempo instável na região. A previsão é de entre sexta e sábado uma área de baixa pressão formar um ciclone extratropical e com isso devemos ter nesse processo de formação com a queda na pressão atmosférica, chegada de vento oeste, noroeste, trazendo abafamento com ingredientes importantes para formar novos episódios de chuva forte que vão cruzar a região de Marau durante a sexta-feira. Chove a qualquer hora. Os volumes de precipitação podem oscilar entre 50 e 70 milímetros no município e por isso há risco de transtornos, rios e arroios sobem, alagamentos podem ocorrer também e a temperatura fica na faixa dos 20 graus à tarde. Segue essa condição de chuva na primeira metade do sábado, o tempo melhora durante a tarde, até com chance de sol e 22 graus, mas o tempo não firma, pelo menos até o dia 17 os modelos têm indicado a manutenção das condições de chuva, a soma desse período pode fazer com que os acumulados aí ultrapassem os 250 milímetros, então praticamente duas vezes a média histórica de todo o mês de outubro, e o risco de transtornos por conta de chuva persistente, rios e arroios sobem, solo saturado de água também fica com risco de escorregamento. Da Metsul Meteorologia, Estel Cias.
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0: Vamos lá que é sexta, final de semana começando, 9 de outubro. O WhatsApp da Vang sempre é liberado, aí aguardando tua participação, tua mensagem aqui pelo nosso 3342-1522. 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Ronaldo Poleto também tá chegando por aqui já, trazendo as informações lá do lado de fora. Tudo certo, Ronaldo? Bem-vindo, bom dia. Opa, pera aí que tem a... Agora sim, Ronaldo.
1: Tudo certo, Guilherme. Bom dia para você, também para Jenny, para quem ouve a Vang nesta manhã de sexta-feira, Guilherme, que tem agora, não chove, mas tem bastante umidade nesta manhã de sexta-feira, viu, Guilherme? Vou trazer aqui várias informações, Guilherme, até você do vídeo aqui, é para perceber que está aberta a Igreja Matriz aqui de Marau, porque nesse momento segue aqui também o velório do Frei Eusídio Deon, que faleceu em Caxias do Sul ontem, já teve despedida em Caxias do Sul, e de acordo com as informações, agora desde o começo da manhã, das 6 horas, estaria previsto até às 7 horas, também despedida na Igreja Matriz com missa, e depois então será conduzido o corpo do Frei Eusídio para Colônia Gobi, Nicolau Vergueiro, onde estão também sepultados os seus pais. Então tem essa celebração aqui na Igreja Matriz, também de despedida, em razão que ele também passou por aqui trabalhando. Então acontece essa celebração na Igreja Matriz e após então será trasladado o corpo lá para Nicolau Vergueiro em Colônia Gobi. Então só também registrando que nesse momento acontece essa despedida na Igreja Matriz. E também, Guilherme, destaco aqui agora as informações referentes à segurança pública, começando pelo trabalho da Brigada Militar, que nas últimas 24 horas fiscalizou 33 veículos, identificou 55 pessoas, mas também atendeu a uma ocorrência de trânsito, que foi ontem à tarde, a 1h20, essa ocorrência na Avenida Júlio Borella, esquina com a Rua Ângelo Mistura, sendo que a brigada constatou a colisão entre um veículo Nissan, conduzido por um homem de 55 anos, e um Siena, conduzido por um homem de 23 anos. Os dois realizaram o teste do etilômetro, que resultou negativo para ingestão de bebida alcoólica. Então, esse foi o trabalho da Brigada Militar nas últimas 24 horas. Também aproveito aqui para trazer que nas últimas 24 horas também teve o trabalho do Corpo de Bombeiros aqui de Marau, que atendeu ao todo 7 chamados, sendo que 7 deles, aliás, foram 7 chamados, 6 deles foram para casos clínicos. Na Rua Anchieta, no centro, uma idosa de 62 anos, na Rua Guarino Pissolato, loteamento Busnello, para uma idosa de 86 anos, na Francisco Balardim, na Santa Lúcia, menino de 11 anos, na 7 de setembro, no bairro São José Operário, uma idosa de 62 anos, na Rua João Pedro Miranda, na Primavera, para um idoso de 74 anos, também na Virgílio Marozin, na Ângela Borello, menino de 7 anos, e teve ainda um caso clínico na Barão do Rio Branco, no centro, para um homem de 53 anos. Então, só fazer a correção, Guilherme, foram 7 chamados para casos clínicos. E teve ainda um chamado para enxame de abelha na rua Rio Grande do Sul, no bairro Fátima. Então, ao todo, foram 8 chamados nas últimas 24 horas que chegaram até o Corpo de Bombeiros aqui de Marau. São os registros que traz aqui da Unimóvel também no Vang Bom Dia. 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Ao vivo, Guilherme, aqui para o Vang Bom Dia, com o repórter Ronaldo Antônio Poleto.
0: Muito bem, 7:26, 7:26. 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
2: E tem obras acontecendo na cidade. A Prefeitura de Marau, por meio da Secretaria de Mobilidade Urbana e Zeladoria, realizará nos próximos dias uma intervenção na infraestrutura viária da rua Lauro Ricciardi Bortolom, entre a Avenida Presidente Vargas e a rua Raquel Outramari. A ação prevê o reposicionamento dos postes atualmente instalados no canteiro central da via e também a remoção desses canteiros. Com a intervenção, 5 postes serão retirados e instalados em um dos lados da rua. Segundo a administração, a mudança vai permitir uma melhor organização do espaço viário e ampliará a área de circulação dos veículos.
0: 7:28, 7:28, e um homem de 29 anos foi mais uma vítima de homicídio registrado nesse ano de 2026 em Carazinho. Matheus Tramontini foi morto com pelo menos 5 disparos de arma de fogo na rua Davi Canabarro, bem no centro ali de Carazinho. Segundo informações, o homem estava nas proximidades, né, da esquina das ruas Alexandre da Mota com a Davi Canabarro, quando dois homens se aproximaram e efetuaram os disparos. Matheus tentou correr, mas foi atingido com pelo menos 5 tiros, alguns na região da cabeça. Populares que estavam nas proximidades acionaram o SAMU, mas chegando no local, Matheus já estava sem vida. A brigada foi acionada, isolou, né, o local, e as equipes fizeram busca, né, aos criminosos nas proximidades, eles que fugiram em direção ao bairro Princesa. A Polícia Civil que deve investigar o caso. 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
2: E trazendo ainda informações disponíveis no vangfm.com.br, então, sobre esse acidente, né, de trânsito aí com um veículo com placa de Marau, que aconteceu na quarta-feira na IRS 135 e acabou deixando 2 pessoas mortas. Uma colisão frontal envolveu um Golf emplacado em Marau e um Voyage de Getúlio Vargas. Segundo informações, o Golfe trafegava no sentido Erechinha Getúlio Vargas, quando teria realizado uma manobra de ultrapassagem, vindo a colidir frontalmente com o Voyage, que trafegava no sentido contrário. Então, três vítimas foram socorridas e encaminhadas para atendimento médico. E durante a noite da quarta-feira, uma mulher de 25 anos que estava no Golfe e o condutor do Voyage, um homem de 42 anos, acabaram entrando em óbito.
0: Que coisa, né? Tragédia aí no trânsito. 7h31, tu que apostou na sorte ontem, vamos com os números da loteria. Ontem foi quinta-feira, dia 8. Ontem teve sorteio da Mega Sena, concurso 3068. Sorteio acumulado, dezenas 07, 10, 39, 40, 43 e também o 57. Ontem ainda teve a quina, concurso 7138, quina acumulada, dezenas 14, 16, 27, 34 e 52 e também a Loto Fácil, concurso 3800. Três apostas ganhadoras aí da Loto Fácil, tá? Os prêmios, então, que vão para os municípios de Timon, no Maranhão, Campo Mourão, no Paraná, e Osasco, São Paulo. Cada aposta vencedora, a vencedora dessas leva R$1.805.000. As dezenas sorteadas, 01, 02, 03, 04, 05, 07, 08, 09, 10, 12, 13, 14, 15, 19 e também o número 21. Números sorteados ontem na loteria. Vamos para mais uma paradinha comercial, bem curtinha essa, tá? E a gente volta em instantes com outros destaques e outras informações para você.
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8: É isso aí, 7h35, 7h35. Vamos seguir aqui com o nosso Vang Bom Dia, viu? Hoje é sexta-feira, dia 9 de outubro, signo de Libra, estação do ano primavera, fase da lua minguante. Dia do empresário da micro e pequena empresa, também dia nacional do profissional do consórcio e dia mundial dos correios. São as datas então que lembramos hoje. 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Vamos lá, Jenny, trazendo também mais destaques aí nessa manhã.
9: E falando aqui sobre os golpes, né, que estão sempre acontecendo e deixando vítimas, né, aqui no estado, é desta vez o golpe do bilhete premiado, que é um dos tantos, né, tantos tipos de golpes existentes. Então, a Polícia Civil prendeu uma mulher investigada por envolvimento no golpe do bilhete premiado durante uma operação que foi deflagrada pela 8ª Delegacia de Polícia de Porto Alegre, com o apoio da 2ª Delegacia de Passo Fundo. Além da prisão, a ação resultou no cumprimento de 3 mandados de busca e apreensão. Durante o desdobramento da operação, uma 2ª investigada também foi presa na região metropolitana de Porto Alegre. Foi cumprida ainda uma ordem judicial de busca e apreensão na capital. Segundo a Polícia Civil, a investigação busca esclarecer a participação das envolvidas no esquema criminoso e identificar outros possíveis integrantes, além de reunir elementos para responsabilizar os autores. Esta mulher, então, foi presa e encaminhada ao sistema prisional.
8: 7h38, 7h38. E olha só, os Estados Unidos vão transmitir ao vivo, tá? O fuzilamento de Nidal Hassan, condenado à morte por um massacre em uma base militar do país em 2009. A informação foi divulgada pelo secretário de defesa norte-americano Pete Hegseth. Nessa aqui

0: quinta-feira, dia 8. O ex-psiquiatra do Exército dos Estados Unidos, Hassan, matou 13 pessoas na base militar de Fort Hood, no Texas, em 2009. Sua execução, prevista para 3 de dezembro, será a primeira realizada pelas Forças Armadas desde 1961 e a primeira executada por um pelotão de fuzilamento desde a Segunda Guerra Mundial. Foi declarado, então, que a execução será pública. E disse, né, ao ativista de direita e influenciador Jack Posobiec que um pelotão ficará encarregado de cumprir a ordem de pena de morte. Ele será executado por um pelotão de fuzilamento de soldados, como deve ser, e garantiremos que as pessoas possam presenciar isso, que seja público, disse o secretário de defesa em um vídeo compartilhado na rede social X por várias contas oficiais do Pentágono. Em outro vídeo, Posobiec perguntou ao chefe do Pentágono se o condenado havia feito algum pedido final. Não me importo, veremos isso em 3 de dezembro, disse ele. Essa que será a primeira execução militar, então, nos Estados Unidos em décadas. A última foi em 1936, né? E agora será transmitida ao vivo aí para quem quiser assistir essa execução pública por fuzilamento nos Estados Unidos. Que loucura, né? 7h39. 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
1: E falando um pouquinho sobre o clima, esta sexta-feira começa com 3 alertas de tempestade do Instituto Nacional de Meteorologia, o INMET, para o Rio Grande do Sul. O mais grave é o vermelho, que indica grande perigo. O aviso prevê chuva acima de 100 milímetros, ventos com rajadas superiores a 100 km por hora e também queda de granizo. Válido desde a madrugada até às 11h59 da noite de hoje, o alerta vermelho abrange áreas das Missões, Noroeste, Serra, Centro e também aqui no nosso, na nossa região norte do estado. Além dele, o IMET mantém avisos laranja e amarelo para o Rio Grande do Sul. O laranja, que é de perigo, vale para toda a metade norte e prevê chuva entre 30 e 100 milímetros, ventos de até 100 km por hora e queda de granizo. Já o amarelo é perigo potencial, abrange todo o território e tem chuva de 20 e 50 milímetros, com ventos de até 60 km por hora.
0: Beleza, 7h41, mais uma paradinha comercial, mais uma curtinha aqui e a gente volta dentro de instantes com outros destaques, outras informações aqui do nosso Vang Bom Dia. Hoje é sexta-feira.
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0: 7h47, 13, faltando para as 8, Marau com temperatura agora em 17 graus. Vamos lá que a sexta-feira, o final de semana tá só começando. 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
1: E olha só, mais de um ano após mobilizar protetores e voluntários de todo o estado, a cadela Anja, que tem entre 2 e 3 anos, vive uma nova fase. Ela voltou a caminhar com o auxílio de próteses ortopédicas, recebe acompanhamento veterinário contínuo e aguarda uma oportunidade de encontrar uma família definitiva. Essa cadela ficou conhecida em julho de 2025, quando foi resgatada no município de Caseiros após ter suas duas patas dianteiras amputadas e ter sofrido ferimentos que levaram à amputação de uma terceira pata. Os ferimentos foram causados pelo próprio tutor dela na época. E durante essa semana, então, o tutor foi condenado a 5 anos de prisão pelo crime de abuso, maus tratos, ferimento e mutilação de cães. Após o resgate, a cadela foi acolhida em Ibiraiaras, onde passou por uma série de procedimentos veterinários, sessões de fisioterapia e, em março deste ano, pela colocação de próteses ortopédicas. Então, a adaptação, né? Ao novo equipamento, segundo os médicos veterinários, ocorreu de forma positiva e agora ela aguarda adoção aí de alguma família que queira adotar então a cadela Anja.
0: Vamos lá, 7h50, 10 faltando para as 8, posto Cavalinho, né? 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Indicadores econômicos, dólar vai voltando a subir, tá valendo R$5,02. O dólar turismo 5,21, o euro 6,63 e a libra 6,64. Quadro do mercado agrícola também por aqui, soja saca de 60 quilos, valendo R$136, o trigo 75 e o milho R$61. Indicadores econômicos e mercado agrícola nesse finalzinho de programa. 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
1: E a comunidade do bairro Jardim América, em Passo Fundo, se despediu ontem do pequeno Valentim Vargas, de apenas 7 anos de idade, que foi vítima de uma tragédia ocorrida na tarde da quarta-feira. O menino morreu após ser atropelado por um ônibus no cruzamento das ruas Doutor Felipe da Cunha e João Mioto. O menino estava de bicicleta quando aconteceu a colisão. E segundo informações, o coletivo realizava uma conversão e o motorista não teria percebido a presença da criança ao lado do veículo e o ônibus acabou passando sobre ele. É, o SAMU chegou a ser acionado, mas as equipes constataram o óbito ainda no local. Esse acidente que aconteceu praticamente em frente à residência da família, e o Valentim, né, que estudava também numa escola próxima, e como não havia aula naquele dia, ele tinha saído para brincar de bicicleta e a despedida foi marcada por bastante emoção, então, lá no bairro Jardim América, em Passo Fundo.
0: 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E assim vamos ficando por aqui, tá? Fechando o nosso Vang Bom Dia, porque na sequência tem Espaço Plural. Um ótimo dia, Jenny.
1: Uma boa sexta-feira e a gente se encontra semana que vem. Tchau, tchau.
0: Até a próxima, tchau.
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23: Hoje é sexta-feira, dia 9 de outubro de 2026. Para você, bom dia. Está chegando aqui na Vang o nosso Espaço Plural a partir de agora, que vai com você até às 10 da manhã. Também saudar você que está ouvindo aí o Vang Bom Dia, porque agora tem o Espaço Plural que traz as informações do seu dia. No rádio, no site, aplicativo e também no canal do YouTube você acessa a nossa programação. Seja muito bem-vindo, também muito bem-vinda nesta manhã de sexta-feira com o tempo encoberto, choveu nas últimas horas. E aqui estamos para fechar mais uma semana, Luigi. E a semana também que encerra, porque vem aí para para o começo da semana um feriadão, né? Na segunda-feira, bom dia.
0: Verdade, bom dia. Exatamente, feriadão de 12 de outubro.
23: 12 de outubro, é.
0: Nossa Senhora
23: Aparecida.
0: Aparecida, Dia da Criança.
23: Dia da Criança. E também tem, né, para a rede escolar, o feriadão ele se prolonga por mais um dia.
0: Ah, é? Tem isso.
23: Porque será antecipado o Dia do Professor, que é no dia 15, que seria na quinta-feira da semana que vem, antecipa-se o feriado para o dia 13. Então, a educação vai ter aí um longo feriado, né? A partir das próximas horas até a quarta-feira, quando volta tudo à sua normalidade.
0: Que beleza.
23: É.
0: Bons tempos de colégio, né? E a gente dizia, ah, meu Deus, só volta a quarta. Que beleza. Mas vamos lá, feriado aí na segunda-feira. Feriado de segunda-feira até... O pior feriado que tem é o de quarta-feira, né? Que bagunça
23: no
0: tudo.
23: No meio da semana.
0: É, feriado de quarta-feira
23: bagunça. É, mas a terça e quinta também não é interessante, né? Porque fica meio quebrado.
0: Também,
23: né?
0: Também.
23: Sexta e segunda até vai lá, né?
0: Sexta e segunda vai lá. É.
23: 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Nós começamos aqui o programa agora 8:03. 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Vamos trazer de imediato aqui, Luiz, para começar o programa, as informações desta manhã da segurança pública. A gente vai fazer um contato também com o Corpo de Bombeiros e as ocorrências das últimas 24 horas. Também quem destaca as ocorrências nesta sexta-feira é o bombeiro Valêncio. Alô, Valêncio, bom dia.
1: Bom dia. Bom dia, ouvintes. Vamos às relatas principais ocorrências atendidas nas últimas 24 horas pelas guarnições do Corpo de Bombeiros de Marau, sendo chamados no dia 8 de outubro, quinta-feira, às 8:40. Atendimento a caso clínico na rua Guerino Psolato, bairro São José Operário, às 9:25. Caso clínico na rua Francisco Balardim, bairro Santa Lúcia, 11:25. Caso clínico na rua Bento Gonçalves, centro, 11:50. Atendimento a caso clínico na rua João Pedro Miranda, bairro Primavera, 14:00. Caso clínico na rua Virgílio Maruzin, bairro Ângela Borella, 15:00. Caso clínico na rua Barão do Rio Branco, centro, 15:24. Atendimento a caso clínico na rua Anchieta, centro, 20:11. Atendimento a caso clínico na rua Rio Grande do Sul, bairro Fátima. Essas foram as principais ocorrências atendidas nas últimas 24 horas pelas guarnições do Corpo de Bombeiros de Marau, da sala de operações do quartel central. Falou bombeiro Valêncio. A todos um bom dia.
0: Bom dia, bombeiro Valêncio, obrigado pelas informações. Vamos agora às ocorrências da Brigada Militar atendida nas últimas 24 horas. Tivemos visitas comerciais em 3 estabelecimentos e barreiras policiais abordando 33 veículos, identificando 55 pessoas. A Brigada atendeu apenas a um sinistro de trânsito com danos materiais no centro. Eu até acho, Ronaldo, que essa informação, ela é uma informação de quarta-feira. Ainda que eu trago aqui na programação. Vou só fazer também aqui, mas a informação é de quarta-feira, ainda por volta da 1:20, quando foi acionada para atender uma ocorrência de acidente de trânsito. A guarnição constatou no local 2 veículos que acabaram colidindo. Esse fato ocorreu no bairro, na Avenida Júlio Borella, na rua Ângelo Mistura, no centro de Marau. Essa ocorrência, portanto, da Brigada Militar, é uma ocorrência ainda de quarta-feira que tem um registro no dia de hoje.
23: Pois é, talvez teve só o equívoco aí na data, mas teria sido ontem à tarde essa ocorrência, né? Ali na Júlio com a Ângelo Mistura, né? Essa ocorrência que envolveu 2 veículos de passeio, segundo o que informou também a Brigada Militar.
0: Mas é uma ocorrência ainda de quarta,
23: pois
0: né?
23: Pois é, fala de quarta aqui, é.
0: Pois é.
23: Teve talvez um erro de ortografia.
0: Eu atrapalhei aqui, mas
23: também,
0: enfim.
23: É. Vamos lá, agora 8:06, o programa também vai destacando aqui, tem as informações que chega da Unimóvel, está em condição já também de informar o Guilherme de Abreu nesta manhã. E aí, Guilherme, bom dia.
3: Bom dia aí pra ti, Ronaldo, bom dia, Luiz, um bom dia especial pra tu que nos acompanha nessa sexta-feira que segue nesse ritmo, tá? De tempo fechado e previsão de chuva.
23: Tá fechado e vem chuva por aí, Guilherme.
3: Vem sim, nos próximos dias também vem uma sequência grande aí de instabilidade.
23: Vejo que tu estás com a professora diretora da escola IESTA, Guilherme.
3: Exatamente, a Tayane Grando, né, diretora aqui do IESTA. IESTA que é o maior colégio estadual aqui de Marau, né, em número de alunos, até porque estamos em um período importante, tá, Ronaldo? É um período para inscrições, matrículas para 2027 para novos alunos do primeiro ano do ensino fundamental e primeiro ano do ensino médio, tá? Já que é o momento que ingressam muitos alunos aqui na escola. Ensino fundamental, né? A criançada que está começando aí na escola, e também primeiro ano do ensino médio, que é o pessoal que está vindo também de outras escolas, principalmente as municipais, e aí tem esse período importante para fazer as inscrições. Diretora, bem-vinda, bom dia.
2: Bom dia, Guilherme, bom dia, Ronaldo, bom dia, ouvintes da Rádio Vanguarda. Isso, iniciou então no dia 2 do 10 e vai até no dia 6 de novembro o período de inscrição para os alunos, tá? Que vão ingressar, os da creche, né? Que vão ingressar para o primeiro ano do ensino fundamental, e para aqueles que estão no nono ano, agora em 2026, ingressarem no primeiro ano do ensino médio para o ano 2027. Então, assim, um período bem importante, tá? Em que os pais responsáveis, né, precisam fazer essa inscrição. Não é uma matrícula, é uma inscrição para o ano de 2027. Essa inscrição se faz no site, tá? Até posso passar aqui. Educação, lembrando que é sem cedilha, né, sem tio, no caso Educacão, né? .rs.gov.br. Faz a inscrição. E a gente gostaria, assim, até de orientar os pais que não deixem para os últimos dias. Vai até dia 6 de novembro. O que acontece? A maioria deixa para os últimos dias. Aí acaba, de repente, num probleminha, né, com dificuldade de acesso. Então, quem tem, que precisa, já pode ir acessando esse site, faz a inscrição. Na inscrição, os pais precisarão colocar as escolas de sua preferência. Não pode colocar uma escola só, tem que ter duas opções. No caso do ensino médio, nós temos aqui em Marau, o IESTA e o Anchieta. E o ensino fundamental, nós temos quatro escolas estaduais. Aí tem que colocar lá a primeira opção, a qual gostaria, e uma segunda opção também.
3: Perfeito. Só para complementar, Tayane, os pais ali no momento da inscrição colocam, né, a escola de preferência e a segunda opção. Depois é o próprio sistema, é a própria coordenadoria que define qual escola o aluno vai, ou de certa forma, eu moro aqui perto do IESTA, me coloca lá no Escola Anchieta, ou vice-versa. Tem como fazer esse ajuste ou é pelo sistema mesmo?
2: É tudo pelo sistema, tá? Então, o que acontece? No dia 6 de novembro encerra o período de inscrição. Aí no dia 9 de dezembro vai sair as designações. Aí os pais que fizeram, né, os responsáveis à inscrição, entram no mesmo site e com o número da inscrição que eles fizeram, eles vão visualizar qual a escola o filho foi designado. Várias pessoas me perguntam, mas aqui, com que critérios? A gente não sabe, sabe? Acho que é o próprio sistema que teve casos de alunos que moram aqui do lado do IES, que foram pro Anchieta, vice-versa, tá? Mas aí depois os pais podem vir até a escola. O que a gente orienta? Faz a matrícula, né? Garante a vaga. Aí depois, quando inicia, a gente vai ver a questão das vagas, se tem, a gente pode até conseguir a transferência, como a gente fez esse ano também. Então, assim, ó, outro período importante. No dia 9, os pais vão ter o acesso, então, vão conseguir ver a designação. E no próprio dia 9 começa as matrículas. Aí sim, as matrículas são presenciais, tá? Tem que vir na escola. Por exemplo, o aluno foi designado para o primeiro ano do ensino médio para a escola IESTA. Os pais têm que vir até a escola. O período é do dia 9 de dezembro a 18 de dezembro. São 9 dias. Tá? Tem que vir até a escola fazer a matrícula. Tem alguns documentos necessários. De repente, a gente deixa para uma oportunidade mais próxima, né, para a gente divulgar. Também gostaria de dizer para os pais, tá, que estão nos escutando, quem tem dificuldade, que não consegue, de repente, acessar ou fazer a própria inscrição, que pode procurar a escola, que a gente está aqui, que a gente vai orientar, vai ajudar esses pais com dificuldades.
3: Perfeito. Só para uma outra dúvida, Tayane, para o pessoal que vai ingressar no primeiro ano do fundamental, é a criançada que está vindo das creches, né? É um pouco mais simples ali, mas do ensino médio, até para entender um pouco, quem está no nono ano hoje, digamos, do IESTA ou do Anchieta, precisa fazer também ou é só para quem vem de outras escolas?
2: É só para quem vem de outras escolas. Os nossos aqui, nós temos duas turmas de nono ano, é automático, a gente faz a rematrícula, agora estamos fazendo a rematrícula, eles estão garantidos. É somente para os alunos que vêm das escolas do município. Até nós já, inclusive, mandamos essas datas para a Secretaria Municipal, que através, né, divulgou nas escolas, através das suas direções, o período de inscrição. Nós estamos também agora, ativamos as nossas redes sociais, que por causa do período eleitoral estavam, né, desativadas. Nós estamos colocando diariamente lá as datas, o telefone da escola, o WhatsApp da escola, para quem tem dúvida. E mais uma vez eu digo, quem tiver pode vir até a escola, que a gente ajuda nesse processo.
3: Perfeito. Qualquer uma das estaduais, né? Tanto Iesto, Anchieta, Erzerino ou Charruas. Tayane, obrigado pela atenção por enquanto e um ótimo dia.
2: Muito obrigada a você, Guilherme, como sempre, na nossa parceria, e um abraço a todos os ouvintes.
3: Maravilha, Tayane Grando, diretora aqui da Escola Iesto, sobre esse período importante de inscrições, tá? Para ingressos no primeiro ano do ensino fundamental e também primeiro ano do ensino médio nas escolas estaduais. 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
23: Ok, Guilherme, agora são 8:14 aqui na Vang tem o Espaço Plural, Luigi, e o Paz aceita decisão da justiça e reconhece derrota. Ruas deve ser declarado governador eleito do Rio de Janeiro, né? Isso tinha essa decisão nesta quinta-feira, né? Com relação também se eram mantidos os votos ou não de Antônio Garotinho, mas a decisão é da não manutenção e por consequência então estaria ganhando em primeiro turno o governador do Rio de Janeiro. A noite desta quinta-feira, Eduardo Paes, do PSD, reconheceu que não haverá segundo turno na eleição para governador no Rio de Janeiro e afirmou que respeita a decisão da Justiça Eleitoral. A manifestação ocorreu após o Tribunal Superior Eleitoral, o TSE, anular os votos de Garotinho, do Republicanos, e depois de o ministro Cristiano Zanin, do STF, negar o pedido da coligação de Paes para suspender os efeitos da decisão. Com a exclusão dos votos de Garotinho do cálculo dos votos válidos, Douglas Ruas, do PL, que terminou o primeiro turno na frente, deve superar a maioria absoluta necessária para vencer a eleição sem segundo turno. O Tribunal Regional Eleitoral do Rio de Janeiro marcou para este sábado, sábado que é dia 10, às 15h, também a totalização dos votos, etapa que vai permitir então recalcular os percentuais e encaminhar a proclamação do resultado. Em publicação nas redes sociais, Paes reconheceu a derrota e disse que respeita a decisão da justiça. Então, amanhã à tarde, deve ser feita uma nova totalização dos votos e aí declarado aí o Rio de Janeiro, que terá governador sem segundo turno.
0: Mais um governador do PL, né?
23: Isso.
0: A direita também no Rio de Janeiro.
23: É.
0: Paes reconheceu a derrota já ontem, contrariou. Ou melhor, diz que a justiça contrariou eleitores, né? Mas reconhece o resultado e já deu como certa, portanto, a eleição já definida no primeiro turno no Rio de Janeiro.
23: O Rio de Janeiro tem um histórico de governadores, né? E prefeitos que são sempre encrencados, né? É impressionante.
0: Você,
23: né?
0: Você foi muito generoso. Todos os ex-governadores do Rio estão presos.
23: E aí nós temos aqui uma situação.
0: É incrível, né?
23: O próprio Garotinho que já se envolveu com outras situações, concorreu e agora criou tudo esse tumulto, né? Porque podia ter definido situação no último domingo, inclusive, né?
0: É, mas eu acho que o Garotinho foi tudo de caso pensado,
23: né? Não, pra tumultuar o negócio.
0: Exatamente, e também para tirar a eleição do Paes.
23: É, exatamente isso.
0: Por mais que ele adotou um discurso no primeiro turno, eu acompanhei, até o debate eu acompanhei, ele adotou um discurso de bater nos dois, chamando os dois de quadrilha, um do PCC e um do Comando Vermelho. Ele dizia abertamente no púlpito, né? No debate, mas ele visivelmente entregou a eleição contra o Paes, né? E acabou determinando para o primeiro turno da eleição no Rio.
23: O Ruas, então, deve ser proclamado amanhã, se anunciado aí que ele é o novo governador do Rio de Janeiro, que será feita uma nova totalização de votos e aí, por consequência, anúncio oficial. Então, dos 27 estados brasileiros, nós teremos 21 que elegeram governadores em primeiro turno.
0: É, olha, vou te dizer.
23: Nunca teve isso.
0: Nunca teve, né?
23: No que eu me recorde, não.
0: É, realmente a política no Brasil vive um novo momento.
23: Um novo momento, é. Vamos voltar já agora, 8h17, aqui na Vang tem Espaço Plural.
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14: Olá a todos que nos acompanham na Rádio Vang. A previsão é de um cenário ainda de tempo instável na região. A previsão é de entre sexta e sábado uma área de baixa pressão formar um ciclone extratropical e com isso devemos ter nesse processo de formação com a queda na pressão atmosférica, chegada de vento oeste, noroeste, trazendo abafamento com ingredientes importantes para formar novos episódios de chuva forte que vão cruzar a região de Marau durante a sexta-feira. Chove a qualquer hora. Os volumes de precipitação podem oscilar entre 50 e 70 milímetros no município e por isso há risco de transtornos, rios e arroios sobem, alagamentos podem ocorrer também e a temperatura fica na faixa dos 20 graus à tarde. Segue essa condição de chuva na primeira metade do sábado, o tempo melhora durante a tarde, até com chance de sol e 22 graus, mas o tempo não firma, pelo menos até o dia 17 os modelos têm indicado a manutenção das condições de chuva. A soma desse período pode fazer com que os acumulados aí ultrapassem os 250 milímetros, então praticamente duas vezes a média histórica de todo o mês de outubro, e o risco de transtornos por conta de chuva persistente, rios e arroios sobem, solo saturado de água também fica com risco de escorregamento. Da Metsu Meteorologia, Estel Cias.
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0: Agora 8:26 aqui na Vang tem o Espaço Plural. 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Também destacando aqui, Luiz, os principais assuntos desta manhã: municípios gaúchos voltam a ter estragos em razão do clima. Nessa vez foi o município de Bagé também, que teve lá dezenas de casas que foram também destelhadas e árvores que foram derrubadas pelo vento. Propaganda começou no rádio e na televisão em meio a definições de apoios. Começou hoje, né? A propaganda eleitoral no rádio, pela manhã às 7 da manhã. Na televisão tem agora à tarde a 1 hora e tem à noite às 8:30. No rádio também tem meio-dia, né? São 10 minutos.
1: Para nós aqui no Rio Grande do Sul são 10 minutos, apenas dez presidente. Minutos.
0: É, exatamente. É tema também desta manhã.
1: É um tema dessa manhã que vem com dinamite, né? Veja. Nesse momento, a revista Veja publicando de forma exclusiva: Vorcaro conta que liberou dinheiro para filme sobre Lula por negócios no governo. A Veja está trazendo essa informação em primeira mão. Já já deve estar ganhando os outros portais. A Veja teve acesso a relatos feitos pelo banqueiro, nos quais ele revela ter negociado com ex-tesoureiro João Vacari Neto, do PT, pagamento para conseguir acesso aos cofres dos fundos de pensão de servidores federais. E ele diz, em determinado momento: o cara pede para colocar dinheiro no filme do Lula. O filme do Lula eu coloquei, acho que até mais. Eu acho que até mais. Só que o do Lula saiu por fora, foi errado. O do Flávio não foi porque foi patrocínio normal. Isso é o que a Veja traz na manhã de hoje. Então, certamente isso nos portais agora vai repercutir no Brasil inteiro, né?
0: É, bem à tona esse assunto agora, inclusive.
1: É, inclusive ele cita aqui mensagens diretas com os caciques da Bahia. Ele cita o Jacques Wagner, cita, pelo menos, inclusive a Veja traz o áudio desse contato que ele afirma isso nessa delação do Vorcaro. Não sei como a Veja teve acesso ao áudio, tem a voz do Vorcaro falando sobre esse assunto. Pois então, certamente nas próximas horas é mais um elemento para a campanha política, né?
0: Ou seja, o seu Vorcaro aprontou para todo mundo.
1: Inclusive na matéria cita, fora, né? Inicia a matéria dizendo o seguinte: como um dos maiores ativos em sua trajetória no mundo financeiro, Daniel Vorcaro cultivou uma impressionante teia de relações com autoridades de diversos espectros no país. E de fato foram todos os espectros.
0: Não tem ninguém para dizer que é santo essa história. Né?
1: Não tem ninguém santo. Todos os espectros políticos, é impressionante.
0: Uma capacidade de articulação sem tamanho, né?
1: Inacreditável.
0: Circulou em todos os ambientes possíveis, até no Poder Judiciário.
1: Tinha que ter um filme, né? Uma série aí. Quem não é amigo do Vorcaro?
0: Quem não é? Nós todos. Não, eu não sou.
1: Nós não, mas eu tô dizendo quem define as coisas nesse país.
0: O poder do Brasil esteve, circulando com o Vorcaro.
1: É verdade. Está aí na revista Veja de hoje.
0: Tem também aqui nesta manhã: Lula tenta ligar Flávio a corte de benefícios. Senador fala em reajustes. Candidato PL disse que vai corrigir aposentadorias e presidente afirma que programas sociais estão sob risco. É um dos assuntos que tem destaque também hoje. Tem destaque ainda, né? O garotinho também, né? Que tem seus votos anulados pelo TSE, é o que deve anunciar então para amanhã o governador do Rio de Janeiro, Douglas Ruas, como eleito em primeiro turno. Também é um dos assuntos desta manhã. Ainda tem também como destaque de assunto: Flávio tem 52%, Lula 48% dos votos válidos no segundo turno. Essa é a pesquisa Datafolha, que foi informada inclusive ontem. Esta pesquisa também tem repercussão ainda nesta manhã. Outro assunto também é que tem destaque: senador fala em aumentar aposentadorias acima da inflação e conta de ajuste não fechou. Também é um dos assuntos que tem destaque. E ainda, como assunto também desta manhã, flagrantes mostram venda e consumo de drogas perto da delegacia de polícia e rodoviária, isso na capital do estado. E feminicídios seguem desafiando o estado. São 3 mulheres mortas a cada 2 semanas. Também é um destaque. Izuco se reúne com governadores eleitos de Santa Catarina e do Paraná para discutir fundo da região sul. Encontro ocorreu em Brasília. Fonte de verbas federais é vista como essencial para crescimento dos estados. O trio também debateu outros temas, como, por exemplo, ferrovias. É um dos temas desta manhã também. E as armas de Grêmio Internacional para o Grenal, que vale a sobrevivência, é no final de semana.
1: Eu, logicamente, que não vou assistir. Né?
0: Eu nem vou te contar que não assisto o Grenal.
1: Não vou assistir.
0: Faz anos que não assisto o Grenal.
1: Eu já sentenciei aí, já larguei. Larguei os tacos.
0: Mas não vai faltar emoção na ponta de cima do campeonato. Porque ontem o Flamengo jogou com o Santos e ele empatou 2-2. Com esse empate, ele se mantém dentro do campeonato, mas o Palmeiras, que venceu ontem a equipe do Bahia por 1-0, encostou. A diferença entre o líder e o vice-líder é de apenas 1 ponto. Sendo que agora, para o final de semana, além do Grenal, que era a ponta de baixo lá, que o pessoal está desesperado, nós temos também 2 clássicos importantes aqui. O Palmeiras, que vai jogar com o Corinthians, que está desesperado. O Palmeiras vencendo, ele pode chegar a 63 pontos e vai ficar de olho em outro clássico, que é o Fla-Flu. O Flamengo, que é o líder com 61, vai pegar o terceiro colocado, que é o Fluminense, com 51. Então também tem seus interesses lá o Fluminense em somar ponto. E aí vai ter esse clássico carioca no domingo. A líder é de apenas 1 ponto. Sendo que agora, para o final de semana, além do Grenal, que era a ponta de baixo lá, que o pessoal está desesperado, nós temos também 2 clássicos importantes aqui. O Palmeiras, que vai jogar com o Corinthians, que está desesperado. O Palmeiras vencendo, ele pode chegar a 63 pontos e vai ficar de olho em outro clássico, que é o Fla-Flu. O Flamengo, que é o líder com 61, vai pegar o terceiro colocado.

0: Tá já, agora faltando 9:26, na sequência também tem assuntos aqui no programa, a gente vai com você até às 10 da manhã, hora certa que entras aqui a Martini, falei 26, faltando para as 9, a Martini que tem joias, relógios, óculos de grau e também de sol, além da linha de decoração que você encontra na Martini, que tem 69 anos.
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12: Em Marau, 17 graus e a temperatura. De volta aqui na Vangue com o nosso Espaço Plural. Na sexta-feira que tem nebulosidade, tá fechado o tempo, mas para hoje, né, Luiz? Tem previsão de algumas pancadas de chuva ainda para hoje, né? Só para trazer aqui a informação, nas últimas 24 horas choveu aqui em Marau 36 milímetros. Esse foi o volume de chuva. Para hoje até tinha um índice bem maior, mas a nova atualização aqui está informando para hoje mais 10. Você falava em 70 para hoje, mas não vai confirmar. Fica em 10 somente a previsão de chuva aqui para nossa região. Está aqui no programa o gerente da agência Sicredi Aliança do Centro aqui de Marau, Rafael Bolles, que está aqui também para apresentar uma novidade a quem já é associado do Sicredi Aliança, mas também, claro, fica o convite para quem ainda não é sócio para se associar, porque vai ter justamente esse benefício do programa chamado Juntos. Ele vai contar pra gente aqui, junto ao programa, que programa é esse. Seja bem-vindo aqui, Rafael, bom dia.
13: Ronaldo, bom dia a toda a nossa audiência aí da Vang. Obrigado pela oportunidade. Não posso deixar de mandar um abraço para os colegas aí que estão lá nos ouvindo. E começar assim é fácil, né? Você já atuou aí como nosso garoto propaganda. Então, obrigado pela oportunidade. Não posso esquecer do Luigi aí, que está aqui do nosso ladinho também.
2: Bom dia.
13: Bom dia, Luigi.
12: Rafael, que programa é esse que lança o Sicredi, hein?
13: Vamos lá então, Ronaldo. O sistema Sicredi, ele lançou um programa de valorização, reconhecimento pelo relacionamento com os seus associados, né? Esse programa é o Juntos, ele leva o nome de Juntos, e a nossa cooperativa, a Sicredi Aliança, ela também aderiu. Que é, de forma muito resumida e muito objetiva, esse programa? Se me permite, eu pego o teu exemplo e o meu.
12: Pode ser.
13: Nós somos associados do Sicredi e dessa nossa associação, a utilização dos produtos e serviços do Sicredi gera um ponto. Então, por exemplo, o Ronaldo tem lá o Pix, tem lá a conta, tem o seu capital social, tem os seus investimentos, tem uma operação de crédito, tem o seu cartão de crédito, tem o seu cartão de débito. O seguro da casa dele, o seguro do carro, consórcio, todos esses produtos e serviços, eles geram um ponto. Esse ponto, a gente sempre vai saber dele, nós estamos em outubro. Os pontos gerados pelo meu relacionamento com o Sicredi, do mês de setembro, eu ficarei sabendo na segunda quinzena de outubro. Uhum. Então ele tem
12: um tempo aí para
13: isso, ele tem esse
12: atualizar.
13: Para atualizar exatamente isso. A partir do momento que eu fico sabendo dessa pontuação, eu posso trocar ela por brindes. E aí, onde é que eu consulto isso? Tem duas opções. Para quem tem os iPhones, baixa lá na Apple o aplicativo Juntos. Para quem tem Android, a mesma coisa. Baixa o aplicativo lá, se cadastra, cadastra uma senha e lá você pode consultar os seus pontos, acompanhar os seus pontos e aí trocar e escolhendo os brindes disponíveis pelo que for do teu interesse.
12: Então essa conferência precisa baixar esse aplicativo.
13: Sim.
12: Chamado Juntos.
13: O aplicativo Juntos, essa é uma das opções. Uhum. Ou também por meio do site do Sicredi, acrescentando uma barra e escrevendo Juntos, ali também é possível você conferir. Então tem as duas opções. Uhum. Tanto pelo aplicativo, que traz mais comodidade, como pelo site também é possível a gente acompanhar. E aí tem também, Ronaldo, não posso deixar de mencionar, uma vantagem. Que a gente pode ir acumulando esses pontos por até 24 meses. Então, em 24 meses, eles não vão expirar.
12: Então, o tempo máximo do programa para te poder resgatar algum prêmio é 24 meses.
13: O tempo máximo de acumulação de pontos para não perder os pontos, certo, é acumular por 24 meses.
12: Passou desse período, perdeu os pontos.
13: Exatamente. Vou te dar um exemplo.
12: Zerou.
13: Aí zera. Não vai zerar. Vai zerar os pontos que vão estar aniversariando nos 24 meses. Vamos supor que estamos agora no mês de outubro. E houvesse começado Juntos em outubro de 2024. Uhum. E eu tivesse 15 pontos, que são referentes a 15 produtos e serviços que eu tenho do Sicredi. Os de outubro de 2024, se eu não tivesse escolhido um brinde e não tivesse trocado, aí sim eles iriam expirar agora neste mês.
12: Perfeito. Né?
13: Eu, por exemplo, Ronaldo, eu já tô de olho, tá? Pra trocar por um guarda-chuva. Tô cuidando dos meus pontos lá. Quando acumular, que eu alcançar a pontuação pra trocar por um guarda-chuva, eu vou pedir um guarda-chuva pra mim.
12: Bom, os prêmios aqui são mais variados, né? Prêmios tem os mais variados.
13: Sim, Ronaldo. A premiação, neste primeiro momento, a gente selecionou os brindes mais pedidos. Então, por exemplo, nós fizemos um levantamento entre as agências e os brindes mais demandados, mais solicitados, preferidos, vamos chamar assim, pelos associados, foram os que a gente disponibilizou nesse primeiro momento. Então eles já estão lá disponíveis para os associados acumularem, acompanharem e pedirem a troca.
12: Então os brindes não foram nada aleatórios, teve uma consulta também das agências para saber qual é a demanda maior.
13: Exatamente, foi com base nos brindes mais pedidos pelos associados, o histórico das agências. E aqui, Ronaldo, também tem um ponto bem interessante. A Sicredi Aliança, ela atua aqui no Rio Grande do Sul, na nossa região aqui de Marau. Nós atuamos na Grande Florianópolis e também na região do Espírito Santo, como referência, o município de Guarapari. Então tem um município do interior, gaúcho, aqui, mais serrano, né? E duas áreas mais litorâneas. Então, você vai ver lá na consulta, que vai desde guarda-chuva, como eu comentei, mas também tem cadeira de praia, tem guarda-sol. Então ele é bem diversificado nesse sentido para tentar agradar o nosso público de associado de acordo com o seu perfil e principalmente as características regionais também.
12: Regionais também tem exatamente essa questão aí. Bom, já está em funcionamento.
13: Sim, Ronaldo. O programa Juntos, ele foi disponibilizado primeiramente como vamos dizer assim, aprendizado, ele foi disponibilizado para os colaboradores. Então, os colaboradores do Sicredi fizeram uso, baixaram o aplicativo, fizeram uso, a gente aprendeu, corrigiu, fez alguns consertos, fizemos alguns testes, porque o que acontece? O Ronaldo acompanhou, escolheu o brinde, fez a troca, o brinde do Ronaldo, ele fica numa central que vai receber a informação e vai fazer o envio para a unidade, para a agência de relacionamento do Ronaldo. Então, por exemplo, as minhas colegas lá, para a gente testar, elas fizeram pedidos de bolsas. Então, elas fizeram o pedido e em alguns dias a gente recebeu na agência a bolsa, o brinde, entrou em contato para ele vir buscar. Mas no aplicativo você também consegue acompanhar as fases, né? Aonde o brinde tá, se ele já chegou, se já está disponível para retirada. E aí, no último dia 30 de setembro, semana passada, se não me falha a memória, um pouquinho antes, aí sim foi disponibilizado a todos os nossos associados. Então, está disponível a todos os nossos associados para baixar, se cadastrar e fazer uso do Juntos.
12: Claro. A gente falou aqui de quem, por exemplo, já é associado e tem lá os seus serviços, e aí te explicamos aqui como é que funciona a questão de pontuação. Para quem não é associado, muito que ele associa também, conforme os serviços e produtos que ele vai contratando, ele vai já entrando também na campanha e na promoção.
13: Exatamente, Ronaldo, exatamente. É um programa de relacionamento, né? Para valorizar o nosso associado, nós entendemos que ele é muito aderente à nossa essência como cooperativa. E sim, se associou nesse mês, passou a fazer parte na segunda quinzena do mês de novembro, tá? Uhum. Já consegue consultar os seus pontos para fazer a troca. Tem um ponto muito interessante na tua colocação, Ronaldo, que a gente não pode deixar de comentar, que tem um mínimo. O mínimo de pontos são 4 pontos. Então, para mim começar a pontuar, para mim começar a ranquear, eu preciso ter pelo menos 4 produtos ou serviços financeiros do Sicredi para ele começar a ativar isso.
12: Então, digamos, só ter a conta já é somente um ponto, né?
13: Exatamente.
12: Aí já não entra na campanha, né?
13: Aí o Pix é mais um, sim. A cota capital é mais uma, por exemplo, o cartão é mais um e o aplicativo, a utilização do aplicativo é mais um. Exato. Então, sem nenhum custo, nós já temos 5 pontos aí para acumular. É. Lembrando também, Ronaldo, que para você ter o acúmulo dos pontos, é preciso baixar o aplicativo e cadastrar-se. Se eu não fizer isso, eu não vou estar concorrendo, não vou estar fazendo parte desse programa de relacionamento.
12: Ou baixa o aplicativo ou vai no site e faça o cadastro para participar da iniciativa, senão não participa automaticamente.
13: Exatamente, é. Exatamente, perfeito. Exatamente assim, Ronaldo.
12: Tem que se cadastrar para poder participar.
13: Como é um programa paralelo, vamos dizer assim, adicional, sim, é necessário o cadastro.
12: Essa informação, Rafael, ela é primordial aqui para orientar, porque justamente falamos aqui que vale prêmio. Se a gente não ficar atento a esse cadastro, a gente não vai achar que está concorrendo. Não está concorrendo, tem que fazer o cadastro. É uma informação primordial essa, né?
13: Exatamente. E aí não eu nem vou estar concorrendo, eu terei direito.
12: Sim.
13: E aí também eu preciso acompanhar os meus pontos para que eu não perca esses pontos e para que eu possa fazer a troca pelo que me interessa, né? Eu comentei do guarda-chuva, que é o meu próximo objetivo, né? Mas eu também já tô de olho numa cadeira, tá? Perfeito. Numa cadeira de praia, já tô de olho, o meu próximo objetivo vai ser a cadeira de praia.
12: Rafael, então é importante colocar justamente isso, né? A gente fala aqui que recém começou isso, né? Essa informação de que tem sim essa condição de você somar pontos e depois trocar por prêmios. Mas é para o associado que está acompanhando agora aqui, o primeiro passo justamente é o cadastro e depois começa a fazer esse acompanhamento para saber o momento que ele pode resgatar o prêmio ou não. Porque também tem a situação, né? Cada número de pontos é que dá direito ao prêmio, né?
13: Cada um dos prêmios, por exemplo, o guarda-chuva, ele vai ter lá um número de pontos que eu preciso alcançar para poder fazer a troca. Exatamente. Exatamente.
12: Então vai ter que fazer isso, né? O que que faltou dizer sobre esse assunto, além de convidar, hein? Para se cadastrar, primeiro passo, né?
13: Reforçar aqui, né? O aplicativo, ele tá disponível nas plataformas, né? O site também, se colocar Juntos ali no Google, ele já vai orientar. E nós também, nas agências, estamos à disposição dos associados para a gente estar falando sobre e estar orientando e auxiliando nesse cadastro.
12: Então o aplicativo é Juntos.
13: Exatamente, Juntos.
12: É assim que se chama o aplicativo. Rafael, obrigado pela vinda aqui para contar também essa novidade, para justamente somar pontos e receber prêmios do Sicredi, né? Mas importante, eu vou reforçar mais uma vez, né? Se não tiver o cadastro, não vai somar os pontos, né? Então Exato. Tem que se cadastrar lá.
13: Sabido que existe, né? Porque muitos associados, Ronaldo, eles vinham lá e nos pediam brindes.
12: Uhum.
13: E muitos não. Eu até diria que a minoria nos pede brinde. Então, por meio do programa Juntos, nós entendemos que será mais justo para todo mundo, porque vai estar disponível para todo mundo. Se relacionou, tem a valorização, sim, pode usar os seus pontos gerados para fazer a troca pelos brindes.
12: Condição de igualdade, né?
13: Exatamente, exatamente.
12: Todo mundo tem essa condição de poder resgatar os prêmios lá. Rafael, obrigado pela vinda aqui, por essas informações, um ótimo dia e bom trabalho.
13: Ronaldo, toda a nossa audiência, Luigi, obrigado pela oportunidade, sempre à disposição, ótima sexta e um ótimo feriadão aí para todo mundo.
12: Ok, Rafael Boles, ele é o atual gerente da agência do Sicredi Marau Centro, que trouxe essa informação sobre Juntos, que é também essa, esse serviço, né, que tem aí esse programa aqui, premia os associados, né? Mas a gente já falou aqui sobre como também poder participar disso. Fechando aqui a nossa hora de programa para Supermercado Cremacir, também Longe Andrioli, Sicredi, Bertonso Empreendimentos, RGD Artefatos de Concreto, Brisa Enxovais, Dr. Pedro Biasi, Guaracar Fiat, também tem a Big Dream Viagens, Maxicia e De Bortoli Locadora de Veículos. Fechamos esta hora que volta na sequência também com as demais informações. Agora 4 faltando para as 9 da manhã.
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12: Nove horas e três, só eu sei. Voltando aqui no programa, nosso espaço plural nesta manhã vai com você até às 10. Segunda hora tem o supermercado Passa Lá, também tem Sicoob, Proaund, Oral Unique Implantes e com a Fabi Maral, a gente retoma aqui o nosso programa nesta segunda hora. E a hora certa, 9:04, informação é da Martina. A gente recebe aqui nesta manhã o vicário paroquial, Frei Marcelo Carvalho, que está aqui no nosso programa, porque ele vem aqui também para mencionar. Na próxima segunda-feira é feriado religioso, Nossa Senhora Aparecida, e Marau já criou, né, essa tradição, esse costume de realizar também a sua atividade em honra à Nossa Senhora Aparecida, né? Embora nós tenhamos na nossa arquidiocese de Passo Fundo também a Romaria em Passo Fundo, mas Marau também já há alguns anos tem feito essa caminhada que parte aqui da cidade em direção também à comunidade da Aparecida, que fica lá próximo à barragem do Capingui. E mais uma vez vai acontecer isso na próxima segunda-feira. Frei Marcelo, Seja bem-vindo aqui ao Vang, bom dia.
1: Bom dia, paz e bem também aos nossos ouvintes, né, nesta manhã. De fato, nós estamos aí nos aproximando da Romaria de Nossa Senhora Aparecida. Nossa arquidiocese é Aparecida. Hoje de manhã nós tomamos um café com o arcebispo, ele veio celebrar ali a missa em memória do Frei Eusídio Deon, às 7 horas da manhã aqui na Igreja Matriz, e aí já também falando sobre a Romaria que acontece no domingo no santuário ali em Passo Fundo. A gente
12: quer aproveitar aqui, Frei, solidários aos Freis Capuchinhos que perdeu nas últimas horas o Frei Eusídio com 95 anos, que teve passagem aqui em Marão.
1: 15 anos aqui em Marão. 15 anos ele trabalhou com o Frei Wilson João aqui em Marau.
12: 15 anos em Marau.
1: 15 anos em Marau. É uma trajetória, né, que ele foi construindo ao longo de sua vida. E hoje, às 14 horas, nós teremos a missa de encomendação e sepultamento aí na comunidade de Colônia Gobi, Nicolau Vergueiro, onde tem uma parte da família dele, que por isso que vai ser sepultado ali.
12: Nascido em Casca, mas porém a família se estabeleceu em Colônia Gobi.
1: Isso aí.
12: Lá em Nicolau Vergueiro. Bom, retomando aqui o assunto, até porque eu havia esquecido esse detalhe também, né, de também ser solidário aos Três Capuchinhos, né?
1: Obrigado.
12: Que receberam essa notícia nas últimas horas do falecimento do Frei Eusídio, que teve então essa passagem aqui por Marau por 15 anos, né? Foi uma bela trajetória de vida também aqui no nosso município. Quanto ao evento da próxima segunda-feira, a Romaria, Frei?
1: Então, nós teremos, como é tradicional, 6 horas da manhã, o pessoal saia na caminhada, alguns vão antes, outros vão depois, cada um segue um caminho, tem quem vai por Laranjeira, quem vai por São Paulo da Cruz, aí Santo Antônio dos Pavões. Então, o nosso percurso é 6 horas da manhã, saímos da frente da Igreja Matriz, depois passamos aí por São Paulo da Cruz, Santo Antônio dos Pavões, e chegamos lá, tem a missa. A missa sempre foi 10h30, mas em avaliação a gente percebeu que normalmente a gente chega lá em torno de 9h40, 9h50, aí o pessoal tem que ficar lá, quem cansado, às vezes quem caminhou, esperando. Então, esse ano nós adiantamos para às 10 horas a missa, chegou, rezamos a missa, aí depois, especialmente, né, a gente sabe que desde que eu estou aqui, sempre choveu. Então, tem alguns que chegam molhado também, né? Então, já participa da missa e depois já pode retornar. Tem o ônibus, esse ano nós botamos um ônibus que vai levando, porque tem muita gente que gostaria de ir e que não tem condições nem de caminhar e não tem um veículo para ir. Então, vai ter um ônibus que vai, 9h30 da manhã vai sair de frente à Igreja Matriz para levar, e tem o ônibus que traz o pessoal que foi caminhando.
12: Claro. Qual é o percurso esse da Igreja Matriz até a comunidade, nesse caminho que vocês escolheram como trajeto?
1: Então nós saímos, sobe a Júlio, passa à frente do mercado Crespe, né? Passa no CTG Sentinelas do Pago, sobe por dentro do bairro até sair em São Paulo da Cruz e depois continua na.
12: Qual é a distância disso daqui até Aparecida, em 10 quilômetros?
1: Em torno de 13, 14 quilômetros.
12: É uma boa caminhada.
1: Alguns dizem 14, outros dizem 12, enfim, dá nesse meio tempo aí.
12: É importante que quem vai também vai preparado com calçado apropriado para isso, né?
1: Com certeza. Normalmente as comunidades São Paulo da Cruz e Santo Antônio dos Pavões, eles abrem as portas, botam água para o pessoal tomar, mas é sempre bom levar também alguma coisa, né? No caminho, a roupa apropriada, a roupa leve. Nas outras vezes teve uma vez que estava meio frio, o pessoal se precaviu do frio, chegou no meio do caminho, não sabia o que fazer porque automaticamente vai esquentando, né?
12: Tá em movimento.
1: Então usa roupas bem leves para fazer esse percurso todo.
12: 6 da manhã, se chove ou não chove, acontece.
1: Seis da manhã, com chuva, sem chuva, sempre tem os que vão com seu guarda-chuvinha e fazem o percurso.
12: E tem esse histórico, né? Que muitos, mesmo com chuva em outras ocasiões, sempre foram, né?
1: Sim. Dia 1º de maio também nós fomos com chuva. Foi o segundo ano já que a gente faz essa peregrinação dos jovens no dia 1º de maio. Sim. Também.
12: Peraí, o senhor observa que essa iniciativa, que talvez iniciou pequena num primeiro movimento, que já tem alguns anos que isso acontece já, né?
1: Já, eu não sei te dizer quantos anos, mas muitos anos já que acontecem esse percurso, e todos os anos se vai dando, chegando mais gente, participando de mais gente, especialmente do ano passado para cá, que a gente gente intensificou também com as missas lá na comunidade todo dia 12. Então o pessoal foi pegando esse hábito de estar lá na comunidade. Tanto é que ninguém sabe, mas vai ficar sabendo na segunda-feira da nova igreja de Nossa Senhora Aparecida. Vamos fazer o lançamento. Eu vou te mostrar aqui em primeira mão. Depois você... Os outros ficam curiosos.
2: Para saber o que foi.
1: Então,
2: também está ocorrendo isso, Frei, a necessidade de melhorias na própria comunidade, que é uma comunidade não tão numerosa de famílias, né? Mas que está, justamente por essa data aqui, está ganhando justamente essa adesão de participação. Meu Deus! Pena que eu não posso trazer isso na imagem aqui. Vamos aguardar o lançamento, então, né?
1: Mas eu posso até mandar as imagens.
2: Pode mandar.
1: Posso até mandar.
2: É que a gente compartilha na rede social aqui da Bangue.
1: Não tem problema. Aí, segunda-feira nós vamos fazer esse lançamento, até porque a comunidade, ela teve nos últimos 2 anos uma ampliação do seu salão. Uhum. Era um salão de comunidade de capacidade de 350 pessoas, hoje eles têm um ginásio para mais de 700 pessoas e terminaram agora os banheiros, os novos banheiros que foram feitos dentro das normas para cadeirantes também, enfim, hoje eles estão com uma estrutura feito justamente pelas próprias mãos das pessoas ali da comunidade, né? Capitaneado aí, especialmente pelo Sérgio, que estava lá trabalhando direto também e junto com toda a equipe, né? Então, hoje eles estão com um salão e toda esta ampliação, vou te dizer que ontem não tinha mais espaço no salão. As mesas já estavam todas reservadas.
2: Para
1: o almoço na segunda-feira, ontem já não tinha mais lugar no salão. Já estava todo ele completo com as mesas.
2: No salão não tem mais?
1: No salão já lotou.
2: Se for campal, até pode ter almoço ainda, ou não?
1: A gente espera que não chova, porque eles botam mesa lá pro lado de fora.
2: Sim.
1: Enfim, depois que passar a Romaria, então nós começamos com o projeto da igreja e todo o entorno ali, vamos fazer uma remodelagem também para que fique um espaço para acolher muitos, muitos romeiros.
2: Claro. Marau e região tem essa devoção à Senhora Aparecida, né? Ou seja, o senhor até disse aqui que todo ano que vai também sendo feita essa atividade, essa romaria, é visível o crescimento de adesão de participação, né?
1: É visível. Todo ano se aumenta a participação e aumentou a participação na vida da própria comunidade, quando, através das mulheres da comunidade, num dia elas disseram: "Bah, mas a gente podia fazer alguma coisa para o pessoal vir", porque era mais uma comunidade que nós rezávamos no sábado com 7, 8 pessoas. E aí ali na discussão as Lores da comunidade trouxeram as Lores, porque são várias mulheres que têm um nome parecido, né? Então, e aí elas trouxeram, podia ser de repente no dia de Nossa Senhora, alguma coisa assim, e aí começamos todo dia 12 a missa, vale como a novena, todo dia 12, e passou de incríveis 7, 8 pessoas. Para a última, nós tinha lá 60 pessoas que não couberam tudo dentro da igreja. Sim. Por isso também é um projeto de ampliação, sem perder aquela que está lá, porque digamos, o coração da comunidade, aquela igreja lá, nós vamos apenas ampliá-la e transformá-la num espaço celebrativo.
2: Claro.
1: Bonito também.
2: Não vai confrontar com a Romaria de Passo Fundo, né? Que também é uma das maiores do estado, inclusive, né?
1: Nunca confronta com a Romaria de Passo Fundo.
2: Tem esse cuidado também, né?
1: Sim. A gente nunca confronta, sempre feito aqui é feito no dia 12.
2: A data mesmo, né?
1: A Romaria de Passo Fundo é no segundo domingo. Uhum. Então, aqui é sempre no dia 12 e a Romaria de Passo Fundo no segundo domingo.
2: Então, no domingo será em Passo Fundo.
1: No domingo, Passo Fundo. Claro que no dia 12 eles têm também todo o evento, mas a Romaria oficial é no domingo em Passo Fundo.
2: Que também tem esse cuidado justamente porque tem essa devoção que vai muito para Passo Fundo também, né?
1: Vai, o pessoal daqui de Marau vai muito a Passo Fundo, inclusive nós, os freis, todos os padres de toda a região nossa, no domingo eles estaremos todos em Passo Fundo. Nós na Igreja Matriz, domingo de manhã não tem missa, vai ter os diáconos que vão conduzir a celebração, porque eles vão na segunda ajudar em Passo Fundo.
2: Bom, aqui em Marau nós temos Nossa Senhora Aparecida lá do Capinguí, que é onde vai acontecer essa atividade, também tem no Carolo.
1: No Carolo.
2: E lá no Parque Municipal também tem uma Grande Senhora Aparecida, né?
1: Também é a Nossa Senhora Aparecida.
2: São as três comunidades que hoje tem a padroeira a Nossa Senhora Aparecida.
1: Isso, né? Lá no Parque é apenas uma igreja, um monumento.
2: Sim.
1: Que na época do seu Antônio Borella de Conto, como prefeito, veio para o parque, né? É, então é apenas um monumento de recordação daquela igreja.
2: Claro. Frei, sei que nós tivemos uma situação que envolveu Nossa Senhora Aparecida, inclusive, recentemente. Nós temos em pleno processo eleitoral, num país que se diz laico, mas Nossa Senhora Aparecida acabou se envolvendo aí com polêmicas. Como é que os religiosos, a própria CNDB também se posicionam sobre esse assunto? Como é que também os próprios freis observam usar Nossa Senhora para decisões políticas, independe de quem mencionou, mas levar esse assunto para o campo da política, sendo que o país é um país laico, hein? Um estado laico.
1: Sim. Às vezes, Ronaldo, eu percebo que muitas coisas nas redes sociais, elas correm fora do contexto. Quando uma pessoa vai publicar algo nas redes sociais, o ideal seria que se ela pegasse tipo uma fala, tô fazendo um discurso, então publicasse todo o teu discurso.
2: Não recorte.
1: Não recorte, porque aí tu pega, faz um recorte de um discurso e tu muda esse discurso. Houve sim em tempos idos, em outros mandatos, atrás de presidência da República, um deputado apresentou um projeto de tirar o feriado de Nossa Senhora Aparecida, que foi engavetado, não passou. E agora trazem isso presente de novo, como uso às vezes de máquina pública, enfim, mas acredito que tenha todo um trabalho feito no país por muitos anos em torno de Nossa Senhora Aparecida, que não é assim de uma hora para outra que se deixa de ser,
2: claro,
1: uma proposta de devoção do povo brasileiro.
2: Frei, então o convite é para segunda-feira, 12 de outubro, 6 da manhã, tem essa caminhada que sai aqui da área central em direção à Aparecida, depois com a celebração e almoço na Aparecida. Eventualmente, quem não garantiu o almoço, como é que faz? Já se programa para isso? O ônibus volta logo depois?
1: O ônibus, quem vai de ônibus volta logo depois. Então, se alguém quiser trazer o almoço junto depois, quando chega lá, já garante o ingresso do churrasco. E depois o ônibus dá um tempinho para se alguém vai querer pegar o seu churrasco e trazer embora para comer em casa. E lá depois o pessoal vai se ajeitando. Ontem eu mandei uma mensagem por Sérgio, eu disse: Sérgio, arrume lugar dentro da igreja. Eles sempre colocam lonas, se tá meio chovendo, ao lado da igreja de ampliação. Então, sempre vai ter um lugarzinho para comer. E comer um churrasco, tu sabe que o churrasco bom é aquele que tu crava o espeto no chão.
2: Esse é o bom.
1: Com um pedacinho de pão, vai cortando o churrasco e vai comendo, né? Para matar a fome, a gente dá jeito de qualquer forma.
2: Ainda,
1: né?
2: Mais churrasco de comunidade, que é diferente, né?
1: É bem diferente. Não precisa salada. Quando a gente faz encontro com os festeiros, eu sempre digo para as mulheres: gente, vamos ser mais prático, para que salada? O boi já come o capim, então a gente come a carne, né?
2: E é o único dia também, assim, né?
1: Eu boto o espeto do chão, vai cortando, vai comendo. É um dia de festa, é um dia de romaria.
2: Óbvio também de paciência, para guardar isso. Tem que
1: com
2: fazer
1: certeza,
2: parte.
1: Né? Quando tu tem 2-3 mil pessoas ali, tu vai ter que ter paciência para dar um. E eles já começam a servir carne assada, já é um contexto, a partir das 9:30 da manhã. Porque tem gente que sai de casa às 5 horas da manhã, sim, caminhando. Sim, sim. Então não tomou café, chega lá, tá com
2: já
1: fome.
2: Se alimenta,
1: então
2: lá
1: já vai ter carne assada.
2: Claro. Frei, teve recentemente, claro que ainda a gente aguarda, a gente até conversou a semana aqui com o próprio Frei Laércio, que foi eleito o vice
1: vigário provincial.
2: Né? Faz parte do governo provincial dos Três Capuchinhos, a eleição aconteceu agora há 30 dias, né? Que definiu também o novo governo provincial e, por consequência, vem mudanças aí nos próximos meses. Ainda não tem nenhum anúncio com relação a mudanças, por exemplo, com relação ao seu nome, com relação ao Frei Laércio, que foi eleito, se permanece aqui, se sai daqui, tudo isso deve ser anunciado no momento oportuno para isso.
1: Exatamente. Nós estamos hoje no meio das visitas das fraternidades. O Frei Laércio hoje de manhã estaria em Vila Flores. ele e o Frei Alceu Ferronato. Frei Alceu foi para ver a Vila Flores, o Frei Lércio ficou porque ele tem a missão hoje de tarde de fazer a missa de encomendação e sepultamento do Frei Eusídio ali na Colônia Gobi, porque quem faz isso é o ministro provincial. O ministro provincial hoje está em Bagé, então não tem como se deslocar de Bagé até aqui.
2: Aí o vice-vigário.
1: Daí o vice que está aqui mais perto, se os dois estivessem junto, um teria que vir embora, mas como um está aqui, e normalmente os dois nunca vão juntos numa missão, porque sempre fica um, outro vai. Então hoje ele está aí, o Frei Alceu continua, tem capítulo, hoje tem capítulo lá em Bagé, tem Vila Flores, tem Veranópolis. Capítulo significa reunião, e diálogo. A gente sabe, tem um ar favorável na província para isso, e Frei Silvio, que era o nosso, que foi o presidente do capítulo eletivo, ele disse no final que pesa no coração de qualquer frade: não pensam em vocês, não pensem em vocês, pensem no bem na missão e no bem da província. Quando vocês forem preparar a caminhada provincial dos próximos 3 anos, não pensem em vocês, pensem no bem da província. Com isso, o governo provincial preparou uma série de transferências, muitas, eu diria. Uhum. É uma das maiores dos últimos tempos da província, de transferências. Então, vamos aguardar. Acredito que dentro de uns 20 dias, por aí, eles fazem a publicação aí de todas as organizações, porque é um tabuleiro de xadrez. Quando tu mexe um, tu tem que mexer o outro, tu tem que ajustar o outro, enfim, mas te digo que mais de 50% da província terá uma estratégia nova de mudanças.
2: E não vai ser diferente, talvez, aqui em Marau também com mudança, então.
1: Faz parte da província, né? Vamos aguardar para ver todas as organizações, enfim, fechar o tabuleiro para ver como é que se encaixa todas as peças.
2: Ok, Frei Marcelo Carvalho, ele é o vigário paroquial aqui de Marau, obrigado pela vinda aqui, a gente trouxe esses assuntos todos nesta manhã. Também um bom feriado, que seja aí um grande momento na próxima segunda-feira também.
1: Muito, muito obrigado, que Deus abençoe a todos nós e que Nossa Senhora Aparecida nos proteja e cuide do nosso país.
2: 9:21, a gente retoma na sequência o nosso programa, que vai até às 10 da manhã.
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2: 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Hora certa 9:29. Guilherme de Abreu está na Unimóvel. Traz mais informação nesta manhã, Guilherme.
14: Isso, Ronaldo, agora até para mostrar, principalmente para quem nos acompanha aqui pelo YouTube, né? A gente até anunciou em primeira mão ontem o anúncio que foi feito pela prefeita dessa alteração que teremos aqui na rua Lauro Ricieri Bortolom, que é para baixo aqui da Presidente Vargas, tá? Nessa descida bastante íngreme, quem tá nos acompanhando pelo YouTube já tá vendo a imagem dessa rua, que é o último ponto, né, Ronaldo? Como citamos ontem, aqui do centro, que tem esses canteiros centrais ainda.
2: Exatamente isso, esse é o último trecho, né, que digamos, reproduz como foi o início da urbanização aqui em Marau, né, Guilherme? Esse é o único, último trecho, né, de rua. É um pouquinho mais de uma quadra entre a Presidente Vargas com a Raquel Ultramari, né? E que isso vai sair de cena também, né?
14: Vai sair de cena sim, Ronaldo. E até o motivo, né? Explicando o porquê disso, até porque essa via aqui acaba sendo a saída, a descida, né? Por aquele caminho novo, saída do Hospital Cristo Redentor, tá? O pessoal que vai em direção à Presidente Vargas subindo, né? Acaba sendo essa alternativa na saída do hospital e também, claro, com a abertura da Júlio de Castilhos, que deve também ser feita nos próximos meses, né? O tráfego de veículos aqui deve ser bastante intensificado, já que será uma rota alternativa bem, bem interessante. Então vai aumentar muito o movimento por aqui, né, Ronaldo? Então até a prefeita Naura ontem fez esse anúncio junto com o secretário de Trânsito e Zeladoria, né, o Rogério Cavalheiro. Os postes que estão nesses canteiros centrais estarão sendo passados para lateral, né? Subindo na direita, tá? Então já tem postes por ali, então os postes serão tirados por aqui. A ideia inicial também é tirar esses canteiros. Eu até questionei, Ronaldo, o secretário, né, a respeito das árvores. Sim, né? A ideia inicial terão que ser retiradas daqui, porém elas, dentro do possível, serão replantadas em outro ponto, Ronaldo.
2: Perfeito. Então, mas quando é que inicia essa obra? Já tem data?
14: Não tem previsão ainda. Também fiz esse questionamento pro secretário, né? Até porque é uma empresa terceirizada, né? Que parar o trabalho, então depende dos ajustes também para a empresa vir para Amaral para iniciar tudo isso.
2: E possivelmente também, então, o próprio calçamento muda, passa a ter asfalto aí, Guilherme.
14: Exatamente, né? Que aqui também acaba sendo, né? Um dos... Até tem outras vias, né? Com paralelepípedos, né? Mas cada vez menos, né, Ronaldo?
2: É. Então significa que esse trecho, né, que representa um pouco da nossa história, ele também será justamente, vai passar por uma nova, vai ser revitalizada essa rua. Então sai esse formato aí, porque até para lembrar, Guilherme, também tem aqui o Luigi, a nossa Júlio Borella, na sua primeira versão, ela tinha esse mesmo formato aí. Aliás, as cidades como um todo era assim, né? Que tinha sempre um canteiro central com um poste, com uma linha de postes, né? Com iluminação pública. Assim foi a nossa Júlio Borella. Assim também foi a Irineu Felim, naquela rua que passa aí na antiga prefeitura, também era nesse formato. E a própria Lauro Ricieri Bortolom, também, né? No trecho superior, em direção aí ao Salão Frei Gentil, era nesse formato. E restou somente esse trecho aí que tu estás agora, Guilherme, que permanece como foi lá o início da nossa cidade, né? Então é o único trecho que tem que vai desaparecer também a partir de agora.
14: Exato, são 9 canteiros, acabei de contar aqui, eu vou até virar a imagem, Ronaldo, pro outro lado, tá? O pessoal que está nos acompanhando, eu tô mostrando para cima, em direção ao Presidente Vargas. Agora eu vou mostrar para baixo também, até pro pessoal ver aqui no lado de baixo, né? Para quem nos acompanha pelo YouTube, dá para ver aí, né, Ronaldo?
2: Dá para ver sim, Guilherme. Então é só para dizer, dá um pouquinho mais de uma quadra, né? Dá uma quadra e um pouquinho, que tem mais um canteiro logo depois aí da Raquel Ultramari, né?
14: Isso, na Raquel Ultramari acaba terminando a rua aqui, né? Porque tem já construções, né? Mas
2: isso,
14: depois disso tem mais um canteiro só e aí depois não tem mais nas partes de cima ali, que é o ponto de descida ali do Hospital Cristo Redentor.
2: Isso. Tá, então tem essa novidade que vem aí pela frente, ainda sem data para iniciar as obras, mas vamos fazer registro para a gente lembrar nossa história, pelo menos. Vai ficar só em fotografia, Guilherme.
14: A gente até falou ontem, né, Ronaldo? Quem quiser uma foto de lembrança, dá tempo ainda, tá? Dá hoje tempo. Não tá chovendo, tá? Dá para vir aqui bater foto para lembrar desse último ponto aqui de canteiro de Marau.
2: Ok. Esse teu registro, então, Guilherme?
14: Isso aí. 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

0: aquele trecho, né? Logicamente que fica os saudosistas, né? O último trecho de Canteiros, aquela rua toda era de Canteiros, né? Lembra?
1: Canteiros, é.
0: Até a parte de cima. Mas eu acho que chegou. A modernidade tá aí para isso. Eu acho que vai.
1: É, mas tem locais que o pessoal acha formas de preservar também, né?
0: Também. Quanto a isso.
1: Tem vários locais nesse Brasil e nesse estado aqui que algumas coisas a gente vai preservando, né? Não é ser saudosista, mas me parece que a gente, às vezes, pelo preço do progresso, a gente deixa, né?
0: É, mas ali também tem a questão dos postes, né?
1: É. Fica, claro, a gente não conhece a justificativa da razão e até qual é o olhar para a logística ali, o que isso vai impactar com a mudança, né? Claro, se é oportuno até a gente poder ouvir o próprio município, porque certamente tem estudo para poder fazer essa melhoria, né? Mas fica, né? É um trecho que chamava atenção até, por isso tornar uma via aí um tanto histórica, no sentido também do nosso início de cidade. Mas a gente vai, né, modernizando ela e o que foi algo que começou vai desaparecendo. 9h36, vamos voltar na sequência, agora faltando 24 para as 10 da manhã.
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5: 9:41, agora faltando 19 para as 10 da manhã. A temperatura aqui em Marau é de 18 graus nesta manhã de sexta-feira. 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A gente vai conversar com o coordenador do curso, aliás, dos cursos, né, de farmácia e biomedicina da Faculdade Ideal, Carlos Henrique Blum, para também falarmos sobre inscrições do vestibular de verão, que estão abertas, sendo que a prova está marcada agora para o dia 12 de novembro, para o mês que vem. Como vai, Carlos? Seja bem-vindo aqui à Vang, bom dia.
6: Bom dia, Ronaldo. Bom dia a todos os amigos da Rádio Vang. Uma honra estar falando aqui com a comunidade marauense e a ampla região de abrangência aí da rádio.
5: Pois é, Carlos, já em andamento inscrições para o vestibular de verão aos cursos que são oferecidos pela Ideal, Carlos.
6: Isso mesmo, né? A gente começa com a campanha de vestibular desse ano com uma provocação, né? Como você imagina a sua vida amanhã? Então, geralmente a gente pergunta, né, aos candidatos, aos jovens que estão no terceiro ano e também aqueles que já terminaram, qual curso você quer fazer? Mas a pergunta, na verdade, que antecede a essa é como você se imagina amanhã, a sua vida, o que que você vai fazer para deixar o seu legado, né, nessa vida. Então, o nosso intuito com essa campanha de vestibular é estimular esses jovens a seguir estudando e, dentro da sua profissão, poder, então, ter sucesso e transformar a vida não só dela, mas da sua família e da sociedade em que vive. E o vestibular, então, da Ideal vem para isso, para oportunizar, né, mais de 30 cursos de graduação neste vestibular, com algumas novidades, né, cursos tradicionais que também já são ofertados pela instituição. A prova, ela vai acontecer no dia 12 de novembro, né, às 19:30 aqui na Faculdade Ideal em Passo Fundo.
5: Claro. Deixa eu até falar aqui que tem muitas novidades. O que dá para adiantar de novidades para esse vestibular, hein, Carlos?
6: Muito bem. Nós temos as novidades aí dos cursos de maneira diurna também. Então, primeiro vestibular em que a Ideal oferta seus cursos também, né, no período do dia e não somente à noite. E outra novidade é o curso de Ciências da Computação. A Ideal tem vindo num processo de inovação ao ofertar de maneira inovadora cursos em conjunto, né? Como já são alguns exemplos clássicos, como a farmácia biomedicina, a arquitetura e engenharia civil, a administração e ciências contábeis. E agora nós temos, então, o curso de Ciências da Computação, curso novo da nossa instituição, sendo ofertado em conjunto com um curso já tradicional, que é o tecnólogo em análise e desenvolvimento de sistemas. Então, em 4 anos, o aluno sai com os dois diplomas, né? Ciências da computação e análise e desenvolvimento de sistemas. É ideal, então, pensando em dar mais uma oportunidade e um diferencial para esses alunos que se formam conosco. Então, os cursos diurnos e também a união aí de mais duas graduações, que é o caso nesse vestibular das Ciências da Computação com Análise e Desenvolvimento de Sistemas. diferentes.
5: Agora, coordenador, a gente falou aqui sobre inscrições, né? Isso até falou que tem prova marcada para o dia 12. A forma de ingresso é por meio dessa prova, né?
6: Isso mesmo, a principal e tradicional forma de ingresso no vestibular, no verão, né? É o vestibular, e a prova acontece no dia 12 de novembro, às 19h30, aqui na Ideal. As inscrições são pelo nosso site, ideal.com.br, e lá dentro do nosso site você vai encontrar o link para essa plataforma de inscrição. Então, eu digo que é a principal forma de ingresso, porque nós também temos outras formas, como o ProUni, né? Os alunos que vão fazer Enem lá no... só que a nota do Enem, esse resultado, ele vai sair lá só em janeiro, fevereiro. Então, agora, a gente já faz o vestibular e oferta as principais vagas já agora em novembro.
5: Bom, também certamente a própria Ideal conta com programas que justamente facilita o ingresso para o estudo superior, ou seja, tem também mecanismos até para poder facilitar esse ingresso quando se fala aqui no aspecto financeiro, Carlos.
6: Com certeza, Ronaldo. Um dos diferenciais da Ideal desde a sua criação, fundação há 23 anos atrás, é a acessibilidade financeira. Então, pensando, né, em oportunizar a mais pessoas o sonho da graduação, a Ideal tem um programa próprio que é sucesso, que mais de 98% dos nossos alunos escolhem pagar dessa maneira, que se chama Formação Superior Ideal. É um programa que permite que o aluno pague a sua graduação em até o dobro do tempo. Então, vou dar um exemplo, né, dos cursos que eu coordeno atualmente, que são farmácia e biomedicina, 5 anos de curso, o aluno pode pagar em 10 anos. Isso não é um financiamento, não tem juros, né, apenas a Ideal prorroga esse prazo de pagamento para o dobro do tempo. Então, nesse exemplo que eu dei, podem ser pagos em até 10 anos, sem juros. E outras vantagens desse programa é que não precisa de abertura de conta em banco, como é o FIES, não tem renda mínima de comprovação para conseguir esse crédito, né, essa forma de pagamento. E outro diferencial, né, que todas as outras instituições, elas cobram a mensalidade por créditos, e na Ideal não, né, você vai pagar, na verdade, a sua mensalidade sempre relativo ao mesmo número de créditos. Explicando um pouquinho melhor isso, porque faz diferença para quem escolhe esse plano, né, você tem previsibilidade de quanto vai pagar a mensalidade do início ao final da sua graduação. Digo isso porque em outros locais, né, você vai pagar conforme o número de créditos, e aí se você vai para um estágio ou para faz mais matérias, mais disciplinas, a carga horária é maior, você vai pagar mais por isso. Na Ideal, não. Você tem a previsibilidade de quanto vai pagar do início ao fim do seu curso.
5: Claro. Para quem também deseja, Carlos, conhecer mais a estrutura, é fácil de chegar até a Ideal. 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
6: 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E fica o convite a toda a comunidade. 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Eu digo nova estrutura porque dobramos a área construída, né? 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
5: Claro, Carlos, também tem esse universo, né, de acadêmicos que saem do ensino médio para o ensino superior, né, e também falaste justamente para esse público, e creio também que há sempre aquele incentivo para retomar estudos, uma segunda graduação. Esse universo todo é o ambiente agora para poder se inscrever, né?
6: Com certeza, Ronaldo, tu bem falou, né, que a maior parte dos alunos que ingressam agora no vestibular de verão são os alunos terceiranistas, né, que Isso. estão finalizando o ensino médio. Mas nós temos programas aí de incentivo também aquelas pessoas que acabaram não saindo do ensino médio e diretamente estudando. Então nós temos, por exemplo, uma forma diferenciada no vestibular, que é o programa Recomeçar, para aquelas pessoas que não estão mais no ensino médio, acima de 25 anos, elas só fazem a prova de redação, né? Elas não precisam realizar as questões também da prova. E para quem é portador de diploma do ensino superior, essas pessoas que querem buscar sua segunda graduação, né, querem fazer uma nova faculdade, elas já têm o seu ingresso garantido. Então não é necessário fazer o vestibular. Então o programa Recomeçar, para quem já saiu do ensino médio e ainda não está estudando, e o programa de portador de diploma do ensino superior.
5: Claro. Carlos, para concluir, o que faltou ser dito com relação ao vestibular? Ou faltou a gente só reforçar também, né? Já estão abertas as inscrições, sendo que a prova é no próximo dia 12 de novembro. Então tem um período, mas deixa para a última hora, já faça a inscrição e estudos para depois fazer a prova, né?
6: E isso aí. 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As inscrições já estão abertas, ficam abertas até o dia 10 de novembro, né? 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
5: Ok, Carlos Henrique Blum, ele coordena os cursos de farmácia e biomedicina da Faculdade Ideal. Obrigado pela atenção, pelas informações e um ótimo dia.
6: Eu que agradeço, Ronaldo, um abraço a todos, inclusive um abraço especial para os nossos alunos que estão nos ouvindo, que são aí de Marau e da região. Um abraço.
5: Ok, grande abraço. Agora 9h52, faltando 8 minutos para as 10 da manhã, informação da hora certa, Martini, que tem joias, relógios, óculos de grau e também de sol, além da linha de decoração que tem na Martini. 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Faltando agora às 7 para as 10 da manhã. A gente falou agora há pouco aqui, Luiz, também no programa sobre Romaria de Nossa Senhora Aparecida em Passo Fundo, que acontece no próximo domingo. São aguardadas mais de 200 mil pessoas.
7: É, sempre movimenta muito a região, né?
5: Então a gente até vai chamar atenção pelo seguinte, para quem vai pegar as rodovias no final de semana, né? Muita atenção, porque tem justamente esse intenso tráfego de veículos, é que muitos vão para Passo Fundo, né? Na Romaria, que acontece então no próximo domingo, que é a 45ª edição desta Romaria. Então, 200 mil pessoas não é pouca coisa, viu? É o que pelo menos se espera, porque nas últimas edições até superou esse público e tende, pelo menos, né, o que se informa aí, tende a se manter ou até crescer a Romaria marcada para o próximo domingo.
7: Era isso, encaminhando o encerramento do nosso horário, né? Nobel da Paz 2026 vai para a juíza que apontou o genocídio em Gaza. Também destaque no dia de hoje, porque cada vez mais se busca segundo emprego nos Estados Unidos. DJ é preso em São Paulo por atropelar e matar morador de rua. Vorcaro cita 30 milhões de reais a filme de Lula, diz revista. Polícia Federal vê delação sem prova. Destaque também, Nobel da Paz, nave Pillay é crítica clara a Trump, Netanyahu e também a Putin. Destaque também no dia de hoje, e logicamente tem todas as tônicas das eleições de 2026, o que vem acontecendo nas duas eleições, principalmente a federal, né? Porque alguns estados, como a gente falou no programa de hoje, já definiram em primeiro turno.
5: Exato. Só para fechar o programa aqui e já adiantar, Luiz, para nossa audiência se ligar na próxima semana, porque eu estava vendo agora aqui que tem o universo de golpes, né, que são os mais diversos, né? Inclusive agora tem que ter um novo golpe na praça aí, que é aquela situação do golpe que a pessoa manda, dizendo que tu tá no aniversário, e te manda lá um link para te clicar, para te ver a mensagem, a homenagem do teu aniversário. Você clica nesse link ou no QR Code, eles acessam o teu smartphone. Então cuidado, né, com as mensagens de aniversário aí, de quem você receber, porque também tem essa modalidade agora dos criminosos, né? Até o teu aniversário eles sabem. E aí mandam esse link ou mandam um QR Code para você acessar a eventual mensagem que você está recebendo, mas a mensagem é uma surpresa ingrata, né? Que aí você perdeu o controle do seu aparelho. Então cuidado. E tem aqui o falso familiar com a troca do número de telefone, é um tipo de golpe. A falsa central de atendimento bancário, o falso gerente de conta, o falso advogado, o falso leilão de veículos imóveis, falsa promoção ou prêmio, falso investimento ou corretora, boletos ou tributos falsos, golpes do Nudes, também tem os links falsos e falso conteúdo de celebridades.
7: É, tem para todos os gostos.
5: E é só para adiantar, é o que eu dizia para a semana que vem, adiantar, nós acertamos, vai estar na próxima terça-feira, a 1 da tarde, aqui na Vang, vai voltar o programa do delegado Norberto, porque ele observou que nas últimas semanas, últimos meses, aumentou em muito o número de pessoas que têm feito o registro de cair em golpe, né?
7: É.
5: Então ele vai voltar aqui na próxima terça-feira, a gente acertou um programa de 1 hora para a gente abordar e orientar sobre essa questão dos golpes, que de tempos em tempos tem um novo golpe e tem feito aí muitas vítimas. Então ele vai voltar aqui porque também demonstra preocupação com relação a esse assunto. Acertamos que na próxima terça-feira, 1 da tarde, vai estar aqui na Vang para falar também e orientar sobre os golpes e crimes virtuais que são crescentes por aqui também.
7: Perfeito, fechamos.
5: A gente volta na terça.
7: Terça-feira.
5: Terça-feira tem espaço plural.
7: Exatamente.
5: Segunda é a programação especial da Vang.
7: Muito bem, bom final de semana, bom feriado a todos.
5: Bom feriado, até terça-feira, 8 horas, bom dia.

0: mensagens de especial para todas as nossas crianças que nos inspiram todos os dias.
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11: Ontem à noite teve rodada pelo Interbairros de Futsal. Santa Helena Bar do André empatou em 1-1 com o São Cristóvão Vaguinho Filmes. Pelo Santa Helena, marcou Leonardo Henrique da Silva. E pelo São Cristóvão, marcou Gilberto Antônio Nascimento de Souza. O Planalto Borges empatou em 1-1 com o Jardim América, Mr. Cross. Pelo Planalto, marcou Guilherme Tessaro. E pelo Jardim América, marcou Rafael Rodigueri. E no terceiro jogo, Nova Alternativa empatou em 0-0 com o Colinas Novas Godoy Vidros. Hoje à noite tem mais uma rodada. A partir das 7h45, tem Colinas Novas Belstar Conte Hotel contra Vila Rigo Supermercado Cremacira. 8h50, Santa Lúcia Mercenários contra Centro MR Embalagens. E às 9h40, Fátima Esporte Clube TR contra Guadalupe Portal do Sol. Os jogos que acontecem no ginásio municipal.
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0: 10:03. Vamos lá, começando o nosso programa. A gente já passou a pegar água na bica, porque tá começando o programa. A gente vai precisar de água também aqui no programa, né, Kelly? Bom dia.
1: Bom dia, Ronaldo, Jenny, Guilherme, a toda a equipe. Vamos se hidratar, né? Bom dia também especial aí para quem está na sintonia da Vang.
0: É isso aí. Começou aqui o nosso programa nesta manhã de sexta-feira. Hoje é dia 9 de outubro de 2026. 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Olha, buscar água de bica não é tão recorrente assim mais, né? Ter água de bica por aí, né?
1: Não se vê mais muito, viu, Ronaldo?
0: No passado tinha muito mais as bicas d'água, né? Hoje, não sei se tem por aí ainda.
1: É raro,
0: é algo raro. E aí, Guilherme, tu sabes aonde tem alguma bica, hein, Guilherme? Bom dia.
2: Bom dia pra ti, Ronaldo, bom dia, Kelly, um bom dia especial pra tu que tá nos acompanhando agora na comunidade. Olha, Ronaldo, bica em si, não vou saber te dizer, viu? Tem pontos estratégicos que tem água, viu? Água disponível aí pra gente aproveitar durante o dia, né? Tem aquela, vamos citar aquele bebedouro ali na praça, né?
0: Sim.
2: É uma versão moderna de uma bica, dá pra considerar, será?
0: É uma bica dos novos tempos, Guilherme.
2: Do século 21, né?
0: É, isso aí, pode ser.
2: Tem ali na praça, tem no parque, enfim, outros pontos aí certamente deve ter também. Acaba sendo uma alternativa.
0: Sabe o que tá lembrando aqui? Talvez água de bica ainda, que a gente possa lembrar aqui do formato, tem na Gruta Senhora de Lourdes, né? Lá tem água corrente, né? Que seria uma espécie de uma bica que tem lá.
1: Né? Vem de uma nascente,
0: De uma nascente d'água, é. Talvez seja uma das poucas que me recorde agora aqui, né? Ou essa que você falou que é mais moderna na praça, Guilherme.
2: É outra versão, né? Repaginado de bica.
0: Pode ser. Água de bica, que era o que dizia a música que a Kelly escolheu aqui pra gente começar o programa, né?
1: Isso aí.
0: Embora ali o interesse era olhar na mosca e buscar água de bica, né?
1: Ali era outro.
0: Aí o interesse era outro, né?
2: Eu queria catar outra coisa por ali também.
0: Pois é, vai saber, né, Guilherme? Nesse mundo tudo é possível.
2: Ah, verdade.
0: O que tu vai contar, hein?
2: Só vou te, até, tu falou no final do Espaço Plural, Ronaldo, tu e o Lid falavam da questão dos golpes, né?
0: Pois é. Que tem de golpe,
2: sabe que...
0: Guilherme?
2: Tem bastante. Eu conversei, Ronaldo, agora não vou lembrar o dia, passa tudo tão rápido, na terça ou na quarta, com a Júlia, que é a nova coordenadora do PROCON, né?
0: Isso.
2: A gente comunicou que ela assumiu a função novamente ali de coordenadora. Ela até comentou alguma coisa no ar, mas antes da entrevista eu conversava com ela. Ela me comentava também que um dos golpes, tá, que tem acontecido e tem chegado ao PROCON aqui em Marau, ela comentou sobre isso na entrevista, mas antes ela falou um pouco mais e até a gente até combinou de outro momento também abordar um pouco mais o assunto, porque é algo que preocupa. Na última semana, na anterior, ainda foi anunciado, Ronaldo, a proibição das bets, né, das apostas esportivas, né?
0: Isso.
2: Dos sites. Tem a questão ali dos cassinos online, né, que também é no mesmo formato, mais ou menos. Ela me comentou que tem gente que tem caído nesse tipo de golpe envolvendo isso, né, Ronaldo? O pessoal faz o cadastro, tá, nesses chamados aí cassinos online, famoso jogo do tigrinho, tá?
0: Uhum.
2: Tem vários tipos aí, mas o pessoal conhece como jogo do tigrinho e de certa forma alguém da plataforma usa os dados, tá? Porque na hora que tu faz o cadastro, tu tem que colocar teus dados, né?
0: Isso.
2: CPF, conta de o número do cartão ali, né? Pra fazer os depósitos, quem faz por cartão.
0: Dados sensíveis, inclusive, né, Guilherme? Dados sensíveis.
2: Né? Exato. É. E tem gente, possivelmente, de dentro dessas plataformas que pega esses dados, Ronaldo. E aí acaba aplicando golpes.
0: Pois é. Que coisa, né? Que coisa. Aí tu vai lá, tu pensa...
2: E aqui em Marau, casos já chegaram ao PROCON, viu? Do pessoal, a gente de bem mais idade, viu? Não é só gente jovem que joga nesses joguinhos, né? O pessoal que foi pro PROCON é pessoal de bastante idade, né? Que fizeram lá o cadastro pra apostar no tigrinho e alguém pegou os dados dessas pessoas e... aplicaram golpes, simplesmente os valores da conta ali começaram a ser sacados aí de forma automática.
0: Em outras palavras, né, nesse formato, Guilherme, você entregou a chave pro banheiro ou pro criminoso abrir a porta da tua casa, né? Porque tu entregou os teus dados para ele, né? Então,
2: entregou a chave, né? Entregou aí o bandido simplesmente ia lá, abria a casa e tirava o que queria.
0: É, mais ou menos, até uma ilustração assim, mais ou menos, né?
2: Pois é, isso aqui em Marau, tá? Não é fato de fora, né? Acontece só fora. Pessoas aqui de Marau que procuraram o PROCON para informar isso.
0: Esse é um exemplo. Teve um outro aqui, que ele me ajuda também, que o pessoal tá. Lembra o teu aniversário, né, Guilherme? O pessoal é muito solícito. Aí manda uma mensagem para ti. ou com o link ou com o QR Code, né, Kelly?
1: Isso aí, com um brinde.
0: É, pra dizer que presente. Vai ter um brinde e uma homenagem, aí você aí clica e o que acontece contigo, Guilherme?
2: Caiu.
0: Caiu no golpe. Porque daí eles vão entrar no teu sistema, né?
1: Uhum.
0: É a questão dos links, do perder o controle da tua plataforma, né? É através dessas práticas aí. Então, todo cuidado, desconhecido, né? Por mais que seja um brinde, mas dá uma guardada aí, né? Porque senão a gente vai cair pela ganância, né?
2: Dificilmente tem o famoso almoço grátis, né?
0: É, sempre vem alguma coisa junto, né?
2: E custa bem mais caro às vezes.
0: É, muitas vezes é bem mais caro. Eu diria que a maioria das vezes é mais caro.
1: Só não agir por impulso, né?
0: É, muito cuidado. Ainda mais quando coisa que vem desconhecido, cuidado.
1: Desconfie.
0: É. Mas enfim, a engenharia do golpe, ela é muito criativa, viu?
2: Até porque tem golpes que são falados, conhecidos. Claro, tem gente que cai, mas acabou ficando meio batidos. Então, o que que tem que fazer? Tem que criar novos, né?
0: Novos.
2: Outras alternativas. É, e aí vai pescando o pessoal de novo.
0: É isso aí. É isso então, Guilherme, que tu traz aqui pra...
2: Faz paciência, né? É. Esse tema será abordado terça, né?
0: Terça-feira a gente vai receber aqui na Vang, 1 da tarde, o delegado Norberto, que volta aqui na programação. A gente conversava com ele ontem e sobre os assuntos, e ele disse, olha, aumentou em muito o registro de pessoas que estão caindo em golpes aqui em Marau. Então, ele vai voltar aqui pra gente chamar a atenção desse assunto e orientar, né, sobre essa questão toda.
2: Perfeito. 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
0: Muito bem, Guilherme. Agora são 10h10. 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Hoje é dia 9, Kelly. O que nós temos para recordar hoje, hein?
1: Então vamos falar de datas. Dia 9 de outubro, Dia Mundial dos Correios, também Dia dos Eventos Curiosos, Dia do Açougueiro, Dia Mundial do Ovo e também Dia do Atletismo, Ronaldo. E falando aqui em fatos históricos, início da construção da Transamazônica em 1970.
0: Parabéns aos açougueiros, né?
1: Isso aí, a todos
0: que um bom açougueiro faz um bom corte de carne que dá um bom churrasco, inclusive, né?
1: Tem aquele famoso segredinho aí dos açougueiros para deixar a carne macia, dizem, né?
0: Os açougueiros aí são os responsáveis para aqueles cortes, né? Bem feitinhos, que facilitam também pro churrasco e não pro churrasco. Alguns cortes também que facilitam pro dia a dia, depois do dono de casa, né? Com aqueles cortes...
1: Carne moída.
0: De carne moída, ou corte mais para panela mesmo, né? Tem a mão aí dos açougueiros. Então, parabéns você, açougueiro, pelo seu dia hoje, né? O reconhecimento aí pelo esse importante trabalho de cuidar dos cortes, né? Para oferecer o melhor corte, né? O pessoal, E a gente cria uma relação de confiança com o açougueiro, né?
1: É, todo mundo tem o seu de confiança, né,
0: Ronaldo? A gente chega lá e diz assim, me dá um pedaço bom de carne aí, né?
1: E ele diz, deixa comigo.
0: Deixa pra mim, né? E aí te entrega o pedaço. Então tem uma relação de confiança com o açougueiro também.
1: Com certeza. Ronaldo, e hoje também, dia do atletismo, né? Você sabia que essa data, aliás, essa modalidade esportiva é uma das mais antigas do mundo.
0: É, uma das mais antigas.
1: Né? Por reunir aí movimentos fundamentais do corpo humano, né? Como correr, saltar, lançar, caminhar. Então, parabéns aí a todos que são atletas, né? Eu tenho alguma familiaridade aí com o atletismo.
0: Que é um esporte, aliás, é uma prática esportiva muito completa, né? Porque trabalha a mente, trabalha corpo, né? Trabalha um monte de coisa, força, né? Então, o atletismo é um dos esportes bem completos. A gente já trouxe esse assunto, inclusive, aqui numa ocasião, né? Com o pessoal do atletismo lá do ABB Comunidade, né? Uhum. O professor Nelson, né? Que falou sobre isso. Do quanto o atletismo, ele é um esporte muito completo pro organismo, pro corpo todo, né?
1: Verdade. E Ronaldo, trazendo aqui fatos históricos sobre isso, a primeira competição de atletismo, a competição olímpica de atletismo que o Brasil participou foi em 1924, nos Jogos de Paris.
0: É. Na semana que ia ter uma atividade aqui, Marau, referente também ao atletismo, mas com relação ao tempo, o tempo aprontou, né? E aí o pessoal precisou rever e vai remarcar a data, viu, Kelly? Com relação também a, deixa eu encontrar aqui, era o segundo aberto de atletismo que ia acontecer esse evento no dia 6, na terça-feira, mas em razão também da previsão do tempo de chuva, foi optado então pelo cancelamento e aí uma outra data vai ser informada com relação também a isso. Porque envolveria aí o pré-mirim, mirim e infantil.
1: Então, dos 7 aos 15 anos de idade, né?
0: Isso aí, né? Em razão da questão climática na semana, foi cancelado esse aberto, mas deve ter uma data marcada para justamente acontecer novamente essa atividade de atletismo aqui no nosso município.
1: E aí são provas que vão ter, né? De 50 metros, 80 metros, modalidade de pista, 100 metros, 400 metros e provas de até 1 quilômetro e 2 quilômetros.
0: É isso aí. Vamos voltar já, Kelly, agora 10h15, vamos falar na sequência, a gente vai receber aqui o nosso tema também, que é o saúde, a relação das canetas emagrecedoras e o funcionamento do intestino, esse é o assunto que a gente vai trazer na sequência aqui no programa.
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4: Olá a todos que nos acompanham na Rádio Vang. A previsão é de um cenário ainda de tempo instável na região. A previsão é de entre sexta e sábado uma área de baixa pressão formar um ciclone extratropical e com isso devemos ter nesse processo de formação com a queda na pressão atmosférica, chegada de vento oeste, noroeste, trazendo abafamento com ingredientes importantes para formar novos episódios de chuva forte que vão cruzar a região de Marau durante a sexta-feira. Chove a qualquer hora. Os volumes de precipitação podem oscilar entre 50 e 70 milímetros no município e por isso há risco de transtornos. Rios e arroios sobem, alagamentos podem ocorrer também. E a temperatura fica na faixa dos 20 graus à tarde. Segue essa condição de chuva na primeira metade do sábado. O tempo melhora durante a tarde, até com chance de sol e 22 graus, mas o tempo não firma. Pelo menos até o dia 17, os modelos têm indicado a manutenção das condições de chuva. A soma desse período pode fazer com que os acumulados aí ultrapassem os 250 milímetros, então praticamente duas vezes a média histórica de todo o mês de outubro, e o risco de transtornos por conta de chuva persistente, rios e arroios sobem, solo saturado de água também fica com risco de escorregamento. Da Metsu Meteorologia, está Elcia.
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1: 10 horas e 23, a gente retoma aqui o nosso programa Comunidade nesta manhã de sexta-feira. Hoje é dia 9 de outubro de 2026. 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
1: O programa recebe aqui nesta manhã a nutricionista Mônica Colli Cook, que está aqui no programa para falarmos também sobre a relação das canetas emagrecedoras com o funcionamento do intestino. Seja bem-vinda aqui, Mônica, nesta manhã. Bom dia.
3: Bom dia, Ronaldo. Bom dia, ouvintes.
1: Sobre esse assunto, né? Canetas emagrecedoras e funcionamento do intestino. Qual é a relação disso e quais são as implicações ou até benefícios para isso, hein?
3: É, tem uma relação direta, né, com o funcionamento intestinal. E tem benefícios também, né? A gente fala muito dos cuidados para evitar os prejuízos, os problemas que isso pode provocar, mas a caneta, quando bem utilizada, bem orientada para questões intestinais, ela pode também ajudar, pode também auxiliar, né, para uma redução de inflamação. É, quando a gente pensar na caneta, uma das principais funções da caneta, uma das principais ações da caneta que ela vai ter é, porque a caneta ela é formada por análogos a GLP-1 e GIP, que são duas incretinas ali que vão auxiliar no controle da fome, auxiliar ela reduz a fome, ela aumenta a saciedade, só que ela também reduz motilidade intestinal, que é movimento peristáltico do intestino, que vai fazendo com que a gente vá empurrando aquele bolo fecal até fazer eliminação. E uma das ações da caneta é retardar esses movimentos. Então, quando eu retardo o movimento peristáltico, o intestino ele tende a ficar com o trânsito mais lento. Por isso que a gente regula toda a alimentação para que a gente consiga manter esse intestino em bom funcionamento.
1: Se não olhar para isso, vai constipar.
3: Pode constipar. A tendência é constipar, não é uma regra que todos vão, mas a tendência é uma constipação.
1: Claro. Mônica, a gente fala aqui sobre as canetas emagrecedoras, enquanto falas aqui, sempre com esse olhar da devida orientação, né? Porque não dá para banalizar o uso desse tipo
3: Não. E as pessoas têm uma ideia de que o nutricionista é contra a caneta emagrecedora. Não é contra. Só que o que a gente sempre orienta, que a prescrição da caneta, ela é uma prescrição médica. Então, é o médico que vai fazer a prescrição e a orientação do uso da caneta quando se tem a necessidade. Só que o acompanhamento é nutricional. E aí que as pessoas, elas se perdem. Então, elas conseguem a caneta, elas vão fazer o uso da caneta, mas elas, às vezes, por falta até, às vezes, da própria orientação, elas não procuram o acompanhamento. Então, elas fazem somente o uso da caneta. Só que quando tu faz o uso da caneta, tem que ter o acompanhamento nutricional, tem que ter exercício físico, é parte do tratamento, né? Então, a caneta, ela é um tratamento. E parte do tratamento é o acompanhamento nutricional e o exercício físico.
1: Então, seria o uso da caneta, mas também o atendimento multidisciplinar.
3: Sim, multidisciplinar, com toda certeza. E quando vai pensar na caneta, na ação da caneta, né? Muitos prejuízos que se tem usando as canetas é pelo mau uso dela, né? Porque a caneta, ela vem para auxiliar no processo de emagrecimento, quando a pessoa ela tem dificuldade de emagrecimento, quando ela tem algo metabólico que está barrando esse emagrecimento, uma resistência à insulina, quando tem uma disfunção metabólica, a caneta ela vem para auxiliar nesse processo, então ela facilita, ela é uma ferramenta que vai auxiliar no processo de emagrecimento, mas ela tem que ter o acompanhamento, né? E aí o que a gente percebe muito de prejuízo pensando na questão intestinal, né? Como ela retarda esses movimentos peristálticos, eu já tenho um trânsito ali mais lento. E outra coisa que facilita o intestino precisa para ter o bom funcionamento é ele ter alguns fatores que vão estimular. Um desses fatores é volume. Então, quando a gente come um volume de comida suficiente, de fibras, proteínas, em quantidade suficiente, o intestino entende que ele tem um volume de bolo fecal suficiente para estimular a evacuação. Quando se faz uso da caneta, esse trânsito já está mais lento e também eu não consigo comer um volume de comida grande, maior. E aí eu tô reduzindo o volume de fibra, reduzindo o volume de proteínas. Então eu tenho menos volume de bolo fecal. Então eu fico mais dias sem ir no banheiro. E as pessoas passam a normalizar ir no banheiro a cada 3, 4, 5 dias. E não é. Né? Então a gente precisa estimular esse intestino para que ele funcione de forma diária, sem desconforto, sem ele estar muito ressecado. E aí entra o conjunto de água, de fibra, proteína, polifenóis, que é o que acontece quando a pessoa faz uso das canetas. Elas tendem a entrar numa monotonia alimentar. Come pouco porque não tem fome e come sempre a mesma coisa. E ela vai geralmente para coisas que ela vai beliscando. Bolachinha, aí agora com essa questão de que tem que garantir aporte proteico, ela vai para uma suplementação com proteína, então ela vai para um whey protein, aí ela não come mais a carne, eu não tenho volume de bolo fecal, que auxilia no processo de constipação.
1: E aí, porque tirar no intestino depois, vai ter reflexos lá no intestino.
3: Lá no intestino, que ele não tem volume, né, para esse bolo fecal. E quanto mais tempo esse bolo fecal fica ali parado, menos trânsito intestinal, eu tenho esse trânsito mais lento, e aí isso começa desde a função do estômago, na verdade, não é só intestinal.
1: Sim.
3: Porque aí o estômago também tem esses movimentos diminuídos, e diminui a produção de enzimas digestivas. Então, o problema começa lá no estômago, quando não tem essa orientação. E aí, tudo isso vai gerando ali um ambiente mais fermentativo. Então, aquele bolo fecal fica muito tempo ali com aquela microbiota intestinal e aumenta a fermentação. E aí sim eu posso vir a desenvolver disbiose, que é um desequilíbrio de microbiota intestinal, que agrava ainda mais a função intestinal. Eu posso desenvolver uma SIBO, que é um supercrescimento bacteriano lá no intestino delgado. Aí todas as consequências de uma SIBO também, estufamento, gases, mal-estar, intestino que não funciona, dor abdominal. Então tem um cuidado que a gente tem que pensar sempre, né?
1: Então é todo um processo, sim, é um mecanismo, né? É um tratamento com dietas emagrecedoras, mas não se abre mão da orientação médica e também não significa de que não preciso ter orientação da nutricionista. Pelo contrário, aí que entra em sentamento nutricionista para poder orientar.
3: Exatamente, como eu falei, né? O acompanhamento, ele é nutricional. O médico, ele vai prescrever e ele vai orientar. Mas sim, quem vai fazer toda a conduta ali do que consumir, quantidades para ser consumida, para evitar um processo de desnutrição, que aí é outro agravante das canetas, que é as pessoas comendo menos volume de comida e comendo de forma mais, beliscando mais, elas tendem a entrar numa desnutrição. Aí elas têm uma falta de nutrientes, o que é uma das causas desse aumento da queda de cabelo nas pessoas que fazem uso das canetas. Então não que só seja somente isso, né? Então entra ali um eflúvio telógeno também, mas uma das causas da queda de cabelo é desnutrição. Então geralmente a pessoa come um volume menor, não consegue comer a quantidade de nutrientes suficientes e não suplementa. E aí entra a questão da queda de cabelo.
1: Então, nesse sentido aqui, Mônica, tem que ficar atento com relação a essa falsa sensação de emagrecimento rápido, entre aspas, barato para alguns, né? Porque também tem essa questão paralela desse mercado. Se atentar, porque é uma questão de saúde dessa pessoa que tá em jogo, né?
3: Sim, sim. E quando a gente pensa no acompanhamento, ele é um acompanhamento, né? O uso da caneta, mais o profissional que vai acompanhar, o nutricionista, enfim, que vai acompanhar. É obrigatoriamente precisa fazer musculação. Então, quando faz uso da caneta, a musculação especificamente, ela faz parte obrigatória do acompanhamento para evitar a perda de musculatura. Daqui a pouco tem que entrar com a suplementação, daí a gente avalia a necessidade do que suplementar, quanto suplementar. Então tem que ter o acompanhamento, né?
1: A gente fala que esse acompanhamento justamente que é um processo que se faz pensando a longo prazo, não a curto prazo, não é algo momentâneo, né?
3: Não.
1: Porque pode
3: não
1: vir aquele efeito rebote depois, né?
3: E até semana passada saiu um novo estudo mostrando que em torno de 7 a 11 meses do uso da caneta, após o uso da caneta, né? Desculpa. Pessoas que fizeram o tratamento tratamento por 7 a 11 meses, que não, nem sempre é o tratamento completo geralmente ele demanda mais tempo, mas pessoas que fizeram o tratamento encurtado, que por algum motivo interromperam o tratamento, eles tendem a recuperar 83% do peso perdido.
1: Rapidinho.
3: Rápido. Uhum. Então é... Não tem, né? O acompanhamento, ele precisa ter, o uso da caneta, ele precisa ter esse acompanhamento para evitar esse efeito rebote depois. Porque quando se perde gordura de peso de balança de uma forma muito rápida, o corpo, ele vai entrar num efeito, numa função de defesa. E ele vai procurar esse peso perdido de volta, e de uma forma rápida. Só que ele aumenta a gordura. E geralmente,
1: não músculo.
3: Não musculatura. E geralmente, quando se faz uso da caneta de forma irregular, assim, sem a orientação, se tem perda de musculatura. Só que quando eu recupero o peso que eu perdi, eu recupero a gordura. A musculatura eu só vou conseguir recuperar se eu fizer musculação.
1: É, e sem músculo não sustenta o corpo
3: não
1: de
3: sustenta,
1: pé, né?
3: Não. E metabolismo baixa. Por isso que fica tudo mais lento depois, uhum. né? Porque o que mantém o metabolismo ativo para manter a perda de gordura é músculo. Então tem que ter musculatura.
1: E aí reforça o que falavas aqui, nessa questão da orientação e do olhar de vários profissionais, né? Para ser algo planejado e até um estilo de vida diferente depois,
3: claro,
1: né?
3: Claro. Até porque, pensando de novo na questão intestinal, sempre que a gente pensa em saúde, a primeira coisa que a gente olha é a função intestinal. Porque o intestino, ele é um órgão de absorção dos nutrientes que a gente consome, ele é um órgão de exclusão daquilo que a gente já absorveu, que precisa eliminar, mas ele também é um órgão endócrino, tanto ele produz e liberação de hormônios dentro desse próprio intestino. Ele é um órgão, tem um sistema neuronal que é próprio dele, por isso que a gente chama ele de segundo cérebro. Então ele responde muito para situações emocionais também, e ele é um órgão imunológico. 70% da nossa imunidade depende do intestino saudável. Então quando esse intestino está desregulado, vira uma bagunça. Então imunidade baixa, questão hormonal bagunça. Eu gero clientes que a gente consome, ele é um órgão de exclusão daquilo que a gente já absorveu, que precisa eliminar, mas ele também é um órgão endócrino, tanto ele produção e liberação de hormônios dentro desse próprio intestino. Ele é um órgão, tem um sistema neuronal que é próprio dele, por isso que a gente chama ele de segundo cérebro. Então ele responde muito para situações emocionais também, e ele é um órgão imunológico. 70% da

0: é uma pessoa mal-humorada.
1: Vive irritada, né?
0: É, não tem como manter um bom humor quando não tá funcionando bem, né?
1: É isso aí. Mônica, sobre esse assunto, o que faltou dizer ainda sobre isso aí?
0: Orientar as pessoas, assim, que não fazer um terrorismo contra as canetas, porque elas são uma ferramenta que vem para nos auxiliar no processo de emagrecimento. Então, elas são muito bem-vindas quando necessário. O que acontece é muita gente usando sem uma real necessidade, sem o acompanhamento, sem a orientação. Então, ter esse cuidado, que a caneta é sim uma ferramenta importantíssima no auxílio do processo de emagrecimento, mas que ele precisa ter a orientação correta.
1: Evitar de banalizar o uso dela.
0: É, as pessoas hoje fazem um terrorismo, né? Banalizam.
1: Isso,
0: é. E outras fazem um terrorismo. Umas acham que tá tudo bem usar de forma indiscriminada. E outras acham que, meu Deus do céu, é um horror usar. Não, é o bom senso, né? Uhum. A gente tem que entender que é um medicamento, que todo medicamento tem seus benefícios, mas também tem suas consequências. E que ela é um medicamento que exige um acompanhamento correto para não ter todos esses prejuízos, né?
1: Ok, Mônica, foi bom recebê-la aqui nesta manhã com essas informações. Obrigado pela vinda aqui, também um ótimo final de semana e bom trabalho.
0: Eu que agradeço, obrigada por terem escutado um pouquinho mais sobre as canetas também.
1: Interessante isso, é importante a orientação, né? Que traz aqui a Mônica Colli-Cook, que é nutricionista, sobre o tema das canetas emagrecedoras e funcionamento do intestino. O nosso quadro de hoje, Vida Saudável, trouxe esse assunto. 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
1: Agora 23, faltando para as 11 da manhã, que toma na sequência o nosso programa, que vai com você até o meio-dia nesta manhã de sexta-feira, que tem tempo encoberto por aqui. Será que vem chuva, mas é só à tarde? Vamos aguardar, porque agora pela manhã, por enquanto, não chove aqui na área central.
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6: Falecimento. 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
1: Olá, pessoal, tudo bem? Uma ótima sexta. Tá no ar o nosso quadro Patrulha do Consumidor. Você sabia que o Código de Defesa do Consumidor garante informações claras sobre a composição de tudo o que você come? Ao adquirir qualquer alimento estragado, deteriorado ou com a validade vencida, você tem direito imediato à troca ou ao dinheiro de volta. O comerciante é obrigado a efetuar a substituição da mercadoria por outra em perfeitas condições de uso sem nenhum custo extra. Exija qualidade na sua mesa e faça valer o seu direito de consumidor. O nosso quadro Patrulha do Consumidor de hoje fica por aqui. Até mais.
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0: Agora 10:44, 16 faltando para as 11. É caçador de corações.
1: Sem Kelly. Você eu me tornei. Olha que letra,
0: meu
1: viu?
0: Meu Deus, sobe o som, vamos ver um pouquinho aí. Gostei dessa, hein? Vamos lá.

0: Vamos lá, Kelly. Agora 15 para as 11. É, que eu tinha que entrar no ar e cantar isso aqui.
1: Não.
0: Tu tava cantando fora do ar aqui.
1: O Gian e Giovanni.
0: E tem ainda a participação do César Minotti Fabiano, essa música,
1: tem,
0: né?
1: Tem, é, também.
0: Tem a participação dos dois aí. Vamos lá, Guilherme de Abreu. Ele não vai cantar, mas ele vai informar agora aqui no programa, Guilherme.
2: Vamos informar sim, Ronaldo. Falando ao vivo aqui da Odonto Top, o Hospital do Dente, na companhia aqui do doutor Arnaldo Faedo, para a gente fazer o nosso bate-papo de toda sexta-feira aqui no nosso comunidade sobre odontologia, né? Esse tema tão importante, doutor. Bem-vindo, bom dia.
3: Bom dia, Guilherme, bom dia a todos.
2: Doutor, um tema interessante, né? Que já foi abordado, mas é importante a gente dar uma reforçada, trazer outras informações, né? Que é a questão dos aparelhos invisíveis, né? Um tema bem, bem interessante para a gente falar hoje.
3: Sim, eu vou tentar esclarecer por que que eu estou insistindo no tema. É que me parece de muita importância. Esse sistema que está agora em voga aqui no Hospital do Dente é relacionado a um acordo que foi feito com a maior companhia, a maior empresa de aparelhos invisíveis do mundo. Então, eu, com 45 anos de odontologia, acompanhei o desenvolvimento da ortodontia. Eu vi a importância que isso aí tem, porque as pessoas que querem manter os dentes saudáveis, às vezes não têm noção de que eles precisam estar alinhados. E não é só a questão estética ou a manutenção dos dentes. Os dentes alinhados e em conformidade da maxila com a mandíbula, eles trazem inúmeros benefícios. A gente não tem ideia da quantia de gente que sofre com dores de cabeça, dores musculares e disfunção temporomandibular, porque o aparelho mastigador não está em equilíbrio. Para isso, a gente precisa de uma boa assistência e precisa de tecnologia para colocar esses dentes em posição. Antigamente, a gente não tinha esse recurso. E quando veio os aparelhos ortodônticos, esses metálicos que todo mundo conhece, eles trouxeram muitos benefícios nessa questão que eu acabei de citar. Mas eles traziam junto uma gama muito grande de prejuízos. Prejuízo nos dentes, nas gengivas. Hoje em dia está bastante socializada a ortodontia. E isso é ótimo, porque eu sempre tive em mente que uma tecnologia, que a tecnologia é a maior bênção de Deus, mas ela só é válida quando chega para todos. E agora a ortodontia com os aparelhos metálicos já chegou para todos. Ela tem um custo bem razoável e ao alcance de todos. Mas ela traz muitos prejuízos, até porque o custo ficou tão baixo que às vezes a prestação de serviço não é adequada. Teria que ter bastante atenção com a manutenção da higiene. Já é difícil você manter 160 paredes de dentes limpas todos os dias para não estragar. Agora tu imagina com um aparelho desses que a gente conhece. Agora, com o advento desses aparelhos invisíveis, a vantagem é muito grande. É muito grande. Por quê? Porque ela permite tirar o aparelho para fazer a refeição e principalmente tirar o aparelho para fazer a higiene. Mas ela tinha um grande inconveniente, como sempre, o custo. Então agora, com esse acordo que a gente tem do Hospital do Dente com essa empresa, a gente vai poder oferecer esses aparelhos invisíveis num custo cada vez mais acessível. Então eu acho isso um grande ganho na odontologia da comunidade.
2: Perfeito. Quem tiver interesse em conhecer um pouco mais, porque tudo, claro, varia de cada circunstância, né? Cada situação do paciente, mas basta passar aqui na Odontotop, agenda sua avaliação e aí já pode começar o quanto antes o tratamento.
3: É, a gente já está com o time fazendo treinamentos para poder explicar bem para o paciente, para ele ter um entendimento certo, para que ele não faça nada com dúvidas, que ele se sinta muito seguro, para ele ter certeza de que vale realmente a pena, e vamos treinando, e vamos crescendo, e vamos embora.
2: Perfeito, um ótimo dia, doutor.
3: Para vocês também, tudo de bom, muito obrigado.
2: 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É o Unimóvel da Vang, ao vivo com o Guilherme de Abreu.
0: Muito bem, Guilherme. Agora, faltando 9 para as 11 da manhã, também destacando que o nosso programa segue no oferecimento de supermercado Crespi. 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Faltando agora 8 para as 11, destaque aqui no programa também para os assuntos desta manhã, Kelly.
1: Isso mesmo, Ronaldo. Falando aqui do site vangfm.com.br, atendimento presencial da Corsan retorna terça-feira à tarde, em novo endereço. Ainda a CTG Sentinelas do Pago promove a segunda pastelada do Pago neste sábado. Diversos sabores de pastéis estarão disponíveis para os presentes. Também, caminhada de Nossa Senhora Aparecida será nessa segunda-feira. Peregrinos iniciarão o percurso em frente à Igreja Matriz com destino ao Capingui. E ainda você confere sobre o tempo e emite alerta de tempestade para a região norte aqui do estado. Instabilidade deve persistir durante os próximos dias aqui no Rio Grande do Sul, Ronaldo.
0: E, inclusive, essa caminhada Nossa Senhora Aparecida na segunda-feira, Kelly, na programação, além da caminhada até a Aparecida, tem às 10 da manhã a celebração de missa, tem almoço meio-dia. E também deve ser anunciada a construção de uma nova igreja lá na Aparecida. Nós até verificamos aqui as imagens que ainda a pedido também de quem organiza isso para não ser publicado até o anúncio oficial, mas certamente é uma bela igreja que vai ser construída na Aparecida, né? Aqui no interior do nosso município. Se não estou equivocado, é o ponto mais alto de Marau, tá? Nossa Senhora Aparecida.
1: Nossa Senhora Aparecida.
0: Ao nível do mar, né? É um dos pontos mais altos de Marau, Nossa Senhora Aparecida, lá próximo ao Capingui.
1: Isso aí, a matéria completa está no site, quem quer conferir aí a programação também na próxima segunda-feira.
0: É, e que consta também lá na matéria esse detalhe do anúncio de uma nova igreja lá para Aparecida. Vamos trazer agora aqui no destaque no programa também o nosso quadro, que é o quadro Valores da Vida. E o nosso quadro fala também do dia 12, dia da criança, e nós falamos aqui hoje sobre crianças do século 21. As crianças de hoje surpreendem pela sua incrível capacidade de lidar com as engenhocas tecnológicas. Assustam os adultos de mais de 30 anos, de 40, de 50, que sentem algum desconforto frente ao computador. Mas os pequenos são tão habilidosos com os botões e com as máquinas eletrônicas sofisticadas. Os garotos da atualidade assistem em tempo real ao que ocorre em locais distantes de onde se encontram e estão habituados a conquistas científicas. Tudo isto leva os pais a se considerarem ultrapassados, endeusando os filhos e considerando-os verdadeiros gênios. Por mais que haja certa autonomia, as crianças de hoje, como as de ontem, tem necessidade dos adultos para lhe dizer o que fazer e o que não fazer. Os pequenos gênios fazem birra, esperneiam e até fazem greve se conseguirem o que desejam. Precisa de um chega, que interrompa sua diversão com o game quando é hora da refeição, do banho e da escola. Necessitam saber não para regular a sua rotina e a sua saúde. Precisam de disciplina, e disciplina se faz com limites. É um erro tratar as crianças simplesmente como cérebros ansiosos por mais e mais conhecimentos. Elas necessitam de experiências afetivas, motivo pelo qual não podem dispensar as brincadeiras com outras crianças. Assim como elas precisam de limites, necessitam de conflitos com seus amiguinhos para aprenderem a se relacionar com pessoas e as coisas, ou seja, conviver com as diferenças. Alguns estudos mais recentes sobre o aprendizado indicam que se deve pensar em conteúdos intelectuais sobre somente depois dos 7 anos, quando as crianças consolidam a estrutura neurológica que as capacita a operar certas informações. O desenvolvimento emocional deve vir antes do intelectual. Proceder de forma contrária pode causar problemas como desinteresse aos estudos com o passar dos anos. O mundo necessita de homens capazes de amar, de respeitar o semelhante, de reconhecer as diferenças, de pensar muito mais do que gênios sem moral, frios e calculistas. A ciência sem sentimento tem causado males e tragédias. Preocupamo-nos, pois, em atender a busca afetiva dos nossos filhos. Permitimos que eles convivam com outras crianças, que criem brincadeiras usando a sua criatividade. Buscamos ensinar, através da experiência diária, os benefícios do afeto verdadeiro, abraçando-os, beijando-os, valorizando os seus pequenos gestos e, mais do que isso, ouvindo-os com atenção. A criança aprende o que vivencia. O lar é a primeira e fundamental escola. É nele que se forma o homem de bem que ampliará os horizontes de amor nos dias futuros, ou o tirano genioso que pensa que o mundo gira ao seu entorno e somente por sua causa. Você sabia que mesmo a criança considerada um gênio precisa de cuidados elementares para crescer de forma emocional? Que para se tornar de fato uma pessoa com capacidade de criar, produzir e desfrutar junto com os outros, a criança precisa de afeto? As crianças de hoje não amadurecem emocionalmente mais rápido do que as de antigamente. Mas apesar disso, elas precisam a ter medo do desconhecido e se alegrarem com pequenas coisas, a se sentirem infinitamente tristes pela perda de um animal de estimação, por exemplo. São todas essas experiências importantes para a formação e o aprendizado emocional de um ser humano, devendo ser valorizado em todos os seus detalhes. Destaque de hoje: crianças do século 21, no nosso quadro Valores da Vida. 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Fechamos esta hora do Comunidade, que é a primeira. A gente vai seguir com você até o meio-dia, porque vem aí a segunda hora. 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
16: Olá, tá tudo bem com você? Uma boa sexta-feira, um bom final de semana. Hoje é sexta-feira, dia 9. Amanhã, sabadão, dia 10, é comemorada a Semana da Ciência e Tecnologia. E domingo, dia 11, o dia do deficiente. Vamos à dica de hoje do Sinal Verde. 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

0: Em Marau, temperatura de 22 graus. A gente que toma aqui o nosso programa na segunda hora. Agora é 11:08. O tempo tem nebulosidade, sol tímido, se pode dizer assim, aqui na área central da cidade nesta manhã de sexta-feira. Nós seguimos com você até o meio-dia com o nosso comunidade, que traz também agora aqui a participação do Lancaster Forest. Ele que fala de lanchas Teva com a coleção Primavera-Verão Teva, feita para homens que valorizam a moda. E ele certamente fala também do final de semana. Nós teremos aí um brasileiro de muitas emoções e de clássicos pela ponta de cima, mas também na ponta de baixo do brasileiro. Lancaster, bom dia.
1: Muito bom dia, Ronaldo. Bom dia, Kelly. Bom dia, ouvintes da Band. Clássicos, né? Por jogos importantes neste final de semana. Mas vamos, Ronaldo, primeiro aos resultados de ontem, finalizando aí a rodada 29, né? Faltando nove jogos. O Fluminense ganhou 4-0 no Curitiba. O Fluminense está muito bem. O Fluminense está brigando aí para Libertadores, com certeza, está em terceiro lugar com 51 pontos. O Palmeiras venceu o Bahia em casa por 1-0. Atlético Paranaense 2, Atlético Mineiro 2. E Santos 2, Flamengo 2. Assisti todo o jogo do Santos e o Flamengo. O Flamengo jogou com uma naturalidade no primeiro tempo, fez 2-0, parecia que estava liquidado o jogo, aí numa bobagem do time do Flamengo, quis sair jogando, o Jorginho caiu na entrada da área, com a mão em cima da bola, foi pênalti, não foi pênalti, demoraram, olha, sem exagero, de 7 a 8 minutos para decidir se iam dar pênalti ou não. E eu confesso que fiquei em dúvida ainda se foi pênalti ou não. Aquela história, né? Arbitragem vai errar para todo mundo. Isso mesmo olhando no VAR. Porque esse lance que eu vi no primeiro gol do Santos foi muito difícil. Mesmo com o VAR, ficou difícil de decidir. Uns acharam que realmente foi no risco da área, ou seja, pênalti. Outros acharam que a bola tocou primeiro antes fora da área e depois no risco que seria pênalti. Então, mesmo no VAR, vamos ter complicações. Aí o Santos, o Neymar bateu, o Neymar que entrou no segundo tempo, volta de recuperação, fez um gol. Depois, no final, no meio do jogo aí, foi expulso o Jorginho naquele lance, inclusive, o Flamengo ficou com 1 a menos e aí, de repente, mais um pênalti a favor do Santos. Neymar bateu, empatou 2-2, que pro campeonato foi bom, que era uma distância lá de 3 pontos que tinha entre Flamengo e Palmeiras, e agora ficou apenas 1 ponto, 61 para o Flamengo, 60 para o Palmeiras. E temos clássico nesse final de semana, e importantes, por exemplo, Flamengo e Fluminense. Fluminense está em terceiro, não que ele tem condições de ser campeão, mas para se manter para Libertadores, tá com um bom time. E aí tem também Palmeiras e Corinthians. Se o Flamengo não venceu o Fluminense e o Palmeiras venceu o Corinthians, o Palmeiras assume a liderança do campeonato. E é claro, nós temos o nosso Grenal. E fica difícil, viu, Ronaldo? Na sexta-feira, para você analisar mais profundamente o que pode ser o Grenal. Na verdade, já disse isso, acho que no último Grenal, vou dizer de novo, porque é a realidade. Não vai ganhar o melhor, vai ganhar o menos ruim. Essa é a realidade, infelizmente, do nosso Grenal. Chapecoense e Remo já estão rebaixados. 99 um, 97 outro, depois aparece o Grêmio com 57%, o Internacional com 51%, e aí fora da zona de rebaixamento, o Corinthians com 35% e o Mirassol com 26%. Define quem cai o Grenal? Não define matematicamente, mas é claro que uma vitória do Grêmio respira melhor. Uma vitória do Internacional do mesmo jeito, essa vitória contra o Corinthians foi importante por isso. Acho que o Internacional vai manter o mesmo time que jogou contra o Corinthians, com 3 zagueiros, eu particularmente já disse e sabem de que eu não gosto. Parece que o Renato também vai colocar três zagueiros no time do Grêmio, sem articulação. O Internacional tem um grande articulador chamado Alan Patrick, né? O Grêmio tem três jogadores de marcação no meio de campo, três zagueiros. É o que tudo indica. O que está cheirando, Gornal, o que está pintando, e se eu tivesse que fazer uma aposta seca, não tenho dúvida nenhuma, eu apostaria no empate. Ah, mas o Grêmio vai jogar na arena. O momento dos dois, me parece, tá vendo que os dois vão entrar um com o medo do outro. Vamos segurar, vamos jogar por uma bola, de repente dá certo, o zagueiro, o goleiro dá um balão para frente, o atacante de Grêmio, de Inter, faz o gol, liquida a partida. Mas eu repito, se tivesse que apostar, apostaria no empate, e não é bom para nenhum dos dois. Eu acho que o empate é até melhor pro Internacional, que tem jogos menos complicados que o Grêmio. O Grêmio tem uma tabela muito complicada. O Grêmio jogou contra o Grêmio, que é um dos rebaixados. E o Grêmio vai jogar agora com o Internacional, que é um que está na zona de rebaixamento também. Depois desses dois, Grêmio e Internacional, o Grêmio começa a pegar as pedreiras pela frente. Pega Flamengo, pega Atlético Paraná, pega depois Santos, Corinthians. Esses times, mesmo o Corinthians está numa situação ruim, o Corinthians tem um bom time, sim, e vai se recuperar agora com um novo técnico. Eu acho que o Corinthians não cai. Mas, enfim, estou apenas dando uma opinião de que acho que o Corinthians não cai. Nós vamos falar mais a respeito disso com mais tempo amanhã, no Ponto e Contraponto, a partir das 9 horas, certamente falando sobre o Grenal e os outros jogos, e saber da opinião de gremistas e colorados do programa se acham que vão, se o Inter e Grêmio vão cair ou não vão cair, se vão disputar Grenal o ano que vem na segunda divisão. Amanhã a gente fala sobre isso, e na terça-feira, Ronaldo, eu volto a falar no meu comentário, dizer como foi a movimentação do final de semana. Era isso, bom dia, voltamos terça-feira.
0: Até lá, Lencastre, até na semana que vem, bom feriado, né? Ele volta na terça-feira aqui com o comentário, sempre em nome de Lojas Teva, que tem a coleção Primavera-Verão Teva, feita para homens que valorizam a moda. O nosso programa, Kelly, o Comunidade, tem um oferecimento nesta hora de Batu Imóveis, que atende aqui em Marau, e que tem também para você, né, a forma de você realizar o sonho da casa própria, com terreno, projeto e também construção. 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
0: A gente volta já com o nosso programa, agora 11:18. Também traz aqui mais informação que vem da Unimóvel. A gente vai falar também sobre mercado agrícola, mercado econômico e tem a agenda para o final de semana.
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1: 11 horas e 27. Aqui em Marau, temperatura nesse momento é de 22 graus. A gente retoma aqui o nosso programa, a comunidade que segue nesta manhã de sexta-feira também. Sexta-feira que tem esse gosto, né? Aquele que vem aí um feriado pela frente. Na próxima segunda-feira é feriado,
2: isso
1: né?
2: Isso aí, Nossa Senhora Aparecida também, dia das crianças.
1: É o feriado nacional e religioso. Então na segunda-feira não há expediente ao público, né? Nos órgãos públicos, só para também acrescentar. E na próxima terça-feira segue o feriado aí para rede de ensino, né? A antecipação do feriado do dia do professor, que é no dia 15, na quinta-feira, ele vem pro dia 13, na terça-feira, então também na terça-feira tem feriado aí na área de ensino, né?
2: Feriadão aí para os professores.
1: Feriadão, quase férias, né? Para os professores, né?
2: Muito bom.
1: É, vamos lá. E aí, Guilherme, onde está você?
3: Ronaldo, é justamente sobre esse tema aí, tá? Sobre a segunda-feira, né? Que é feriado, dia de Nossa Senhora Aparecida e também dia das crianças. E para marcar esse dia das crianças, tá, Ronaldo, tem uma programação bem bacana que vai acontecer aqui na Biblioteca Pública, né? Biblioteca Municipal aqui de Marau, local que eu estou nesse momento. Aconteceu já o ano passado esse evento também, tá? E foi sucesso que vai ser repetida essa atividade, né? As crianças poderão vir aqui na biblioteca fantasiadas, né? Com o seu personagem favorito. Eu vou falar com a Nair Moraes Arruda, que coordena os trabalhos aqui na biblioteca. Foi sucesso ano passado, né, Nair? A expectativa é grande para a segunda. Bem-vinda, bom dia.
4: Bom dia, é com grande orgulho, grande alegria que a gente fala de novo aos microfones da Vânia. É muito bom falar de leitura, livro, e ainda mais quando a gente tem essa segunda edição. Então, segunda edição do meu personagem favorito. A primeira edição aconteceu dia 18 de abril, e dedicada especialmente às crianças, por causa do dia do livro infantil, Monteiro Lobato, Nascimento do Monteiro Lobato, e fizemos um experimento. Primeira edição do dia do personagem favorito. Agora, devido ao sucesso, a pedido dos leitores, fizemos então, vamos fazer uma segunda edição do dia do personagem favorito. Vai ser dia 12 de outubro, agora, segunda-feira, feriado. Então, para quem está sem programação, para quem quer curtir um espaço legal, boa leitura, pode vir a família. O que a gente espera é um recorde de público, como foi da primeira edição, onde o convite era para as crianças, e só que as crianças acabaram vindo acompanhadas da família, e a família também quis vir caracterizada. Então, o dia do meu personagem favorito, nessa segunda edição, também chama as crianças, a família, para que venha caracterizada com o seu personagem favorito do livro. Ah, eu li o livro da Cinderela. Eu quero vir caracterizada de Cinderela. Importante dizer que não basta, não precisa necessariamente ter toda a caracterização. Algum elemento que lembre o teu personagem favorito, um anel, uma corrente, um adereço, alguma coisa no cabelo, qualquer coisa que lembre o teu personagem favorito, já para nós, conta pontos que você está participando da atividade. Então vai ser na segunda-feira, feriado, segunda-feira agora dia 12, feriado, na parte da tarde, das 14 às 18 horas, estaremos com a biblioteca aberta para atender ao público.
3: Perfeito, e aí a criatividade é infinita, né? Cada um pode usar a sua, né? Colocar um item, um vestuário completo, né? Do seu personagem, o que importa é participar da festa.
4: Isso, Guilherme, o que importa é participar da festa. Do seu personagem favorito do livro, vai ganhar brinde da biblioteca, como foi feito na primeira edição. Então, estamos fazendo um grande chamamento para todas as pessoas que participaram da primeira e dizendo que sim, vai ter, conforme foi pedido, vai ter segunda edição, e também as pessoas que não participaram da primeira vez, que venham e participem, porque até porque é uma segunda-feira de tarde, é feriado, família vai estar toda reunida, então as portas da biblioteca vão ser abertas às 14 horas e encerraremos às 18 horas, com muito custo, porque o dia 18 de abril foi muito difícil fechar a biblioteca, que o público foi maciço aqui.
3: Perfeito, Nair, obrigado pela atenção e ótima programação segunda-feira.
4: Muito obrigado, Guilherme, e depois a gente manda notícia para vocês, com certeza vai ser sucesso.
3: Perfeito, segunda-feira aqui na biblioteca, tá? A partir das 14h, mais essa edição dessa atividade bem bacana, tá? A criançada pode vir fantasiada, caracterizada, né? De acordo com o seu personagem favorito. 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
1: Ok, Guilherme, agora são 11:32. 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E o destaque para a agenda.
2: Então, inicia hoje, dia 9, a quinta edição do Degusta Amaral. São 25 estabelecimentos confirmados. Vão ser 38 dias consecutivos de experiências gastronômicas em vários endereços participantes. A matéria você pode acessar aqui no site da Vang. Também no sábado, dia 10, a partir da 1:30 PM, acontece vivências do Dia da Criança no Sítio Pereto, com oficinas criativas, inscrições do 549-9128-4032. E também adiantando a programação do feriado, tem a caminhada de Nossa Senhora Aparecida na segunda-feira. Então vai ser a saída às 6 horas da manhã, em frente à Igreja Matriz, com destino à comunidade de Nossa Senhora Aparecida no Capinguí. A matéria completa está disponível também aqui no site da Vang, Ronaldo.
1: 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Também destacando aqui os principais números desta manhã, tem o dólar negociado agora a 4,99, com queda de 0,58%. O euro, 5,59, queda de 0,72%. A Ibovespa opera em alta de 1,07%. Já no mercado agrícola, a semana fecha com o soja negociado a R$137 a saca, milho R$62 e o trigo R$75. São indicadores econômicos e também mercado agrícola que destaca aqui no nosso programa nesta manhã de sexta-feira. 11:34. A Kelly também é para atualizar aqui os principais assuntos. O que repercute nesta manhã, hein, Kelly?
2: Isso aí, Ronaldo, estou atualizando aqui também a nossa grade com mais informações, até reiterando sobre essa caminhada que vai ter no feriado, né? A programação inclui nesse ano a apresentação do projeto de reforma, ampliação da igreja da comunidade lá de Nossa Senhora Aparecida, e também prevê melhorias na estrutura do templo, remodelação, né? Então tem essa programação que inicia na segunda-feira, saindo às 6 horas da manhã em frente à Igreja Matriz de Amaral, com destino à comunidade de Nossa Senhora Aparecida no Capinguí. Às 10 horas tem missa lá no Capinguí também. E para quem não puder fazer o trajeto a pé, haverá um ônibus, tá? Com saída às 9:30 da manhã em frente à Igreja Matriz, e outro veículo fará o transporte de retorno dos caminhantes. Então, para quem quiser, ainda é possível entrar em contato aí com a paróquia e fazer essa confirmação de participação, Ronaldo.
1: Também tem entre os assuntos desta manhã, Kelly, inflação no Brasil acelera 0,82% em setembro, puxada por energia. Tomate e batata lideram a alta de alimentos no IPCA de setembro, é um dos assuntos. Vorcaro cita R$30 milhões a filme de Lula, diz revista. Polícia vê delação sem prova, é um dos assuntos. E também,
2: para quem quiser, ainda é possível entrar em contato aí com a paróquia e fazer essa confirmação de participação, Ronaldo.
1: Também tem entre os assuntos desta manhã, Kelly, inflação no Brasil acelera 0,82% em setembro, puxada por energia. Tomate e batata lideram a alta de alimentos no IPCA de setembro, é um dos assuntos.

0: é adotado isso lá em São Paulo, também é um dos assuntos desta manhã.
1: Que legal. E Ronaldo ainda trazendo uma informação da área da segurança, um homem de 72 anos morreu na manhã dessa sexta em frente a um posto de saúde em Novo Hamburgo, na região metropolitana de Porto Alegre. O caso aconteceu na unidade de saúde da família Boa Saúde por volta das 6 horas da manhã. O posto ainda estava fechado, pois funciona das 8 da manhã às 5 da tarde. O homem estava passando mal e teria buscado socorro no local, onde uma fila de pessoas já se formava. A Fundação de Saúde Pública de Novo Hamburgo lamentou o ocorrido e diz que o serviço de atendimento móvel de urgência, o SAMU, foi acionado às 6h20 da manhã e chegou ao local às 6h26, onde já constatou o óbito. E até tem uma declaração aqui, eles dizem, né, profissionais de saúde que chegavam para o trabalho, realizaram um acolhimento e o devido resguardo do corpo até que a chegada do serviço funerário estivesse aí no local, né? Infelizmente, esse fato aconteceu em Novo Hamburgo.
0: É, também tem outro assunto da manhã, que ele antes da parada aqui, também para destacar, né? Entre os assuntos que o governador Eduardo Leite recebeu nesta sexta-feira, o sucessor Luciano Zucco, eleito em primeiro turno com 58,05% dos votos válidos no Palácio Piratini, em Porto Alegre, para dar início ao processo de transição. O encontro foi realizado a portas fechadas no gabinete do governador, no segundo andar do Palácio Piratini. Zucco chegou ao Palácio Piratini pouco antes das 9 da manhã e ele foi recebido na Casa Civil pelo titular da pasta, o ex-governador Ranolfo Vieira Júnior, que o conduziu até o gabinete de Leite. O governador eleito chegou acompanhado de dois nomes que participarão e que participaram da campanha: Leonardo Pascoal, secretário municipal de Educação de Porto Alegre, coordenou o plano de governo de Zucco e é o cotado para assumir um espaço na próxima gestão estadual. Também estava presente Leandro Sony, que foi coordenador da bancada do Republicanos na Assembleia, que deve participar dos atos de transição. Sendo que agora os próximos passos, a transição deve iniciar de fato na terça-feira, dia 13, ou seja, na semana que vem, após o feriado, quando as equipes técnicas passam a se reunir em um andar no edifício Guaíba, no centro de Porto Alegre, cedido pelo governo atual, para que a entrega de informações ao futuro governo. As reuniões no edifício Guaíba tendem a trazer um retrato das contas, contratos e programas em andamento, base para as primeiras decisões do novo governo que assume em janeiro. Então teve esse primeiro encontro hoje entre o atual governador e o que assume agora no ano que vem, que foi eleito no último domingo, Luciano Zucco.
1: E ainda se fala hoje, Ronaldo, sobre o caso Oliver. A justiça concede liberdade provisória à mãe de um menino de 3 anos que morreu após agressões aqui no Rio Grande do Sul. A justiça concedeu na quinta, então, liberdade provisória a Maiana Angelina Rodgers, mãe do menino Oliver, de 3 anos, morto após ser espancado pelo pai em Viamão, na região metropolitana. A decisão substitui a prisão preventiva por medidas cautelares diversas.
0: Vamos voltar já com o nosso programa, agora faltando 20 pro meio-dia.
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0: 11:47, agora 13, faltando para o meio-dia, de volta aqui na Vang, né, com nossa comunidade, nesse ritmo de só uma canção.
1: Barbarella.
0: É, para fechar já o programa e fechar mais uma semana aqui com a nossa comunidade, né, que ele já tá no finalzinho do programa,
1: isso,
0: né?
1: Isso aí, faltando hoje exatamente 83 dias para terminar o ano.
0: É, tá na reta final. 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
0: 11:48, Guilherme de Abreu, tá chegando por aqui já na reta final do programa de hoje. Só uma canção.
2: Só uma canção, e segunda é feriado, viu?
0: Segunda é feriado.
2: Feriadinho, segunda-feira, feriado, coisa boa.
0: Segunda-feira.
2: Sempre bem-vindo.
0: Sempre bem-vindo, isso aí. Tem quem não gosta, mas fala em feriado, se entusiasma, né?
1: Ah, não, vai bem.
0: É, tem a criança, não gosta de feriado, mas chega o feriado, fica bem louco, não, pro feriado, né?
2: Só.
0: É, não é assim?
2: Verdade.
1: Mas pior que a gente tira feriado pra trabalhar mais, porque tem a casa pra cuidar, tem roupa, tem...
0: Aí faz aquilo que tu não consegue fazer nos outros dias, tu faz um feriado, né?
1: Isso aí, colocar a casa em ordem, deixar tudo em dia.
2: Mas aí a casa é tua, né? Então tá tudo certo, né?
1: É,
0: a casa é tua, é isso aí, né? Bem isso aí. E aí, Guilherme, quais as novidades da cidade, Guilherme? Calorzinho, né?
2: Sem chuva, abafado, né?
0: Abafado.
2: Acho que a chuva vem com vontade, mas
0: é 23 da tarde graus, em diante. 23 graus agora.
2: Mas até tinha de mais abafado.
0: Tinha para hoje a previsão de 70 milímetros, mas agora mudou para 10. Esse negócio de milímetros eu também fico meio sempre com os dois pés para trás aqui. Acertar milímetros de chuva é muita pretensão também.
2: Às vezes,
0: né?
2: Marca 10, vem 80, 100.
0: É.
2: Numa tacada só.
0: É. E para hoje, por exemplo, a máxima é de 20, estamos com 23 agora de temperatura também. Bom, vamos aguardar o que vem aí pro final de semana. Vamos destacar aniversariantes? É, do 10º meio-dia.
2: Horário eleitoral,
0: porque,
2: né?
0: Hoje tem, tá de volta, né?
2: Começou.
0: É.
2: Para quem tava com saudade, tá de volta.
0: É, então, acompanha na sequência aí, né? Vem a propaganda eleitoral, mas agora antes tem aniversariantes para Exatos Laboratórios, 56 anos. Confiança que atravessa gerações, de destaque para quem hoje está celebrando a vida.
1: Parabéns então para Claudir Miguel Alves, Alexandre Francisqueto, Maele Maria Martins Patucci, também Thalia Lorenzato. Parabéns para Michel Viesseli, Everaldo Antônio Brás, Claudete Jaroszewski, também Rodrigues Rodrigues, e parabéns para Ilane Chaves.
0: Parabéns para Jerusa Santos, aniversariando hoje, também para Vinícius Paese, ainda para o Clausir Miguel Alves, Cláudia de Oliveira Guimarães, professora Cláudia, parabéns, para o Alcindo Buffon, também para Patrícia Rissardo, pro Rui Voldonei Pires, aniversário hoje, e o Everaldo Antônio Brás também. Nossa, tem quatro perfis aqui, né? Meu Deus do céu.
2: Achei que era quatro Everaldo.
0: Quatro parabéns então pro Everaldo também aí, hoje, que tá aniversariando, né? Parabéns a todos e a todas, nossa homenagem especial. E os quatro são amigos dele ainda, viu?
2: Ainda que não é igual o Ivanilson Gamba, que tem aniversário uma vez por dia. Tem uma sequência de três dias que o Ivanilson tá no aniversário.
0: Aqui não, eu tenho os quatro perfis do Everaldo aqui. Parabéns, né? mais uma vez para quem celebra aniversário hoje e também para quem celebra durante o final de semana. Parabéns a todos e a todas e a nossa homenagem especial em nome do Exatos Laboratórios.
2: Deixa eu lembrar, amanhã tem, eu até não consegui falar com eles por causa não fechou o horário para entrevista, mas o pessoal do Sentinelas do Pago vai fazer uma pastelada
0: para amanhã, né?
2: Isso, então quem quiser pode entrar em contato aí com os membros da
1: Tem informações e garantir
2: o ingresso.
1: E contato no site.
0: É. Perfeito. Tá, tem lá então para quem aprecia uma pastelada, né? Exato. Vários tipos de pastéis, parece que tem, né?
2: É cinco tipos, né?
1: Isso aí.
0: Cinco tipos de pastéis?
2: E aí paga à vontade, paga o ingresso e come à vontade.
0: É R$40 o ingresso?
2: Isso.
0: É, né? Pois come pastel até não querer mais.
2: Até encher o bucho, né?
1: É. Ó, pastel de queijo, chocolate branco, chocolate preto, incluindo frango, gado e presunto queijo.
0: Tudo isso?
1: Uhum.
0: Meu Deus do céu. É de se pensar, né, Guilherme?
2: É, cinco tipos, dá pra comer cinco, seis de cada.
0: Cinco, meu Deus. Se você pegar seis de cada, você vai comer 30 pastéis.
2: É?
1: Não vai empanturrar?
0: Meu Deus, Guilherme. É um exagero, hein?
2: Depende do tamanho também, né? É aqueles pequenos ou maiores, será?
0: Acho que é o médio.
2: Médio. Qual que é o médio? Eu conheço o
0: pequeno, não sei. Tem o grande, tem o médio e o menorzinho.
2: Né? Ah, o menorzinho de festa, tu diz.
1: Deve ser aquele tradicional que a gente compra no mercado.
2: Ah, aquele assim?
1: É, isso, aquele assim.
0: Aquele assim pra nós aqui, pro 20, qual que é o assim?
2: Ah, esse bem pegadinho, os 20 vai.
0: Tá louco, Guilherme?
2: Sim,
0: 20 pastéis, me dão? Sério?
2: Não, tá louco.
1: Que prejuízo. Guilherme.
0: Meu Deus do céu.
1: Vai dar prejuízo.
0: Acho que vamos pagar, a gente fica em casa,
2: não dá pra se pagar. Não dá pra se pegar fraco do CTG, né?
0: Tá louco, 20 pastéis. É bom.
1: É muita coisa.
0: É bastante.
2: Sem pressa vai.
0: Ah, é com o tempo?
2: Sim.
0: A partir de que horas que a pastelada é? A partir das 8?
1: A partir das 7:30.
0: Das 7:30 tem pastelada. Então tem destino final de semana, pra quem gosta de pastel, lá no Sentinelas do Pago, né? Amanhã, sábado. Fechou o programa, porque na sequência vem aí a propaganda eleitoral e depois tem Guilherme.
2: Isso, meio-dia e 10, o arquivo da Vank.
0: Tá bom.
2: É só 10 minutinhos de política.
0: Isso aí. Bom final de semana, bom feriado, até terça-feira.
1: Até.
0: Até lá, tchau.

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Opa, vamos lá, agora é comigo, começando agora o nosso arquivo da Vang, sexta-feira, 9 de outubro de 2026, no signo de Libra, estação do ano primavera, fase da lua minguante, muito prazer, Guilherme de Abreu por aqui te fazendo companhia até uma hora com bastante música boa, tá? Pra tu aproveitar bem esse horário do meio-dia, né? De descanso, de almoço, de trabalho também para alguns. Vamos que vamos, né? Francisco Campos também chegando por aqui, né? Sempre com aquele sorriso estampado na cara, né? Esbanjando otimismo. Obrigado pela companhia, tá, Francisco? Vamos lá para mais uma jornada aí nessa sexta-feira. 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Vamos lá, temperatura de 23 graus, hein? 23 graus aqui no centro da cidade. Previsão de chuva para hoje, né? Para mim tá marcando 15 milímetros, que deve se concentrar mais ali durante a noite. É o que tá programado, pelo menos segundo a previsão. Para amanhã mais 19, domingo 5, segunda 15 e por aí vai, tá? Semana que vem bem mais e vamos que vamos, né? Um dia por vez. Meio-dia e 13, tem um recado importante, tá? Recado importante do Parque Stallone, tá? Sorteei ingressos na quarta, na quinta. O pessoal iria abrir as portas, né? Iniciar hoje, porém devido à condição climática, né? A gente já anunciou ontem, devido à chuva, a estreia passou para amanhã, tá? Parque Stallone fará sua estreia a partir de amanhã, sábado, aqui em Marau. Teve muita chuva ontem, né? O pessoal até atrasou um pouquinho ali para montar as coisas devido à chuva. Hoje tem mais previsão, então não adianta, né? Vamos deixar para amanhã. Tu que ganhou teu ingresso, teu passaporte, guarda bem ele, tá? Pode ser usado em qualquer dia que o parque estiver aqui em Marau. Não é só para hoje, só para amanhã. É para qualquer dia que o parque estiver aqui em Marau, tá? É válido só para um dia, tá? Só para uma vez. Mas qualquer dia em que o parque estiver por aqui. Estreia adiada foi passada para amanhã, tá? Mas a gente fala mais também aí no decorrer da programação. Vamos lá, vamos com música, meio-dia e 14.

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1: Oportunidade de emprego. A Fuga Couros está selecionando auxiliar de produção. Interessados deverão comparecer ao RH da empresa, portando seus documentos pessoais no seguinte endereço: Rua José Fuga, 1155, bairro Constante, Fuga, Marau.
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12: Olá a todos que nos acompanham na Rádio Vang. A previsão é de um cenário ainda de tempo instável na região. A previsão é de entre sexta e sábado uma área de baixa pressão formar um ciclone extratropical e com isso devemos ter nesse processo de formação com a queda na pressão atmosférica, chegada de vento oeste, noroeste, trazendo abafamento com ingredientes importantes para formar novos episódios de chuva forte que vão cruzar a região de Marau durante a sexta-feira. Chove a qualquer hora. Os volumes de precipitação podem oscilar entre 50 e 70 milímetros no município e por isso há risco de transtornos, rios e arroios sobem, alagamentos podem ocorrer também. E a temperatura fica na faixa dos 20 graus à tarde. Segue essa condição de chuva na primeira metade do sábado, o tempo melhora durante a tarde, até com chance de sol e 22 graus, mas o tempo não firma. Pelo menos até o dia 17, os modelos têm indicado a manutenção das condições de chuva. A soma desse período pode fazer com que os acumulados aí ultrapassem os 250 milímetros, então praticamente duas vezes a média histórica de todo o mês de outubro, e o risco de transtornos por conta de chuva persistente, rios e arroios sobem, solo saturado de água também fica com risco de escorregamento. Da Metsul Meteorologia, está Elcia.
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22: Vamos lá, que é sexta-feira, 9 de outubro, temperatura tá abafado, viu? Sensação pelo menos de abafado e 24 graus é o que marca o termômetro aqui do estúdio. Entre os destaques aqui do nosso portal vanguefm.com.br, atendimento presencial da Corsan retorna terça-feira, tá? À tarde, já em novo endereço, ali na Barão do Rio Branco, bem na frente da farmácia São João, na esquina com a Bento. Governo do Estado lança portal da transição durante mudança de gestão. CTG Sentinelas do Pago promove a segunda pastelada do Pago nesse sábado, tá? 5 pastéis, né? 5 sabores aí disponíveis para comer à vontade. Caminhada de Nossa Senhora Aparecida será nesta segunda-feira. Peregrinos iniciarão o percurso em frente à Igreja Matriz com destino ao Capingui. E MET emite alertas de tempestades para a região norte aqui do estado. Tá abafado, viu? Tem risco mesmo. E também programa Jovem do Agro amplia atuação com novas turmas em Marau e as ocorrências da Brigada Militar nas últimas 24 horas. 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Nosso WhatsApp segue disponível, né? 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Lembrando, tá? O Parque Stallone adiou a estreia. Será amanhã. Amanhã é sábado, tá? Devido a condições climáticas, tem essa previsão grande de chuva aí durante a tarde, então o pessoal passou para amanhã a abertura dos portões. Quem já garantiu o passaporte, quem ganhou nos sorteios aqui da Vang, guarda bem ele, tá? Que pode ser usado a partir de amanhã, qualquer um dos dias em que o parque estiver aqui por Marau. Vamos lá, vamos com David Bowie, na sequência tem Elton John e depois Cyndi Lauper.

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5: Atenção para a agenda do esporte para esse final de semana. Nesse sábado, às 8 horas da noite, a MF recebe o Camaquã Futsal pelo segundo jogo da fase pré-quartas de final do Gauchão. A MF precisa vencer no tempo normal para levar o jogo para a prorrogação, para aí sim buscar vaga nas quartas de final. O jogo acontece no Jatir Francisco Foreste a partir das 8 horas da noite. Já no domingo, tem mais uma rodada do Campeonato Colonial de Futsal.

0: Itaú. Às 6h45, tem São Caetano contra São Francisco Barroso. Na sequência, pelo feminino, tem Laranjeira contra Viado Pardo, às 7h50. Depois voltam os jogos do masculino. 8h40 tem Laranjeira contra Burro Preto, Posse Boa Vista. E às 9h30 tem São Pedro do Jacuí contra Nossa Senhora do Carmo. Os jogos no ginásio municipal Jatir Francisco Forest.
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0: Vamos lá, meio-dia 43, 17, já faltando para uma. 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Teve gente que gostou da música da Cyndi Lauper, né? Eu toquei agora há pouco, abrindo aqui o segundo bloco do nosso arquivo da Vang. Quem será que gosta dessa música, hein?
3: Papai, eu gostei muito dessa música. Obrigado. Amo você.
0: Também amo você, meu amor. Olha ali, Rafaela também na companhia aqui do nosso arquivo da Vang, meio-dia 44, 16 para uma. Seguimos, né, com o nosso arquivo da Vang.

Fechou então, meio-dia 53, ficando por aqui com o nosso arquivo da Vang, um oferecimento da Xelândia, do posto Cavalinho e também da desinsetizadora Marauense. Lembrando, tá, o Parque Stallone vai adiar então a sua estreia, não será hoje devido à condição climática, tem muita previsão de chuva para hoje, será amanhã, sábado, tá? Mas a gente vai informando tudo aqui na nossa programação da Vang, tá? Tu que ganhou o passaporte, né? Ganhou o ingresso, segura ele que tu pode aproveitar em qualquer um dos dias em que o parque estiver por aqui. Na sequência tem espaço livre aqui na Vang, tá? E a temperatura aqui no centro agora é de 24 graus, 25 graus agora já, 25 aqui no centro. Para você uma ótima tarde, um ótimo final de semana. Até mais. Tchau.

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0: Agora é 1h aqui na Vang, começando o Espaço Livre desta tarde de sexta-feira. Hoje é dia 9 de outubro de 2026. A partir de agora até as 2 aqui na Vang tem o Espaço Livre. 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Começou aqui o nosso programa. Ao vivo também no canal do YouTube, você acessa a Rádio Vang FM Marau e você acompanha o programa em imagem na sua Smart TV, no seu smartphone e também no seu computador. Ou ainda você pode também seguir a nossa programação através do aplicativo, do site ou também através, claro, do 93.7 do seu rádio, começando aqui o nosso programa que vai até as 2. 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Nas sextas-feiras, o Espaço Livre traz aqui os nossos convidados e convidadas para contar da sua trajetória, ou seja, o que realizaram na sua trajetória para atingir ou para alcançar funções, cargos, lideranças, referências que ocupam. E o nosso convidado de hoje é um prefeito aqui da região. A gente recebe hoje aqui o prefeito de Vila Maria. É o nosso convidado hoje, Adroaldo Sebem, também quem contar aqui da sua história, né? Que certamente vai contar toda essa trajetória para chegar a essa condição de ser o atual prefeito lá de Vila Maria. Prefeito, seja bem-vindo aqui ao Espaço Livre, boa tarde.
1: Bom dia, Ronaldo, bom dia a todos os ouvintes então do programa Espaço Livre, é um prazer estar aqui hoje falando um pouquinho sobre a nossa vida pessoal e profissional também, né? Acho que é uma oportunidade para a gente tem que agradecer também a esses momentos e saudar todos os nossos ouvintes aqui com um ótimo dia numa sexta-feira, nublado novamente, né? Com um pouco de instabilidade, mas graças a Deus ainda a gente tem conseguido se escapar de prejuízos maiores com a questão dos tempos. Exato. Aí.
0: Quem é o Adroaldo Sebem? Ele nasceu aonde, hein, Adroaldo?
1: O Adroaldo nasceu lá no município de Vila Maria, né? Em 26 de março de 81. Né, filho do seu José Sebem, da dona Antônia Mantovani Sebem, né, uma família de agricultores, onde eu tenho muito orgulho de ter tido essa base familiar aí, né, a gente tem uma trajetória familiar um pouco turbulenta na questão de incidentes familiares, perdas dos meus irmãos, né, a gente teve um histórico onde o pai e a mãe passaram por inúmeras dificuldades, né? Minha mãe e o meu pai perderam 5 filhas, né? O Darcy com 23 anos de idade, de acidente, também perdi o irmão Juscelino, de acidente de trânsito também, com 4 anos e meio, e depois também mais uma irmã que nasceu com probleminha e na época não se tinha todo o respaldo médico que se tem hoje, e acabamos que então tendo 5 irmãos falecidos. Eu sou o mais novo da família, né? Uhum. Agora com 45 anos e a minha irmã, então, a Inês, que reside em Casca hoje, que ela tem 62 anos, se não me engano. Então ela seria a segunda mais velha e eu sou o mais jovem. Então, minha mãe optou por ter o sétimo filho, que sou eu, já depois de ter perdido quatro dos filhos. E quando eu nasci, então, quando eu tinha 6 anos, ela acabou perdendo o mais velho também. Então, o nenê da casa e o único homem vivo hoje.
0: Da família.
1: Da família. Então, a gente teve toda essa trajetória ali, passamos por inúmeras dificuldades, mas eu sempre digo que o pai e a mãe foram vencedores, né? Eles conseguiram zelar pelo patrimônio que se tinha, que era pouco, mas dando-nos os ensinamentos, os direcionamentos. E como a gente sempre fala, né? A gente vive hoje num mundo de muita facilidade, uhum, muito acesso facilitado a questões, e a gente enfrentou grandes dificuldades. Eu lembro que quando eu era pequeno, o pai e a mãe sempre foram do ramo da agricultura. Sim. E a gente nasceu e se criou no ramo da agricultura, e ainda hoje a gente tem raízes na agricultura. Mas eu lembro que com 5, 6 aninhos de idade, a gente ajudava o pai e a mãe na roça, né?
0: Ia pro campo
1: e ajudava dentro de casa. Então acho que esses ensinamentos, eles fizeram a diferença na vida das pessoas.
0: O que tu lembras dessa tua infância e até com esse fato, né, de teu pai e tua mãe perder 5 filhos, né? Isso não é uma coisa, né, que é fácil a gente falar sobre esse assunto, mas o que tu lembra do sentimento da tua mãe, do teu pai com essas perdas todas? Tu lembra de alguma coisa?
1: Hein? A gente vivia o ano inteiro com as mais refletindo as datas negativas do que as positivas, porque todo mês tinha ou era o aniversário de nascimento ou era de falecimento. E isso sempre trouxe uma tristeza para dentro de casa, mas eu ainda posso dizer que o meu pai faleceu com 83 para 84 anos e a gente perdeu a mãe no ano passado, no mês de dezembro, com 82. Mas eles sempre conseguiram superar esses obstáculos, viveram por muitos e muitos anos. A gente pode até dizer que foi uma vida longa, com muito sofrimento, mas também com muitos momentos de alegria. A gente conseguiu também comemorar diversas conquistas junto na família, e digo que eu acho que a gente não pode desanimar, né? Sim. Porque a gente acompanha diariamente tanta coisa, tanta notícia ruim, mas às vezes a gente dá muito mais valor para coisa ruim e não celebra, sim, o que é bom. É. Mas a gente viveu uma parte da nossa vida com bastante dificuldade, com certeza. Eu acho que todo mundo enfrenta desafios, mas o que eu pude levar de aprendizado é que a gente não pode baixar a cabeça, a gente tem que seguir em frente, buscar os nossos objetivos, buscar os nossos sonhos. E como eu sempre falo na minha vida profissional hoje, que graças a Deus a gente representa uma comunidade, né, que nos deu a confiança, é trabalhar pelo certo, né, fazer o bem comum para todo mundo, se colocar no lugar do outro. Eu acho que isso a gente faz diariamente, porque num cargo de gestão, ou seja, na nossa vida pessoal mesmo, no dia a dia, eu sempre que eu posso ajudar, eu ajudo. Já estive atuando em tudo que foi causa social, já estive como presidente da associação comercial ali, o que eu pude fazer na época com o pouco de conhecimento que eu tinha, eu fiz, e depois surgiu a questão da vida pública, que é, sim, outra situação, mas sempre pensando e zelando pelo bem e pelo certo.
0: Que a gente vai contar a sua trajetória aqui. O que que o Adroaldo lembra da infância, hein, Adroaldo? Como é que era a tua infância, hein? Tinha escola, como é que é?
1: Olha, eu
0: brincava bastante?
1: Eu estudei do primeiro ao quarto ano nos Irmãos Gabriel Taborim, onde é a prefeitura hoje, por acaso. Né? Lembro-me muito bem dos meus professores, do primeiro ao quarto ano. Acho que isso marca, uhum, a vida do cidadão, né? Acho que foi um pontapé inicial, né, da nossa educação como um todo. Depois estudei na escola Evima, né? Sempre fui um bom aluno, me considero um bom aluno, nunca tive problemas nas escolas.
0: Não era travesso, então?
1: Não. Sempre fui um cara muito, muito quieto. Às vezes o pessoal me enxerga como um cara brabo, mas não tem nada a ver com isso, é perfil de cada um, né? Um, sim, cara um pouco mais sério, mas o pessoal fica às vezes, bah, mas quando converso contigo não imaginava, mas é assim mesmo. Então é, acho que é perfil de ser. O meu pai era muito parecido comigo. E também iniciei os meus trabalhos na externos bem jovem, né? Eu, na verdade, na primeira fábrica de calçados que teve em Vila Maria era em frente ao Valmor Andretta ali, o mercado, e os proprietários eram o Carlos Beto e o Edair Francisco Mate. E eu iniciei lá com 13 para 14 anos, trabalhei um período ali junto com eles, né? Ajudava nas questões de casa também, mas trabalhei fora ali naqueles anos, acho que foram 2 ou 3 anos.
0: Então o seu primeiro emprego foi nessa
1: fábrica de calçados.
0: Isso.
1: Trabalhei ali, cheguei a ser, naquela época, já meio que coordenador dos serviços, mesmo com pouca idade, mas nós tínhamos um grupo de pessoas que trabalhavam ali, a gente tinha uma boa amizade com todos ali, e a gente tinha um foco mesmo, que é a questão da indústria, né? Que a indústria, ela, às vezes, ela é mais de cobrar o resultado do que um próprio outro setor. Posterior a isso, trabalhei lá em Santo Inácio também, no abatedouro de aves lá do seu Inácio Sartori, na época era o Sérgio Moraes de Passo Fundo, que era o proprietário, o abatedouro São Cristóvão. Também trabalhei por um período lá. Depois, naquele momento, eu retornei para a fábrica de calçado daí, que também era lá no prédio da rodoviária, numa sala que era nos fundos da prefeitura hoje, e que era o proprietário era o Jorge Bertoldi, que daí era a Jobber Calçados. E depois de algum tempinho aí, então, a gente recebeu o convite. Foi um padrinho meu, que meu padrinho de crisma, o Valmir, me convidou para trabalhar na Pivô Autopeças. Nunca me esqueço que o nome, essa empresa foi fundada em 1990, e o primeiro ramo da atividade dela era a fábrica de telas, então era a indústria de telas mariense. E aí eu comecei a trabalhar já no setor de autopeças, né? E autoelétrica. Não se tinha oficina mecânica na época, era só autoelétrica. Trabalhávamos eu e o comparado Mingo, o Bitu, né? E eu trabalhava então como funcionário da Pivô Autopeças, que era o nome fantasia, que era do Diogo, lá de Casca. E a gente veio de 99 em diante trabalhando, até que 2011, então a gente, eu e um outro amigo meu ali, a gente chegou pro Diogo e disse: a gente não tem mais interesse em continuar e tal. Até a gente tinha uma pequena sociedade que ele tinha nos passado, mas a gente tava com intenção de ter algo a mais e afins. E aí lá em 2011 a gente acabou que recebeu a proposta, então, para não sair da empresa, e assim adquirido 100% da
0: empresa.
1: Da empresa. E acabamos que naquela época, então, a gente acabou assumindo uma dívida bem grande, porque não se tinha condição financeira, então, mas a gente trabalhou muito para conseguir quitar o que. Eu me lembro que a gente trabalhava na Lavoura e na Gigante Autopeças, que na época foi batizada de Gigante Autopeças, e hoje estamos no ramo de atividade, então, né, num outro local aí, mas que atua diariamente. Aí a gente ampliou o número de funcionários, ampliou o espaço físico e tudo, mas a gente construiu essa trajetória ali com muito trabalho, muita dedicação. Eu quero até mencionar o nome do Mauro Consaltero aqui, que é o meu sócio hoje, é hoje o sócio que está atuando na empresa, trabalhando na Gigante Autopeças. E nós tínhamos dois ramos de atividade, que era o comércio, o varejista de peças ali, a oficina mecânica que nós incorporamos. E também, em 2009, a gente adquiriu mesmos equipamentos e sempre trabalhou com agricultura. E até hoje a gente
0: tem agricultura na
1: continua trabalhando. Às vezes você puxa de um ramo para o outro para dar uma cobertura, mas sempre a gente conseguiu. Claro. Evoluir, e graças a Deus a gente está trabalhando e vai continuar trabalhando com certeza.
0: O Adroaldo, quando menino, ele sonhava em alguma coisa para o futuro, ou nunca te passou sonho ainda?
1: Sonhos eu acho que todo mundo tem. A única questão que eu acho que eu nunca tive ambição era politicamente.
0: Não cogitava isso?
1: Nunca. O pai era uma pessoa que era totalmente contra a vida pública, e eu fui uma das mais relutantes quando surgiu a ideia. Então a gente sonho sempre teve de ter algo para si, para trabalhar, uhum. para poder ter uma condição de vida melhor, também para poder dar uma condição de vida melhor, né, para o próprio pai, para a própria mãe, para os filhos e afins. Então sonhos com certeza, mas politicamente não. Sim. Politicamente foi algo que surgiu, que foi um convite do próprio prefeito Maico, né?
0: Partiu dele.
1: Na época ele era vice-prefeito da prefeita Neura e sempre foi nosso amigo de infância. Nós lembro que se a gente for contar hoje o que você fazia quando você era criança, os jovens de hoje vão rir da gente, mas nós negociava galizé. Era
0: fazia bom negócio.
1: Sim, era coisa que eu digo hoje, até me perdoem o termo, mas a piazada fazia, né? Tinha aquela relação do coelho, do galizé, do. E a gente passava o dia fazendo isso e tal, e no final de semana saía, ia para tomar banho na barra, no rio aqui, rio lá e tal. Então você tinha algo que hoje não se tem mais, não se vê tanto, né? Hoje a questão é o celular.
0: Você tinha uma vivência, né? Real, né?
1: Não se tinha essa perda de tempo hoje dos meios de comunicação que é tão próximo, né? Eu digo que o celular hoje tomou muito espaço, uhum. na vida das pessoas e das famílias. Eu, às vezes, eu tô em casa, final de tarde ou início de noite, e tô com meu filho junto e a minha esposa, e às vezes a gente tá ali todo mundo na função do celular ou respondendo alguma coisa ou olhando alguma rede social, e isso no passado não existia.
0: Sim, sim.
1: Então a gente tinha muito mais oportunidade de poder conversar com os nossos amigos, com os nossos familiares, de ouvir mais. E hoje se perdeu um pouco dessa
0: e logística. E essas aventuras de piá, né?
1: E sempre foi assim, né? A gente tinha muito essa parceria. E o prefeito Maico, então, na época vice, sempre chegava e dizia, bah, gigante, que eu até vou, depois vou contar.
0: Vamos contar o porquê do gigante depois aqui. Porque o Adroaldo Sebem, o prefeito de Vila Maria, tem esse chamado, tanto é que o nome da empresa se chama Gigante, né?
1: Isso.
0: Mas o porquê do gigante, vamos contar na sequência aqui no programa. Agora, 1h17, Espaço Livre, tem hoje aqui o prefeito Adroaldo Sebem. É o nosso convidado aqui do Espaço Livre.
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2: Agora 1h22 aqui na Vang tem Espaço Livre, a gente retoma o nosso programa que vai até as 2, Associação Comercial Industrial Serviços de Agropecuária, também com o CCAA, farmácias associadas com a Cotrijal Supermercados, Dr. Lucas Martins, Sicredi, Britamar Calhar e com a clínica DataMed. O nosso programa nas sextas-feiras é assim, traz aqui sempre convidados e convidadas que contam da sua trajetória de vida também, todo o processo para chegar ao cargo que ocupa, né? Sendo sempre um referencial e inspiração também para quem acompanha o nosso programa. Hoje o nosso convidado aqui é o prefeito de Vila Maria, Adroaldo Sebem, é o nosso convidado aqui, que está no programa. Deixa eu até para retomar aqui, Adroaldo, dessa infância que tu falavas aqui também, no sentido de com os colegas da mesma faixa etária, né? Todo aquele movimento bom da época, dá uma saudade, isso que eu... Adroaldo, o senhor lembra da sua infância, da sua adolescência que marcou a sua vida, hein? O que foi mais marcante nesse período, hein?
3: Eu acho que o marcante é essa evolução que nós tivemos como pessoa. O ensinamento, eu acho que o pai e a mãe nos deram. Eu acho que isso que foi que marcou a nossa trajetória, porque como eu mesmo falei, princípios e valores, né? A gente sempre prezou por isso. Meu pai era um cara muito rígido nessa questão, nunca precisou levantar a palma da mão para mim. Então eu tenho muito orgulho de falar isso, né? Como a gente falou, nós tivemos, a família do pai era uma família grande de 15 irmãos. O meu pai era o mais jovem, foi uma pessoa que sempre teve a vida inteira meio doente, com problemas de saúde. A minha mãe que fez mais a linha de frente. A minha mãe, eu sempre digo que ela cumpriu as funções às vezes que eram do pai, e o pai às vezes cumpriu as funções que eram da mãe, porque eu lembro que a mãe sempre ajudou a fazer o trabalho na lavoura, o trabalho de construção, de tudo, e o pai às vezes era o cara que cuidava da casa. Então a gente teve essa visão do processo.
2: Tinha boa sintonia entre os dois, né?
3: Porque eles, com certeza, né? Com certeza, sim. E eu sempre digo, eu nunca vi o meu pai e a minha mãe discutindo alguma bobagemzinha de relacionamento, mas nada de algo que seja, que tenha marcado a vida da gente. Então a gente se baseou muito nisso, né? E acho que esse aprendizado fez com que a gente trilhasse o caminho que a gente trilhou de estar numa linha de frente hoje, porque, como eu te falei, não tinha intenção nenhuma de estar envolvido na vida pública, né? E voltando também, que a gente estava falando da questão do apelido gigante, né?
2: Isso,
3: vamos contar para depois isso. Seguir com a trajetória.
2: Por que gigante, hein? É pela altura?
3: Quando eu comecei a trabalhar lá na empresa, lá na Pivô Autopeças, nós trabalhávamos eu como balconista, serviços gerais, cozinheiro, que dava para se tratar, porque nas empresas não se tinha hoje o que se tem hoje, de secretário e tal. E nós trabalhamos com autoelétrica, então era o Domingos Betu, que tinha um filho, que era o Fernando, e o Fernando seguido vinha com o pai dele lá para a empresa, e ele era uma criança pequena, né? E do nada, não sei se foi, ele começou a chamar por gigante, e aquilo incorporou e foi e pegou o gigante. Todo mundo, hoje, se tu for fazer uma análise nos próprios pronunciamentos no governo do estado ou dos deputados, o pessoal usa o prefeito gigante.
2: Então, te incomoda isso?
3: Não, capaz.
2: Acostumou?
3: Acostumou, até porque, na verdade, eu acho que é um apelido de carinho, não foi nada de chacota, né?
2: Sim.
3: E todo mundo fala, desde a questão da empresa, eu vou lá no gigante, então já isso já está consolidado, né? A empresa já também já está consolidada. né? O próprio Nando é meu afilhado de Crisma, então, e hoje se nós chegar perto, eu e ele, ele tá maior do que eu sou.
2: Ele virou gigante agora.
3: Então eu acho que é um apelido mais carinhoso, mas que pegou, colou, né? Não, ninguém mais tira essa identidade e que bom, né? Que a gente tem essas parcerias, né? E essa convivência com a comunidade vilamariense, como eu falei também, em um momento a prefeita Neura ali, o grupo da associação também nos solicitou que a gente poderia contribuir ali com a questão da associação comercial. Daí eu lembro que a gente promoveu, não me recordo agora o número da Expo, mas a gente participou. Na época o prefeito Yura e o próprio Marivaldo nos ajudaram ali com a empresa para captação e organização. A gente trabalhou e fez então a Expo Vima lá e ficou 2 anos na associação comercial. E depois o prefeito Michael, seguido a gente conversava, digo que quase diariamente, começou a plantar a sementinha do Adroaldo estar na política. E eu lembro que não foi tão simples assim também a questão de nós aceitarmos também, né, de estar na vida pública, mas também do próprio grupo, né, porque na vida pública a gente sempre tem várias pessoas que elas anseiam estar.
2: Então a sua primeira experiência de liderança foi com a associação comercial.
3: Isso.
2: Foi a primeira experiência.
3: Isso, associação comercial. Na verdade a gente sempre atuou, né?
2: Sim.
3: Como a gente diz, no trabalho social, que era trabalhar nas festas da paróquia, ajudar aqui, ajudar ali, fazer a parte.
2: Sempre envolvido.
3: Sempre, desde jovem. Eu lembro que também nas eleições fiz o título de eleitor, eu fui chamado para trabalhar nas eleições e eu só consegui sair do trabalho eleitoral quando fui candidato a vice.
2: Como mesário.
3: Fui presidente de urna, acho que umas 3 ou 4 eleições. E aí depois que a gente entra na vida pública, então tem essa liberação de não poder estar trabalhando. Mas iniciei então a vida pública na associação comercial e depois surgiu o convite para estar como vice-prefeito. E depois que a gente entrar na política, às vezes não é tão simples assim, né? Mas estamos aí, né?
2: Adroaldo, como é que foi isso? Esse convite para ir para a vida pública e especialmente para ocupar cargo de. Para concorrer a vice-prefeito, no primeiro momento, concorreu, né? Só até disse que o seu pai não concordava muito com a ideia da política. Como é que foi chegar e dizer para ele, olha, tenho convite para ser candidato a vice-prefeito? Como é que foi essa conversa com ele, hein?
3: É, o pai, na verdade, como eu falei, ele era uma pessoa bem privada das questões, então ele entendia que a vida pública iria prejudicar principalmente a empresa, pelo histórico que a gente tinha também de alguns prefeitos que tiveram problemas na empresa relacionados a estar atuantes como prefeitura, e não é só Vila Maria, tem outros locais também, e o povo geralmente em município pequeno apega mais no pé do que nos municípios maiores, então ele tinha um pouco desse receio. Mas a gente foi conduzindo, eu mesmo não tinha toda essa intenção, até porque na época a gente tinha um pequeno grupo de pessoas, eu ainda estava no partido do PDT, né? Que foi o primeiro partido que eu tive filiação, e nós éramos em poucas pessoas, mas o grupo entendeu que era possível e me abraçou ali como candidato, e digo que foi meio que no empurrão, mas a gente foi. E na época foi uma eleição bem difícil, eu não tinha experiência nenhuma, o próprio prefeito Maico era muito jovem na época, contra candidatos de renome, né, que já tinham sido prefeitos, que estavam envolvidos na vida pública, e isso também nos foi bem difícil.
2: Desafiador,
3: mas a gente teve, eu acho que o apoio da comunidade vilamariense, então a gente venceu a eleição. E posterior a isso, trabalhamos muito. Eu sempre fui um vice-atuante na prefeitura, até porque me propus a isso. E uma dos condicionantes que a gente sempre deixou claro ali, até pela questão da empresa, de fazer um trabalho um pouco diferenciado do que algumas pessoas têm na visão de atender somente os parceiros e toda aquela logística, né? E eu tenho muito orgulho de falar isso da minha gestão como vice-prefeito junto com o prefeito Michael. Nós nunca olhamos o partido da pessoa que vem perguntar o serviço, nunca foi cobrado de secretário por ter atendido demanda de A ou de B. o acesso a gente sempre facilitou para todo mundo. A gente trabalhou muito para desenvolver o município. A gente pegou o município que estava, vamos dizer assim, um pouco parado em obras e afins. Né? Nós tínhamos, eu lembro que a gente pavimentou só num mandato em torno de umas mais de 50 quadras, entendeu? Então, foi um trabalho muito intenso, além de muitas melhorias na própria infraestrutura do interior, com as construção das pontes, né? Melhorias na parte da educação, da saúde, no acolhimento. Então, a gente trabalhou muito nisso, e eu acho que isso também nos condicionou a estar, né, como prefeito agora. Mas o condicionante maior foi trabalhar em prol da sociedade, em prol do município, desenvolver o município e atender todo mundo igual. Acho que isso é uma das... sempre tem alguém que vai dizer que não é real, porque na política tem de tudo.
4: Sim.
3: Mas eu tenho muito orgulho de dizer que as pessoas que a gente atende na prefeitura são tratadas todas iguais.
2: Adroaldo, é óbvio, já era emancipado, Adroaldo, mas certamente sempre teve contato com os pais também para saber. Eu te perguntei com relação ao seu pai, como foi a reação? E a mãe, o que que dizia, hein?
3: A mãe sempre apoiou. A mãe, ela tinha um perfil de tudo que a gente fazia de proposição, ela incentivava. Ela tinha uma visão de empreender, tipo, se fizesse um serviço ali em casa relacionado a uma construção, ela estava do lado ali, se precisasse puxar tijolo, fazer massa.
2: Muito ativa.
3: Na lavoura, se precisasse estar acompanhando, estava junto. Próprio na prefeitura, ali, quando a gente iniciou ali a campanha eleitoral, ela defendia demais, até demais às vezes, acabava sendo chato.
2: Vestiu a camisa.
3: Né? Nos eventos que a gente participava, ela sempre estava presente. Tipo, então foi uma pessoa que foi muito presente na minha vida pessoal, que me ajudou muito, né? E tenho certeza que se não fosse por ela, daqui a pouco eu não teria tido todo o apoio, sim, que eu tive de casa. Então o pai era um pouco mais resguardado, mas no final ele estava...
2: O que que tu pôde sentir deles? Que aí chegou a situação de tu ser eleito, né? Certamente eles te enxergaram vice-prefeito. A mãe conseguiu te ver como prefeito? Conseguiu, né?
3: Sim.
2: O que que tu pode sentir da reação deles por essa condição, hein?
3: Ah, eles...
2: O que que eles manifestavam?
3: Na verdade, o pai, ele tá muito orgulhoso, né? O pai também, ele só conseguiu me ver como vice-prefeito porque ele faleceu em 2022.
2: Sim.
3: Mas o pai, na verdade, o que acontece? Ele nunca foi pro colégio, tá? Não tinha estudo nenhum, mas sabia fazer conta melhor do que qualquer um na calculadora. E também a lei ele lia normal, como se fosse uma pessoa que tivesse uma graduação. Eu lembro que na última semana que ele estava no hospital, ele faleceu em julho e nós estávamos organizando a Expo Vima de 2022. E a minha esposa Kátia, que também tenho que lembrar de falar dela depois, a gente sempre tinha ele, os jornais da região era por conta dele, ele sabia todas as notícias do município de Marau, de Vila Maria, do entorno,
2: estava atento
3: ao que estava acontecendo. Eu tenho um vídeo dele lendo o jornal na semana que ele faleceu na cama do hospital municipal Carlos Cerato, lendo sobre questões do tempo, da chuva, dos projetos de lei. Então, assim, ele foi uma pessoa que também vestiu a camisa e se preocupava e me cobrava e me perguntava e dava ideia, entendeu? Porque é uma pessoa que nasceu no município, e eu acho que a gente tem que dar valor também para esse pessoal mais de idade aí, que é os que mais trabalharam, porque eu digo assim, nós temos toda a facilidade hoje,
2: uhum,
3: mas o trabalho braçal foram os nossos pais e avós que fizeram o mais difícil.
2: Eu não te pedi aqui, porque tu dissesse daqui, Eduardo, que o seu pai e a sua mãe, eles revezavam as funções e se davam muito bem com isso. O que tu lembras daquele prato da mãe ou do pai, porque os dois trabalhavam na cozinha, que te dá saudade, hein?
3: Eu vou falar que é uma coisa tão simples que daqui a pouco tem gente que não valorize, mas o meu pai, ele tinha na cozinha, ele era prendado, tá? Ele fazia tudo.
2: Sabia muito.
3: Ele fazia tudo que era tipo de comida, de arroz, de massa, de molho, me lembro que o pai falava desfrito em italiano, né? Desfrito. Que era fritar fazer um molho de com carne de frango, uma galinha colonial e tal, ele falava desfrito. Né, mas o que me lembro do pai, que me marca e que eu nunca vou me esquecer, é que o pai, nós temos um sobrinho do pai, que é meu primo, que sempre trabalhou com produção de carne a porco e fazer salame.
2: Abate de...
3: Isso, e ele sempre comercializava os produtos dele, e até hoje, acho que comercializa ainda em Passo Fundo, na feira do produtor. E então, toda semana, o pai descia para a cidade e comprava a tal da linguicinha. E o pai cozinhava ela na frigideira sem banha, tipo assada. E aquilo dava uma fumaceira. Dava uma fumaceira dentro de casa, que tá louco. Mas eu. Que é meu primo, que sempre trabalhou com produção de carne a porco e fazer salame.
2: Abate de.
3: Isso. E ele sempre comercializava os produtos dele, e até hoje, acho que comercializa ainda em Passo Fundo, na feira do produtor. E então, toda semana, o pai descia para a cidade e comprava a tal da linguicinha. E o pai cozinhava ela na frigideira.

0: muitas coisas, porque a mãe também sempre trabalhou com vaca de leite, fazendo queijo, fazendo requeijão, né? Mas eu acho que o que mais me faz falta ainda hoje é o tal do tortel.
1: Tortel da mãe. É a massa enrolada com...
0: A mãe fazia diferente, né? É. Ela fazia um molho com uma carne de galinha colonial, que só ela sabia fazer aquele molho.
1: Era único.
0: É. E então ela... E o pessoal hoje costuma fazer o tortel com a abóbora kabocha, né? Que é a japonesa, tal, japonesa. A mãe já fazia com aquela abóbora de pescoço, que era um pouco mais...
1: Mais firme.
0: Fortinho, mais um forte, pouco é. Também. E o pessoal costuma fazer hoje, espicha a massa, bota a abóbora, enrola e cozinha, às vezes até a própria enrolada no pano, né? Uhum. A mãe não, ela espichava a massa, cortava o quadrado da massa e cozinhava ela na água e depois enrolava a massa já cozida.
1: Cozida.
0: E derramava aquele molho por cima. Ficava maravilhoso.
1: Que coisa.
0: Né? Mas a maneira que ela fazia, tem muitas pessoas que ainda fazem no interior, eu sei que, mas hoje a minha esposa Kátia, que é muito prendada na parte da cozinha também, ela faz o tortel, que é a massa enrolada com a abóbora kabocha e toda aquela logística, o gosto é outro, mas também é muito bom. Mas que me lembra bastante,
1: que marcou foi isso.
0: E a mãe fazia toda semana. Era muito difícil que não tivesse. E também um prato que a mãe fazia, que acho que eu nunca comi mais igual, era, em italiano chamavam de tagliatelle.
1: É tagliatelle.
0: Fazia a massa, enrolava e cortava ela picada.
1: Com a faca, né?
0: Com a faca. E fazia o tempero com batata inglesa. E com queijo. Queijo. Uhum. Duro, que chamavam. Sim. De queijo duro, né? Era muito bom. Eu nunca mais comi. Entendeu? Então são coisas que a gente vai lembrar por resto da vida, né?
1: A gente tem afeto com isso, inclusive, né? Porque daí é uma forma também de lembrar, né? Os nossos entes queridos, né? Vamos voltar na sequência, agora faltando 20 para as duas. Adroaldo Sebem é o nosso convidado hoje aqui no programa. É o prefeito de Vila Maria que está aqui no programa, também conhecido como Gigante, né? Ele contou aqui no programa. Vamos voltar já.
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7: Agora faltando 14 para as duas, aqui na Vang tem o Espaço Livre, que toma o nosso programa, que vai até as duas. E hoje tem aqui a participação do prefeito de Vila Maria, Adroaldo Sebem, que está aqui no nosso programa e que vai até as duas da tarde. O prefeito, né, Vila Maria, que ocupou também o cargo de vice-prefeito lá no município. Ele conta da sua trajetória hoje aqui no Espaço Livre. O Adroaldo, não comentamos aqui, o Adroaldo também teve um momento para ir para o ensino superior, isso ficou para um segundo plano. Como é que foi a tua vida também, pensando na questão de estudos, hein, Adroaldo?
8: Isso, na verdade eu lembro muito bem que a gente, quando terminou o segundo grau, a intenção era fazer uma faculdade. O sonho ainda continua, né? Porém, como contei a situação aqui, o pai e a mãe estavam, eles dois só, minha irmã tinha casado, estava morando em Casca, e o pai tinha toda aquela condição de doença, ele teve uma ameaça de infarto com 55 anos de idade, então para ter uma ideia. E o pai sempre dizia em italiano, né? Porque ainda tem o dialeto, mas quase não usa, mas ele falava que teu coro ia estudar, que não precisava estudar, porque me vui que te tende genitura, que tende genitura era cuidar do pai e a mãe e que eu ia ter condição igual de sobreviver. E graças a Deus a gente tem.
7: Uhum.
8: Então não foi a questão do ensino superior que mudou a nossa progressão.
7: Mas tu sonhavas com isso.
8: E eu ainda tenho essa visão. Eu pensei, até conversei diversas vezes com a minha esposa, com a Kátia ali, de nós fazer algo até juntos para ter mais conhecimento, ter toda a parte de logística. Eu acho que o diploma ele interessa bastante, mas às vezes é mais a vontade de fazer do que o resto. Porém, na vida pública, para te fazer uma faculdade hoje é muito difícil. Não existe. Eu não consegui enxergar ninguém que consiga parar o trabalho de prefeito para fazer uma faculdade.
7: Para conciliar tudo isso.
8: Mas eu tenho na minha mente e com certeza eu pretendo fazer, nem que seja uma gestão pública ou uma gestão comercial, um tecnólogo ou algo parecido, que é para me dar mais conhecimento, né? E eu pretendo fazer sim. Eu acho que é um sonho que a gente tem, eu acho que é justo sonhar e não, nunca é tarde para fazer. Então a gente não teve a oportunidade naquele momento. Eu, na verdade, como falei, comecei a trabalhar no comércio em 99, 2000, sempre tive um salário bom, me considero uma pessoa que sempre teve uma condição financeira que não é a melhor, mas não é ruim. Uhum. Então a gente consegue ter um padrão de vida bom, né? E tenho empresa hoje, a gente trabalha, não pense que a gente brinca no dia a dia. Enquanto tem muita gente que às vezes sai do serviço 5, 6 horas da tarde e nós estamos na ativa, né? Porque hoje o empresário, ele é empresário 24 horas, não é empresário de hora e de 2 horas, é de 24 horas. Né? A gente tem a condição de ter eu tenho meu filho que trabalha lá na empresa também, que me ajuda bastante, e o meu sócio. Mas como a gente falou, a gente continua trilhando, trabalhando e lutando para ter uma condição de vida que seja compatível com o nosso anseio, do que ficar parado esperando que caia as coisas do céu, não caem. Então acho que essa que é a logística, mas com certeza se tiver a oportunidade a gente pretende evoluir. Eu sempre que posso algum curso faço, né? Uhum. A gente teve a oportunidade também de fazer diversos treinamentos. Lembro-me muito bem que quando eu comecei a trabalhar na oficina mecânica, diversas vezes estive em Porto Alegre, em Caxias, fazendo cursos. Não é um diploma de faculdade, mas ajuda bastante. E também na vida pública eu consegui também ter um bom conhecimento aí, participar de vários treinamentos de Dale Carnegie. Isso ajuda muito a gente. Claro. Eu acho que vale, como eu digo assim, o treinamento do Dale Carnegie de recursos humanos que eu fiz, eu acho que ele, mesmo que a pessoa tenha faculdade, ele teria que fazer esse treinamento, porque ele te ensina muita coisa, desde posicionamento, desde absorver às vezes uma crítica e poder dar a resposta da maneira correta, do que sair falando aos quatro ventos coisas que às vezes não são necessárias.
7: Um impulso, né?
8: Porque depois que foi falado não tem mais como juntar as palavras. Eu sempre digo isso, então por isso que tem que ter todo um cuidado. E na vida pública eu sempre digo, esponja para absorver as pancadas e filtro na hora de falar para não ter problemas maiores.
7: Adroaldo, até pegando agora alguns temas aqui, até para saber o que o senhor pensa sobre esse assunto. Já adiantou aqui que ainda é o seu sonho continuar a estudar, ou seja, estudar. Além disso, tem algum outro sonho?
8: Olha, eu acho que é consolidar o que a gente tem trabalhado tanto para fazer, né? Eu, na verdade, a gente sempre teve um sonho de ampliar a nossa empresa para outros municípios, e eu não digo que não vai acontecer, tá? Eu pretendo sim, voltando para a empresa, pensar em filiar alguma filial. Eu, como sempre disse, eu fui uma pessoa que sempre defendeu o município de Vila Maria. Eu empreendi em Vila Maria, fiz um investimento muito grande lá. E às vezes o pessoal até me questiona, poxa, mas se tu tivesse investido em Marau, é muito mais população, tu teria mais condição, tu ia mostrar mais teu produto e ia vender mais. Eu até concordo, mas numa filial, quem sabe.
7: Uhum.
8: Mas eu sempre fui de valorizar o município. E tento fazer isso diariamente, né, dentro da possibilidade também que a gestão pública tem, porque às vezes é por questões de licitação, não é tão fácil assim querer comprar dentro do município. Mas na empresa eu procuro sempre retribuir aos caras que são parceiro nosso, né? A gente tem hoje, graças a Deus, uma oficina mecânica que atende não só a Vila Maria, atende a região. Nós temos muitos clientes aqui de Marau, de Camargo, de Casca, de Nova Alvorada, que a gente atende. E a gente tenta retribuir, né, no comércio local, comprando os produtos onde a gente pode comprar e também retribuindo os nossos clientes. Eu acho que é uma moeda de troca, a gente tem que valorizar isso. né? Mas eu pretendo sim, voltando para a empresa, daqui a pouco fazer uma ampliar e ter uma filial aqui no município de Amaral. Sempre tive esse sonho, já por um fio não estamos aqui. Já tinha ido até olhar o local e depois a gente segurou por questão. Até por questão de material humano, que hoje está difícil.
7: Sim. Adroaldo, o que precisa ser feito para deixar o Adroaldo feliz?
8: Olha, eu felicidade, a gente fala de vários assuntos, mas eu acho que família, né? Amigos e lealdade. Eu acho que a felicidade, ela vem baseada em cima disso, né? Tá próximo da família, se dando bem com a família, tirando tempo para a família, porque a gente precisa tirar o tempo. Amizade. Eu, quando eu tô num churrasquinho com meus amigos, aí pra mim é o mais
7: tá feliz.
8: Legal do mundo, entendeu? Não precisa estar nos melhores lugares, os mais badalados, eu acho que é mais é pela amizade mesmo, e eu costumo valorizar muito a parte da amizade. Sou muito leal a quem é leal comigo, isso eu tenho, certeza absoluta, né? Respeito tudo que é tipo de opinião, não entro em embate em rede social, entendeu? Às vezes dá vontade, mas é como eu falei.
7: Segura.
8: Filtra e. É. Né? Mas eu acho que é o que mais me causa alegria ainda é estar próximo da família.
7: Claro. O senhor até adiantou um pouco aqui, eu ia perguntar o que significa família para o senhor? O que representa, o que significa? Em qual significa?
8: Família é porto seguro, né? Segurança, é apoio, é. Eu, graças a Deus, eu tenho um filho hoje, já sou separado da primeira mulher, a gente teve uma relação bem bacana, eu e ela, a gente tem um filho, hoje tem 20 anos de idade, né, que é o nosso bem maior que nós temos. Eu tenho outro relacionamento com uma pessoa maravilhosa, que é a Kátia. Eu acho que tenho que deixar claro isso. Né? E às vezes as pessoas inventam um monte de história, porque na vida pública tem de tudo, né? Tentando desconstruir algo, mas a gente sabe da nossa relação, eu e ela, a gente tem muita lealdade, muito carinho, muito compromisso. É uma pessoa que aonde eu vou ela está, e onde ela está eu estou.
7: Uhum.
8: Então a gente tem muito dessa parceria. Né? E para mim, tudo que eu faço, ela tem um perfil um pouco parecido da minha mãe. A Kátia, no final de semana, tudo que a gente cria de projeto, a gente geralmente conversa junto. E ela, aonde eu tô, ela tá junto. Então, esses dias nós estávamos trabalhando, a gente tá fazendo um quiosque próximo do açude lá, para fazer um churrasquinho com os amigos. Né? Um local pra gente ter, pra nós descontrair e tal, e ela trabalhou o domingo inteiro na pai, na bitorneira e no carinho de mão me ajudando a fazer o material. Então assim, acho que essa parceria que às vezes intriga muitas pessoas e causa um pouquinho daquela inveja, sabe? Mas a gente tem um relacionamento muito bom, a gente vai nos eventos quase todos juntos, né? Então acho que isso que é mais que importa para nossa vida hoje é trabalhar, produzir, mas também valorizar os bons momentos com quem a gente tem o nosso relacionamento.
7: Eu lhe pedi da felicidade, mas como o senhor tocou na família, eu puxei o assunto família. Mas agora, por outro lado, Adroaldo, o que deixa o Adroaldo chateado, triste, revoltado, indignado? O que precisa acontecer para isso, hein? Ou não acontece isso com o Adroaldo?
8: Acontece. Eu acho que o que mais deixa a gente chateado é a ingratidão. Para mim, é a ingratidão. Porque eu tô há 10 anos na vida pública, né? Eu vou falar da vida pública. Da vida pessoal é mais difícil, porque tipo, a gente tem uma empresa, presta o serviço e tem toda aquela logística de cliente e empresa, tudo certo. Mas aprendi muito na vida pública. Eu acho que não tem nenhuma faculdade que ensina o que tu aprende na linha de frente de uma gestão municipal, né? Porque tu atende de tudo que é tipo de situação em todos os setores, né? Desde assistência social, saúde, educação, até obras, agricultura e toda a logística, né? Mas tu, como eu sempre digo, a gente tenta fazer o nosso melhor em todos os setores e tentando atender todos da mesma maneira. E sempre tem alguns fatos que acontecem que às vezes não é nem por culpa da administração, ou talvez é por alguma questão de funcionalismo, porque sempre tem alguns mal intencionados, uhum. né? Que isso são, não digo, acho que não chega a 1% da galera, mas tem, né? E acho que é ingratidão de não valorizar o que está tendo de, claro. De retorno. E como eu falei, não teria motivo nenhum para me sentir magoado ou não magoado por essa questão da ingratidão. Mas a gente valoriza mais às vezes o negativo do que o positivo. Sim, é. Tem muita coisa boa acontecendo, muita obra que está acontecendo, muita obra que vai acontecer agora, né? E infelizmente às vezes a gente se apega a alguns comentários mal intencionados ou alguns que são direcionados pelo interesse próprio. Eu sempre digo que a política às vezes é muito pelo individual, não pelo uhum. coletivo. É muito pelo meu umbigo e não pelo...
7: O senhor já mencionou aqui, ele pergunta justamente isso, né? Sobre política. O senhor é um agente político hoje. A população que está de fora tem uma visão da política. Quem está dentro também passa a ter uma outra visão. Mas o que, que o prefeito, o que, que o Adrual do cidadão pensa da política, hein?
8: Eu acho que a política, ela vem na vida das pessoas para melhorar as condições do munícipe ou do empresário ou do agricultor ou do prestador de serviço para ele produzir também, para ele contribuir com isso. Tem muita gente que espera que as coisas de receber as coisas prontas do município. Eu acho que a gente tem que ensinar o caminho, tem que dar essa condição, mas a pessoa tem que produzir também, ela tem que retribuir um pouco.
7: Tem que correr atrás.
8: Correr atrás do processo. Eu acho que é a coisa que a gente hoje vê muito e é uma metodologia que a gente escuta por muitas vezes, é que a prefeitura tem que dar. Ela tem que, eu tenho que ir lá na saúde com 20 exames de sangue, eu tenho que receber os 20. Eu tenho que ir lá pedir um auxílio anestesia, um auxílio cirurgia, eu tenho que ir nas obras... Eu preciso botar lá na minha propriedade de tubulação para atravessar a lavoura e o município tem que dar. Eu acho que tem que ter uma conscientização que o município não está aí para isso. Ele tem que dar a condição, sim, auxiliar, sim, mas sempre tem que ter uma reciprocidade do outro lado também.
7: A contrapartida.
8: A contrapartida, porque nem tudo é possível. Hoje o poder público não é o do município de Vila Maria, é num patamar nacional. Não tem mais a mesma capacidade financeira e o retorno do ICMS, do FPM, que a gente gostaria que tivesse. Você produz tudo aqui na ponta, mas vai tudo pro federal para depois voltar as migalhas para nós. Então não se tem essa condição. Mas é aquela logística, né? Não sou defensor de lado A ou lado B, não polarizo direita e esquerda, mas eu me identifico na condição de que a gente tem que dar a oportunidade, investir lá no distrito industrial, trazer a empresa para cá, mas ali ter um emprego para o cidadão comum. Sim. Ir lá trabalhar para receber o seu salário, para ele também poder saber de onde vêm as coisas e poder também devolver para o município, seja ele na compra dentro do município, na fazendo a roda girar e fazendo com que as coisas aconteçam.
7: Adroaldo, fé e religião, o que o senhor pensa sobre esse assunto? O senhor é devoto, é envolvido, tem a sua fé, como é que é, hein?
8: Eu sou católico, mas frequento a evangélica, porque tenho boas relações com todos eles. Meus tios do Mato Grosso são todos evangélicos. Acredito muito na religião, rezo todos os dias, todos os dias. Meu pai e a minha mãe, ela chegava de nos cansar, porque ela ficou bastante parte do tempo com dificuldade de caminhar e tal, então ela ficava bastante tempo dentro de casa, mas era terço da tarde, terço da manhã, terço da noite, missa e tudo isso. Então eu acredito muito em Deus, sou devoto à Nossa Senhora Aparecida, me identifico muito com o Santo Antônio, até rezo um responsório para algumas pessoas que me pedem às vezes para encontrar coisas perdidas e encontro. Então me identifico com o Santo Antônio, tenho imagem dele na empresa, tenho imagem em casa, não é por causa da imagem, mas sou
7: é um referencial.
8: Sou devoto, com certeza absoluta, né? E acredito que se a gente não tiver fé, a gente não vai construir nada nas nossas vidas.
7: Claro. Pra gente concluir, Adroaldo, sabe que a vida é assim, a gente vai passando, né? E em momentos da vida a gente vai tomar nossas decisões, depois com a amadurecendo, a gente vai dizendo, ah, se eu tivesse feito isso diferente, se tivesse feito aquilo, não é que são arrependimentos, mas são talvez pensar e ver o mundo de uma forma diferente. Não vou lhe perguntar o que que é, se o senhor tem algum arrependimento, mas ao longo da sua vida, talvez alguma coisa que tenha feito e hoje olha para trás de, ah, podia ter tomado um outro caminho. Tens alguma coisa nesse sentido ou não, hein?
8: Pior que não. Eu acho que a questão da vida pública, eu até às vezes tenho uns questionamentos dos colegas de sala de aula e a gente conversa com muitas pessoas e tem muitas amizades, né? E a gente construiu muitas amizades na política também. Uhum. E uma das perguntas, que eu vou até falar o nome aqui, o Sidney da Casa Bianchi, ele é uma pessoa que a gente trabalhou junto, um cara que veio também de lá do interior, com muita dificuldade financeira, e hoje está com um empreendimento que ele representa muito para Vila Maria, que é um empreendimento no turismo, mas que hoje ele dá muita visibilidade para o município. E ele me diz, até às vezes ele me diz, prefeito, mas tu vai queimar mais 4 anos da tua vida na vida pública, depois quando, agora que é a vez de que tu mais poderia produzir pra tua vida pessoal, pra tua vida profissional, tu vai ficar na vida pública, mais 4 anos, daí até às vezes tu reflete sobre isso, né? Mas eu acho assim, eu não tenho nenhum arrependimento, eu acho que eu, graças a Deus, a empresa está funcionando, poderia estar melhor comigo lá dentro, sim. Tá funcionando, tem uma clientela maravilhosa, mas a gente conseguiu fazer muitas entregas para o município, que me dá a impressão que essa parceria, essa continuidade do prefeito Maico e do gigante, do Vandeco agora, e da própria prefeita Neura também, essa continuidade, ela fez umas proposições para o município de muitas melhorias. E eu fico muito orgulhoso por isso. Então, eu vou valorizar cada vez mais as coisas boas, e a gente vai seguir até 2028 nessa proposição aí de entregar para o município muitas benfeitorias, muitas melhorias, melhor qualidade de vida, esse cuidado com as nossas pessoas, com a educação, com a saúde, com os nossos munícipes, e a gente acho que tem que trilhar e continuar envolvendo as pessoas a permanecer no município.
7: Ok, Adroaldo, nosso tempo aqui poderia levar mais tempo para conversar mais sobre Adroaldo, ser bem nosso convidado hoje aqui, o prefeito de Vila Maria, mas foi bom recebê-lo aqui para conhecer um pouco mais quem é o gigante, quem é o Adroaldo Sebem, que hoje conduz o município de Vila Maria. Obrigado por ter aceito o convite de estar aqui no programa hoje, sucesso e um ótimo trabalho.
8: Então, Ronaldo, muito obrigado mesmo pela oportunidade, às vezes é difícil falar da gente, né?
7: Essa é a proposta do programa, é falar da gente.
8: Né? Mas às vezes não é tão fácil, né? É tipo indo psicólogo, às vezes não consegue ele falar tudo na primeira ida. Mas foi muito importante, foi muito bom estar aqui. Eu acho que é bom a gente lembrar das nossas origens, né? E para quem não conhecia ou quem não conhece o Adroaldo Sebem, o prefeito de Vila Maria, o gigante, eu sou uma pessoa muito simples, tá? Eu, para mim, qualquer coisa me serve. Eu gosto de coisa boa. Mas no contexto geral a gente vive uma vida muito tranquila. Moro ainda na casa do meu pai e da minha mãe, para ter uma ideia, não tenho uma moradia que eu construí na cidade ali. Então, para quem me enxerga como... Tem gente que pensa que a gente é milionário, né? Mas para quem me enxerga com essa visão de ser uma pessoa rica, e rica, que Deus me dê bastante saúde, e que a gente consiga viver pela nossa comunidade vilamariense por muitos e muitos anos aí.
7: Ok, obrigado aqui, Adroaldo Sebem, que esteve no Espaço Livre de hoje, que vai voltar na próxima terça-feira. Depois do feriado nós teremos novo esse programa aqui. Aliás, já convido você, terça-feira o assunto vai ser os golpes. Há uma preocupação com o alto índice de pessoas que registram, e não é o fato do registro, é importante que faça o registro, mas infelizmente, né, o número de vítimas tem aumentado com relação aos golpes. Então a gente vai trazer esse assunto na próxima terça-feira a partir de 1 hora aqui na Vang. Um ótimo final de semana, bom feriado, tchau!

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0: Acha que a pressão alta na gestação é só um mal passageiro, uma coisa simples? Olha, isso é perigoso. O que eu vou te falar agora é respeito à pré-eclâmpsia. Vou te explicar em que consiste.
1: Vamos descomplicar.
0: Eu sou o Dr. Francisco Romero e te explico que após a semana 20, se há tem pressão alta e começa a ter perca de proteínas, o rins deixando passar e saindo pela urina, isso se chama proteinúria. E o quadro é pré-eclâmpsia. E aqui já está falando de alguma afecção a alguns órgãos importantes que colocam em risco tanto a mãe quanto o bebê e devem ser prontamente atendidos. E eu quero te dizer que alguns sintomas da pressão alta que você deve considerar.
1: Vamos descomplicar.
0: Por exemplo, dor de cabeça, alteração na visão, dor na boca do estômago, inchaço nas pernas, já são manifestações de que você pode estar com pressão alta e até com pré-eclâmpsia. Não deixe passar esses sintomas. Se você está tendo alguma destes sintomas, é importante que você consulte com seu médico e o atenda na emergência.
2: Para descomplicar, a pré-eclâmpsia exige diagnóstico precoce, controle rigoroso e pode ser prevenida ou tratada quando acompanhada de perto. Descobriu sintomas de alerta? Busque orientação médica urgente.
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1: 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SYD 670, operando no canal 229, diretamente de Marau, Rio Grande do Sul. Sua tarde é mais gostosa aqui. Boa tarde, boa tarde. Ô, oh, coisa linda, que bom estar contigo em mais uma tarde aqui no Talk Show Vang. O seu pré-show perfeito para o fim de tarde ser assim, ó, do jeitinho que você adora, pelas ondas aqui da Vang FM. Vang FM, o ponto alto da cidade. Aquelas que você ama, aquelas que o clima pede. Você encontra aqui, ó, tá tudo programado. Vamos animar e fazer a sua tarde valer a pena? Vamos! Se você tá no trabalho, se você tá no trânsito, se você tá relaxando em casa, eu não sei o que você tá fazendo. O importante é que você venha pra perto, aumente o volume, porque só tá começando a programação mais gostosa e animada do seu rádio aqui, ó, na 93.7. Eu sou Josi Melegari, a sua companhia na tarde, coisa linda! E a minha missão aqui, ó, já tá definida, fazer você sorrir. Nosso WhatsApp já tá bombando e se você não participou, já vai deixando sua mensagem. Já vai me ajudando a programar através do 54-3342-1522. Vai ser uma honra fazer parte da sua tarde, deixar você mais feliz e a gente cantar muito ao som da Poderosa. Dá início a nossa tarde com energia total. Eu escolhi uma música maravilhosa que é sucesso garantido. Então se prepara aí, meu amor. Vai dançar, vai cantar, vai se divertir? Então vem curtir comigo aqui na Vang FM. A gente começa assim.

A gente vai mantendo esse clima gostoso de sexta-feira. Ah, que delícia, né? Elevando ainda mais com músicas de qualidade aqui na Vang FM. Com o fim de semana na mira, meu amor, a gente já tem uma seleção musical preparadíssima. Ah, semana terminou, né? Não importa o que aconteça, a melhor companhia você garante aqui. Continue sintonizado ao som da Vang FM. Relaxa, relaxa, porque vem música boa na sua sexta. Thank you.

0: ligado, nós estamos quase no intervalo. Mas a Fang FM 93.7 não para. Continue conosco, porque vem aí mais músicas que vão levantar o astral da sua tarde.
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3: Aí, muito boa tarde para você que está acompanhando o Talk Show, muita música por aqui, também muita informação. Eu chego com mais informação agora da externa. Boa tarde, Alacir.
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3: Aí, obrigada, Alacir, pelas informações. 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Agora é 2:37.
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0: Alimento estragado, deteriorado ou com a validade vencida, você tem direito imediato à troca ou ao dinheiro de volta. O comerciante é obrigado a efetuar a substituição da mercadoria por outra em perfeitas condições de uso sem nenhum custo extra. Exija qualidade na sua mesa e faça valer o seu direito de consumidor. O nosso quadro Patrulha do Consumidor de hoje fica por aqui. Até mais.
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6: Olá a todos que nos acompanham na Rádio Vang. A previsão é de um cenário ainda de tempo instável na região. A previsão é de entre sexta e sábado uma área de baixa pressão formar um ciclone extratropical e com isso devemos ter nesse processo de formação com a queda na pressão atmosférica, chegada de vento oeste, noroeste, trazendo abafamento com ingredientes importantes para formar novos episódios de chuva forte que vão cruzar a região de Marau durante a sexta-feira. Chove a qualquer hora. Os volumes de precipitação podem oscilar entre 50 e 70 milímetros no município e por isso há risco de transtornos, rios e arroios sobem, alagamentos podem ocorrer também. E a temperatura fica na faixa dos 20 graus à tarde. Segue essa condição de chuva na primeira metade do sábado, o tempo melhora durante a tarde, até com chance de sol e 22 graus, mas o tempo não firma, pelo menos até o dia 17, os modelos têm indicado a manutenção das condições de chuva. A soma desse período pode fazer com que os acumulados aí ultrapassem os 250 milímetros, então praticamente duas vezes a média histórica de todo o mês de outubro, e o risco de transtornos por conta de chuva persistente, rios e arroios sobem, solo saturado de água também fica com risco de escorregamento. Da Metsul Meteorologia, Estel Cias.
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2: Sabe aquele papo de bar? Dois amigos falando sobre amores mal resolvidos. Aquela pessoa que tá sofrendo, deprimida. Vem cá, meu amigo. Meu caso é diferente. Eu até tô sofrendo, mas eu tô vivendo.

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1: O Rio Grande do Sul está sob 3 alertas de tempestade do Instituto Nacional de Meteorologia nesta sexta-feira. O aviso mais grave, de nível vermelho, indica grande perigo e prevê volumes de chuva superiores a 100 milímetros, rajadas de vento acima de 100 quilômetros por hora e queda de granizo. Esse alerta é válido até às 11:59 da noite de hoje e abrange a região norte, incluindo Marau, além de áreas das Missões, do noroeste, da Serra e do centro do estado. No sábado, ainda há previsão de chuva intensa em algumas regiões. O ciclone extratropical previsto, no entanto, deve permanecer afastado do continente em alto mar. Para domingo, a tendência é de uma melhora gradual das condições do tempo. E a chuva deve continuar no sul do Brasil por vários dias, segundo previsões, inclusive, da Metsul Meteorologia. Sem previsão de estabilização duradoura em curto prazo. Segundo a empresa, o padrão é compatível com a influência do fenômeno El Niño. Direto da redação, Diene Gazola.
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grande beijo assim, ó, com muito carinho. Alô, pessoal de Vila Maria, Camargo, Casca Gentil e também Nicolau Vergueiro. Beijo, beijo, beijo. Que privilégio contar com vocês mais uma vez aqui no Talk Show Vang, na marca mais lembrada em rádio. Valeu por tornarem o nosso dia ainda mais especial com a sua audiência.

0: faz.
1: É hora do intervalo, hein? Só não saia da nossa sintonia. Daqui a pouco tem sucesso garantido na sua tarde. Tem aquele quadro que você adora, tá imperdível. É hora de fazer uma pausa, né? Daqui a pouco tem mais música pra você. É só por um breve momento. Você nem vai sentir, quer ver? É Vapt Vupt. Mantenha-se por perto.
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3: Olá, pessoal, tudo bem? Uma ótima sexta. Tá no ar o nosso quadro Patrulha do Consumidor. Você sabia que o Código de Defesa do Consumidor garante informações claras sobre a composição de tudo o que você come? Ao adquirir qualquer alimento estragado, deteriorado ou com a validade vencida, você tem direito imediato à troca ou ao dinheiro de volta. O comerciante é obrigado a efetuar a substituição da mercadoria por outra em perfeitas condições de uso sem nenhum custo extra. Exija qualidade na sua mesa e faça valer o seu direito de consumidor. O nosso quadro Patrulha do Consumidor de hoje fica por aqui. Até mais.
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muito mais. Permaneça conosco aqui nas ondas da Vang FM pra gente fazer uma tarde bem especial. Nosso WhatsApp tá mais que pronto pra receber a sua mensagem, hein? Já tô com a página aberta aqui, doidinha pra ouvir a sua voz, pra ler o seu recado. Então manda pra cá. 54-3342-1522. Não deixa de enviar seu oi. Permaneça sintonizado no nosso Talk Show Vang. Não deixe de acompanhar o nosso Instagram. Lá você vai acompanhar muita coisa legal. Confia, tá? Segue lá, arroba Vang Marau. Não esqueça de seguir a gente. E aí, como é que vai a sua tarde? Agora é hora de música.

gente estreitar o nosso relacionamento aqui na Vang FM. Como é que eu vou fazer isso, Josi? Vou te explicar, meu amor. Claro, aqui eu trago a notícia completa. 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

0: 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Logo mais a gente continua com mais conversa boa e música, é claro. Continue aqui conosco, 93.7, a rádio que todos lembram.
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0: Sexta-feira está aqui conosco. Oi, gente, tudo bem? Aqui é a Kelly Gomes e olha para aquele soninho tranquilo, seguro. Você tem que colocar o bebê sempre para dormir de barriga para cima, especialmente nos primeiros meses, tá? Mantenha o berço livre de travesseiros, cobertores, protetores ou até bichinhos de pelúcia que possam atrapalhar a respiração dele. Recém-nascidos precisam de 16 a 17 horas de descanso por dia para se desenvolverem com saúde. Cuide do ambiente de descanso e garanta noites calmas para toda a família. Bebê que dorme bem, cresce bem e se desenvolve muito melhor. Então, que essa noite na sua casa seja um soninho maravilhoso. Beijos para você e até semana que vem. Tchau, tchau.
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0: pequena pausa, um breve intervalo sonoro agora, apenas isso. Porque agora no intervalo entra em cena direto da redação com as principais notícias, sem rodeios, diretamente pra você. Continua aqui com a gente, ok? Essa é a Vang FM e você está conectado, ouvindo, apreciando o Talk Show Vang.
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2: O governo do estado lançou nesta sexta-feira o portal da Transição, espaço público criado para reunir informações sobre a organização e o andamento do processo de mudança de gestão. A plataforma dispõe de conteúdos como agendas, notícias, normativas, nomes das equipes envolvidas e demais informações relacionadas aos trabalhos de transição. O portal pode ser acessado em portaldatransicao.rs.gov.br. A transição de governo é um processo institucional que assegura a continuidade administrativa do Estado, permitindo a transferência organizada de informações, programas, projetos e ações em andamento entre as gestões. O processo está amparado pelo decreto e por lei criados na gestão de Eduardo Leite, que estabelecem regras para a organização do fluxo e para a constituição da comissão de transição. Direto da redação, Kelly Felipe.
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0: dicas para você cuidar bem do seu amiguinho.
1: Sexta-feira por aqui, meu amigo Pet está no ar com assunto sério, hein? Praticar maus tratos contra animais é crime previsto por lei e prevê punições rigorosas aos infratores. Abandonar nas ruas, ferir, envenenar, deixar sem água, sem alimento ou exposto ao sol e à chuva são atos inaceitáveis de violência. Se você presenciar qualquer situação de sofrimento ou negligência com animais domésticos ou silvestres, não se cale. Denuncie as autoridades competentes e ajude a salvar vidas inocentes na sua comunidade.
0: Esse foi o Meu Amigo Pet.
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4: Atenção para a agenda do esporte para esse final de semana. Nesse sábado, às 8 horas da noite, a MF recebe o Camacuã Futsal pelo segundo jogo da fase pré-quartas de final do Gauchão. A MF precisa vencer no tempo normal para levar o jogo para a prorrogação, para aí sim buscar vaga nas quartas de final. O jogo acontece no Jatir Francisco Foreste a partir das 8 horas da noite. Já no domingo, tem mais uma rodada do Campeonato Colonial de Futsal. Às 6h45 tem São Caetano contra São Francisco Barroso. Na sequência, pelo feminino, tem Laranjeira contra Viado Pardo, às 7h50. Depois voltam os jogos do masculino, 8h40 tem Laranjeira contra Burro Preto Posse Boa Vista e às 9h30 tem São Pedro do Jacuí contra Nossa Senhora do Carmo, os jogos no ginásio municipal Jatir Francisco Foreste.
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18: 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Liderando direto do ponto mais alto da cidade. Retornamos com o Talk Show Vang. Logo mais a gente curte mais música. E olha, posso te falar, vou te adiantar aqui, ó. Esse hit você escolheu como seu favorito.

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0: Inverno tá chegando, mas não me abandone, fica aí na sintonia. Já já tem mais sucesso chegando, tem quadros que você não pode perder de jeito nenhum. A gente vai fazer uma breve parada só por uns instantes e já já eu volto com mais. Continue sintonizado.
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6: Olá a todos que nos acompanham na Rádio Vang. A previsão é de a chuva retornar nas próximas horas desta sexta-feira e vai prosseguir durante o sábado e parte do domingo. Tempo instável, tem alerta aí para alguns episódios de chuva forte, até mesmo alguns temporais, por conta da formação de uma área de baixa pressão que vai dar origem a um ciclone distante do Rio Grande do Sul durante o sábado. Então devemos ter esse cenário aí de tempo instável. Domingo ainda tem chuva no começo da manhã, à tarde já ocorrem melhorias, mas ainda não firma totalmente com uma segunda e terça também com períodos curtos de chuva. Em geral, o sol até aparece com muitas nuvens. Essa umidade ela vai longe, vai até pelo menos o dia 18, 20 de outubro, então um período muito prolongado de excesso de umidade, e praticamente em todos os dias, em algum momento, algumas pancadas de chuva podem ocorrer. Portanto, tão cedo não devemos ter uma janela mais prolongada de tempo firme e ensolarado. Da Metsu Meteorologia, Estel Sias.
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15: Voltamos, meu bem, e a sua tarde continua sendo assim, ó, especial ao som da Vang FM. Nosso WhatsApp tá assim, ó, prontíssimo pra receber sua mensagem. Que tal se mandar um oi pra cá, hein? Então manda 54-3342-1522. É, meu amor, siga acompanhando aí o Talk Show Vang. Voltando, meu amor, eu quero te dizer o seguinte, você já nos segue no Instagram? Ainda não? Então vai lá, hein? @VangMaral. Não esqueça de seguir a gente. Meu bem, você me conta como é que anda a sua tarde hoje? E que comece a sessão musical.

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0: e sextou. Tem muita, mas tem muita promoção te esperando. É isso mesmo, Wilson. Boa tarde.
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0: 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Sempre, tradicionalmente, sexta-feira, pode ficar com

0: teu radinho ligado, marcado nesse horário, a gente conversa com ele, bater aquele papo especial, porque sempre trazemos muita notícia boa. Vamos ao intervalo, é rapidinho, vem aí mais um direto da redação, intervalo, e a Josi já volta com muito mais aqui no Talk Show, aqui na Vang.
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2: A caminhada de Nossa Senhora Aparecida será realizada na segunda-feira, feriado religioso em Marau. A saída será às 6 horas da manhã, em frente à Igreja Matriz Cristo Rei, com destino à comunidade de Nossa Senhora Aparecida no Capingui. Este ano, a programação inclui a apresentação do projeto de reforma e ampliação da igreja da comunidade. A proposta prevê melhorias na estrutura do templo e a remodelação do entorno para acolher os romeiros, preservando as características arquitetônicas originais. Segundo o vigário paroquial, Frei Marcelo Carvalho, o percurso de aproximadamente 14 quilômetros passará pelas comunidades São Paulo da Cruz e Santo Antônio dos Pavan, que estarão abertas para oferecer água aos peregrinos. A missa será celebrada às 10 horas da manhã no Capingui. Para quem não puder fazer o trajeto a pé, haverá um ônibus com saída às 9:30 da manhã em frente à Igreja Matriz. Outro veículo fará o transporte de retorno dos caminhantes. A orientação é utilizar roupas leves e calçados confortáveis. Conforme Frei Marcelo, a peregrinação ocorrerá independentemente das condições climáticas. Após a celebração, será servido almoço no salão da comunidade. Direto da redação, Kelly Felipe.
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1: Olá, tá tudo bem com você? Uma boa sexta-feira, um bom final de semana. Hoje, sexta-feira, dia 9. Amanhã, sabadão, dia 10, é comemorada a Semana da Ciência e Tecnologia. E domingo, dia 11, o dia do deficiente. Vamos à dica de hoje do Sinal Verde. Combustível adulterado ou de má qualidade entope os bicos injetores e causa graves falhas no seu carro. 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A limpeza periódica dos bicos injetores garante uma queima eficiente, restaura a força do motor e evita prejuízos na oficina. 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

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Estamos de volta na melhor programação no Talk Show Vang. Pode esperar aí, tá? Porque a seguir tem mais uma faixa daquelas que você ama.

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E a gente continua por aqui, ó, com canções maravilhosas.

encerra mais uma edição vibrante aqui do Talk Show Vang nas ondas da Vang FM. O tempo realmente voa quando a conversa é envolvente, quando a conversa é boa, você não acha? Obrigada a você que me acompanhou até agora, você que mandou mensagem, você que indicou o seu som, valeu! Essa vibe contagiante é só nossa, é só aqui na 93.7. Josi Melegari vai se despedindo, ai que delícia, hein? Foi maravilhoso dividir aqui o Talk Show Vang contigo, foi verdadeiramente um prazer, tá bom? Que Deus te guarde, te abençoe, bom descanso, tá bom? Nas ondas da Vang FM, o ponto alto da cidade. Até amanhã!

0: mensagem de especial para todas as nossas crianças que nos inspiram todos os dias.
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4: 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Ouça agora as dicas do Mamãe Cheguei.
5: Sexta-feira está aqui conosco. Oi, gente, tudo bem? Aqui é a Kelly Gomes e olha para aquele soninho tranquilo, seguro. Você tem que colocar o bebê sempre para dormir de barriga para cima, especialmente nos primeiros meses, tá? Mantenha o berço livre de travesseiros, cobertores, protetores ou até bichinhos de pelúcia que possam atrapalhar a respiração dele. Recém-nascidos precisam de 16 a 17 horas de descanso por dia para se desenvolverem com saúde. Cuide do ambiente de descanso e garanta noites calmas para toda a família. Bebê que dorme bem, cresce bem e se desenvolve muito melhor. Então, que essa noite na sua casa seja um soninho maravilhoso. Beijos pra você e até semana que vem. Tchau, tchau.
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7: Sexta-feira por aqui, meu amigo Pet está no ar com assunto sério, hein? 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
0: Esse foi o meu

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1: Sabe aquele papo de bar? Dois amigos falando sobre amores mal resolvidos. Aquela pessoa que tá sofrendo, deprimida. Vem cá, meu amigo. Meu caso é diferente. Eu até tô sofrendo, mas eu tô vivendo.

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1: O CTG Sentinelas do Pago realiza nesse sábado, a partir das 19h30, a segunda pastelada do Pago na sede da entidade. O evento contará com pastéis de diversos sabores, incluindo frango, gado, presunto e queijo, chocolate branco e chocolate preto. O café será oferecido gratuitamente aos presentes. A programação também terá baile animado por Matheus Lodi e grupo. Os ingressos custam R$40 adulto e R$20 para crianças de 6 a 11 anos. Você pode acessar essa matéria na íntegra no vangfm.com.br. Direto da redação, Kelly Felipe.
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3: Olá, pessoal, tudo bem? Uma ótima sexta. Tá no ar o nosso quadro Patrulha do Consumidor. Você sabia que o Código de Defesa do Consumidor garante informações claras sobre a composição de tudo o que você come? Ao adquirir qualquer alimento estragado, deteriorado ou com a validade vencida, você tem direito imediato à troca ou ao dinheiro de volta. O comerciante é obrigado a efetuar a substituição da mercadoria por outra em perfeitas condições de uso sem nenhum custo extra. Exija qualidade na sua mesa e faça valer o seu direito de consumidor. O nosso quadro Patrulha do Consumidor de hoje fica por aqui. Até mais.
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2: Salve pra todos os loucos apaixonados que estão aí na gente.

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1: Olá, tá tudo bem com você? Uma boa sexta-feira, um bom final de semana. Hoje, sexta-feira, dia 9. Amanhã, sabadão, dia 10, é comemorada a Semana da Ciência e Tecnologia. E domingo, dia 11, o dia do deficiente. Vamos à dica de hoje do Sinal Verde. Combustível adulterado ou de má qualidade entope os bicos injetores e causa graves falhas no seu carro. Com o sistema obstruído, a injeção eletrônica consome muito mais combustível para compensar a perda de potência. A limpeza periódica dos bicos injetores garante uma queima eficiente, restaura a força do motor e evita prejuízos na oficina. Proteja o seu bolso e garanta o melhor desempenho na pista.
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6: Olá a todos que nos acompanham na Rádio Vang. A previsão é de a chuva retornar nas próximas horas desta sexta-feira e vai prosseguir durante o sábado e parte do domingo. Tempo instável, tem alerta aí para alguns episódios de chuva forte, até mesmo alguns temporais, por conta da formação de uma área de baixa pressão que vai dar origem a um ciclone distante do Rio Grande do Sul durante o sábado. Então devemos ter esse cenário aí de tempo instável. Domingo ainda tem chuva no começo da manhã, à tarde já ocorre melhorias, mas ainda não firma totalmente com uma segunda e terça também com períodos curtos de chuva. Em geral, o sol até aparece com muitas nuvens. Essa umidade ela vai longe, vai até pelo menos o dia 18, 20 de outubro, então um período muito prolongado de excesso de umidade, e praticamente em todos os dias, em algum momento, algumas pancadas de chuva podem ocorrer. Portanto, tão cedo não devemos ter uma janela mais prolongada de tempo firme e ensolarado. Da Metsu Meteorologia, Estel Sias.
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7: Ontem à noite teve rodada pelo Interbairros de Futsal. Santa Helena Bar do André empatou em 1-1 com o São Cristóvão Vaguinho Filmes. Pelo Santa Helena, marcou Leonardo Henrique da Silva. E pelo São Cristóvão, marcou Gilberto Antônio Nascimento de Souza. O Planalto Borges empatou em 1-1 com o Jardim América, Mr. Cross. Pelo Planalto, marcou Guilherme Tessaro. E pelo Jardim América, marcou Rafael Rodigueri. E no terceiro jogo, Nova Alternativa empatou em 0-0 com o Colinas Novas Godoy Vidros. Hoje à noite tem mais uma rodada. A partir das 7h45, tem Colinas Novas, Belstar Conte Hotel contra Vila Rigo Supermercado Cremacira. 8h50, Santa Lúcia Mercenários contra Centro MR Embalagens. E às 9h40, Fátima Esporte Clube TR contra Guadalupe Portal do Sol. Os jogos que acontecem no ginásio municipal.
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7: Santa Lúcia Mercenários contra Centro MR Embalagens. E às 9h40, Fátima Esporte Clube TR contra Guadalupe Portal do Sol. Os jogos que acontecem no ginásio municipal.
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8: 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Agora, dicas para você cuidar bem do seu amiguinho.
9: Sexta-feira, por aqui, meu amigo Pet está no ar com assunto sério, hein? Praticar maus tratos contra animais é crime previsto por lei e prevê punições rigorosas aos infratores. Abandonar nas ruas, ferir, envenenar, deixar sem água, sem alimento ou exposto ao sol e à chuva são atos inaceitáveis de violência. Se você presenciar qualquer situação de sofrimento ou negligência com animais domésticos ou silvestres, não se cale. Denuncie as autoridades competentes e ajude a salvar vidas inocentes na sua comunidade.
8: Esse foi o Meu Amigo Pet.
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5: Sexta-feira está aqui conosco. Oi, gente, tudo bem? Aqui é a Kelly Gomes e olha para aquele soninho tranquilo, seguro. Você tem que colocar o bebê sempre para dormir de barriga para cima, especialmente nos primeiros meses, tá? Mantenha o berço livre de travesseiros, cobertores, protetores ou até bichinhos de pelúcia que possam atrapalhar a respiração dele. Recém-nascidos precisam de 16 a 17 horas de descanso por dia para se desenvolverem com saúde. Cuide do ambiente de descanso e garanta noites calmas para toda a família. Bebê que dorme bem, cresce bem e se desenvolve muito melhor. Então, que essa noite na sua casa seja um soninho maravilhoso. Beijos para você e até semana que vem. Tchau, tchau.
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3: O atendimento presencial da Corsan na rua Irineu Ferlin 480 em Marau está suspenso nesta sexta-feira para a transferência de endereço. O atendimento será retomado na tarde da próxima terça-feira, dia 13, a partir da 1 hora em novo local, na Avenida Barão do Rio Branco 575, próximo da esquina com a rua Bento Gonçalves, no centro. O espaço será mais amplo e contará com acessibilidade e mais agilidade no encaminhamento das demandas, segundo a companhia. Durante a mudança, os serviços seguem disponíveis nos canais digitais e de relacionamento, aplicativo Corsan, agência virtual, WhatsApp e também ligações do 0800. Saiba mais em vangfm.com.br. Direto da redação, Diene Gazola.
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2: Olá, tá tudo bem com você? Uma boa sexta-feira, um bom final de semana. Hoje, sexta-feira, dia 9. Amanhã, sabadão, dia 10, é comemorada a Semana da Ciência e Tecnologia. E domingo, dia 11, o dia do deficiente. Vamos à dica de hoje do Sinal Verde. Combustível adulterado ou de má qualidade entope os bicos injetores e causa graves falhas no seu carro. Com o sistema obstruído, a injeção eletrônica consome muito mais combustível para compensar a perda de potência. A limpeza periódica dos bicos injetores garante uma queima eficiente, restaura a força do motor e evita prejuízos na oficina. Proteja o seu bolso e garanta o melhor desempenho na pista.
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14: Sabe aquele papo de bar? Dois amigos falando sobre amores mal resolvidos. Aquela pessoa que tá sofrendo, deprimida. Vem cá, meu amigo. 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Eu até tô sofrendo, mas eu tô vivendo.

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2: Sexta-feira está aqui conosco. Oi, gente, tudo bem? Aqui é a Kelly Gomes e olha para aquele soninho tranquilo, seguro. Você tem que colocar o bebê sempre para dormir de barriga para cima, especialmente nos primeiros meses, tá? Mantenha o berço livre de travesseiros, cobertores, protetores ou até bichinhos de pelúcia que possam atrapalhar a respiração dele. Recém-nascidos precisam de 16 a 17 horas de descanso por dia para se desenvolverem com saúde. Cuide do ambiente de descanso e garanta noites calmas para toda a família. Bebê que dorme bem, cresce bem e se desenvolve muito melhor. Então, que essa noite na sua casa seja um soninho maravilhoso. Beijos para você e até semana que vem. Tchau, tchau.
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7: Olá a todos que nos acompanham na Rádio Vang. A previsão é de a chuva retornar nas próximas horas desta sexta-feira e vai prosseguir durante o sábado e parte do domingo. Tempo instável, tem alerta aí para alguns episódios de chuva forte, até mesmo alguns temporais por conta da formação de uma área de baixa pressão que vai dar origem a um ciclone distante do Rio Grande do Sul durante o sábado. Então devemos ter esse cenário aí de tempo instável. Domingo ainda tem chuva no começo da manhã, à tarde já ocorrem melhorias, mas ainda não firma totalmente com uma segunda e terça também com períodos curtos de chuva. Em geral, o sol até aparece com muitas nuvens. Essa umidade ela vai longe, vai até pelo menos o dia 18, 20 de outubro, então um período muito prolongado de excesso de umidade e praticamente em todos os dias, em algum momento, algumas pancadas de chuva podem ocorrer. Portanto, tão cedo não devemos ter uma janela mais prolongada de tempo firme e ensolarado. Da Metsu Meteorologia, Estel Cias.
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1: O Rio Grande do Sul está sob 3 alertas de tempestade do Instituto Nacional de Meteorologia nesta sexta-feira. O aviso mais grave, de nível vermelho, indica grande perigo e prevê volumes de chuva superiores a 100 milímetros, rajadas de vento acima de 100 quilômetros por hora e queda de granizo. Esse alerta é válido até às 11:59 da noite de hoje e abrange a região norte, incluindo Marau, além de áreas das Missões, do Noroeste, Oeste da Serra e do centro do estado. No sábado, ainda há previsão de chuva intensa em algumas regiões. O ciclone extratropical previsto, no entanto, deve permanecer afastado do continente em alto mar. Para domingo, a tendência é de uma melhora gradual das condições do tempo. E a chuva deve continuar no sul do Brasil por vários dias, segundo previsões, inclusive, da Metsul Meteorologia, sem previsão de estabilização duradoura em curto prazo. Segundo a empresa, o padrão é compatível com a influência do fenômeno El Niño. Direto da redação, Diene Gazola.
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2: Olá, pessoal, tudo bem? Uma ótima sexta. Tá no ar o nosso quadro Patrulha do Consumidor. Você sabia que o Código de Defesa do Consumidor garante informações claras sobre a composição de tudo o que você come? Ao adquirir qualquer alimento estragado, deteriorado ou com a validade vencida, você tem direito imediato à troca ou ao dinheiro de volta. O comerciante é obrigado a efetuar a substituição da mercadoria por outra em perfeitas condições de uso sem nenhum custo extra. Exija qualidade na sua mesa e faça valer o seu direito de consumidor. O nosso quadro Patrulha do Consumidor de hoje fica por aqui. Até mais.
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3: Está no ar a Voz do Brasil. 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
4: Olá, boa noite.
5: Boa noite para você que nos acompanha em todo o país.
4: Sexta-feira, 9 de outubro de 2026.
5: Vamos aos destaques do dia.
4: Preço dos combustíveis.
5: Impostos federais sobre a gasolina são zerados por 30 dias e desoneração do etanol é prorrogada.
4: Medidas incluem subvenção ao óleo diesel e fiscalização contínua. Thaís de Araújo.
6: Com a decisão, fica zerada por 30 dias a cobrança dos impostos PIS, COFINS e CID sobre a importação e a comercialização de gasolina.
5: Santuário de Aparecida espera mais de 500 mil fiéis nas celebrações da padroeira do Brasil.
4: Movimentação de peregrinos e visitantes deve injetar mais de 3,5 bilhões de reais na economia.
5: E a Polícia Rodoviária Federal intensifica a fiscalização nas rodovias. Luciana Colares de Holanda.
7: Os corredores rodoviários de São Paulo e do Pará ganham atenção especial em direção ao Santuário Nacional de Aparecida e ao Círio de Nazaré.
4: Segunda-feira é dia das crianças e quem vai comprar presente de última hora deve ficar atento.
5: Em Metro alerta para cuidados na escolha dos brinquedos. Márcia Fernandes.
8: Segundo o Inmetro, um dos cuidados importantes é observar o selo que indica se o presente corresponde à idade da criança. É preciso observar também se há peças pequenas ou produtos tóxicos na composição.
4: Hoje, na apresentação da Voz do Brasil, Luciano Seixas e Mariana Jung.
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4: Na próxima segunda-feira é dia de Nossa Senhora Aparecida, padroeira do Brasil.
5: E a Polícia Rodoviária Federal já está nas rodovias com operações de fiscalização e orientação aos condutores.
4: Com atenção especial para as estradas do interior de São Paulo, onde acontecem romarias em homenagem à Nossa Senhora Aparecida.
5: E também no estado do Pará, com as celebrações do Círio de Nazaré.
4: Com a movimentação, haverá reforço de policiamento para prevenir acidentes graves e aumento da criminalidade.
7: Todas as rodovias federais do país terão reforço na fiscalização entre 9 e 12 de outubro. E os corredores rodoviários de São Paulo e do Pará ganham atenção especial por causa da grande mobilização em direção ao Santuário Nacional de Aparecida e ao Círio de Nazaré. A Polícia Rodoviária Federal vai ampliar o policiamento nos dois estados com emprego de policiais de diferentes regiões, que vão atuar na fiscalização de trânsito com foco no controle de velocidade e nas condutas que possam aumentar os riscos de acidentes. E a PRF faz recomendações aos romeiros e motoristas, como detalha Natália Guimarães, da Comunicação Social da Polícia Rodoviária Federal.
9: Aos romeiros, a orientação é de usar roupas claras, materiais refletivos, deslocar no sentido contrário da via e mantendo distância dos veículos. Os ciclistas devem utilizar o capacete, se deslocar no fluxo dos veículos e manter distância deles. Aos motoristas, a atenção é redobrada, principalmente em trechos com presença de romeiros e ciclistas, evitando o excesso de velocidade, o uso do celular no volante e, claro, se beber, não dirige.
7: Em São Paulo, uma das novidades da operação será o emprego de drones no apoio ao trabalho. Os equipamentos vão ampliar a capacidade de observação das rodovias e pontos de maior concentração de pedestres e veículos. A operação também vai contar com o apoio de um helicóptero e, em caso de emergência, ligue 191. Reportagem Luciana Colares de Holanda.
5: E o Santuário Nacional de Aparecida, no interior de São Paulo, se prepara para receber uma multidão de devotos na próxima segunda-feira, dia dedicado à padroeira do Brasil.
4: De acordo com o Ministério do Turismo, mais de 500 mil fiéis são esperados para as celebrações e o feriado prolongado deve movimentar cerca de 3 bilhões e 590 milhões de reais na economia da região.
5: Neste ano, a rota de peregrinação Caminho da Fé, que termina no Santuário de Aparecida, passa a ser reconhecida por lei como rota turística nacional, com o objetivo de estimular o turismo religioso, cultural e rural.
4: Para quem vai à região, a recomendação é redobrar a atenção nas estradas, que recebem grande número de romeiros a pé e de bicicleta.
5: Centenas de estudantes e pesquisadores tiveram seus trabalhos interrompidos pelo incêndio que atingiu laboratórios da Universidade Federal de Pernambuco na noite da última quarta-feira.
4: A Polícia Federal instaurou um inquérito e iniciou a perícia para apurar o caso.
5: Por conta do episódio, a CAPES, Coordenação de Aperfeiçoamento de